0: 2026. A estimativa, segundo a ministra Esther Dueck, da Gestão e da Inovação em Serviços Públicos, é que as ações de moradia, titulação fundiária e instalação de equipamentos públicos beneficiem cerca de 400 mil famílias.
1: O patrimônio da União deixou de ser um conjunto de imóveis para se tornar, mais uma vez, um instrumento de justiça social, de desenvolvimento territorial e de fortalecimento de políticas públicas. A gente já está chegando hoje, com as entregas de hoje, a quase 1.900 imóveis, com a possibilidade de beneficiar 400 mil famílias.
0: Ao todo, as áreas destinadas somam mais de 18.500 quilômetros quadrados, cerca de 3 vezes o tamanho do Distrito Federal. Reportagem Gabriela Noronha.
2: O desmatamento na Amazônia legal teve redução de 61,4% em maio deste ano em relação ao mesmo mês de 2025.
3: É a maior queda percentual já registrada na região.
2: O mês também registrou queda de 12% no desmatamento no Cerrado.
3: Durante a apresentação dos dados hoje, o presidente Lula destacou que eles serão usados para reverter as sobretaxas impostas pelos Estados Unidos ao Brasil.
4: Os dados são do Sistema de Detecção de Desmatamentos em Tempo Real, DETER, feito pelo Instituto Nacional de Pesquisas Espaciais, o INPE, e mostram que foi registrada uma queda expressiva no desmatamento na Amazônia e no Cerrado brasileiro. Na Amazônia, em maio deste ano, a redução foi de 61% na comparação com o mesmo mês do ano passado. Em relação a maio de 2024, a queda foi de 26%. O ministro do Meio Ambiente, João Paulo Capobianco, destacou essa redução significativa.
5: Monitoramos isso dia a dia, o IBAMA indo a campo, fazendo os embargos remotos, o ICMBio indo a campo, impedindo o desmatamento em unidades de conservação federais e também agindo em terras indígenas e assentamentos, conseguimos esse feito fundamental.
4: Também foi registrada queda dos números de desmatamento no Cerrado em maio. A redução foi de 12% em relação ao mesmo mês do ano passado. Já na comparação com 2024, a queda foi de 25%. A ministra da Ciência, Tecnologia e Inovação, Luciana Santos, apontou que os dados são históricos e demonstram um compromisso do país com a ciência.
6: Essa divulgação dos dados é importante, unidade de pesquisa do nosso ministério, que é o Instituto Nacional de Pesquisas Espaciais. É reconhecida internacionalmente, faz valer aqui a sua diretriz, que é exatamente colocar a ciência a serviço dos grandes desafios nacionais, como o combate ao desmatamento e a proteção dos nossos biomas.
4: O presidente Lula, que acompanhou a divulgação dos dados, voltou a afirmar que o combate ao desmatamento é uma prioridade do governo brasileiro e que os avanços precisam ser reconhecidos pelos Estados Unidos, que alegam questões ambientais entre as justificativas para impor maiores tarifas comerciais.
7: Isso é importante porque nós vamos ter que pegar esses dados, mandar para o cidadão do comércio dos Estados Unidos, que coloca a questão do desmatamento como justificativa para punir o Brasil com uma taxação maior, e vamos comparar o que acontece no Brasil com o que acontece nos Estados Unidos. Eles não sabem o trabalho que nós fazemos para fazer com que o desmatamento chegue a desmatamento zero até 2030.
4: Para o Ministério do Meio Ambiente e Mudança do Clima, a queda no desmatamento é resultado de um trabalho amplo que passa pela intensificação de ações de fiscalização, aumento de investimentos no setor ambiental e pelo trabalho do governo federal na fiscalização das normas de acesso ao crédito rural. Reportagem Márcia Fernandes.
2: O Enem, Exame Nacional do Ensino Médio, é a última etapa do ensino básico no Brasil.
3: É ele que abre a porta de entrada para o ensino superior e seleciona os estudantes para as vagas nas universidades públicas e privadas e nos institutos federais.
2: No caso dos estudantes do Pé de Meia, a participação no Enem garante também uma bolsa adicional de R$200.
3: As inscrições acabam amanhã e hoje nós conversamos com Manuel Palacios, presidente do INEP, o instituto responsável pela execução do exame. Boa noite, presidente. Bem-vindo.
8: Boa noite. É um prazer estar aqui com vocês. Boa noite para todos que nos acompanham.
3: Presidente, as inscrições foram prorrogadas até amanhã. Até que horas os estudantes podem fazer a inscrição? E há previsão de nova prorrogação no prazo?
8: Não, essa já foi a prorrogação possível. às 23h59, ou seja, até a meia-noite de amanhã, todos podem fazer as suas inscrições na plataforma do INEP, enem.inep.gov.br/participantes.
2: Agora, esse ano, a gente teve a inscrição pré-preenchida para os estudantes de escolas públicas, né, presidente? E eu tenho aqui uma pergunta da Raquel Santos, de Alagoas. Ela tem uma dúvida exatamente sobre isso. Vamos ouvir.
9: Meu nome é Raquel Welter dos Santos. Sou aluna da Escola Pública Maria Elias de Albuquerque Tavares, na cidade de Junqueiro, no estado de Alagoas. E minha inscrição para o Enem já está pré-preenchida. Mesmo assim, eu devo fazer a inscrição? E como eu faço isso?
8: Olha, esse ano nós tivemos a inscrição automática de todos aqueles que estão concluindo o terceiro ano do ensino médio na rede pública em todos os estados brasileiros. Essa inscrição automática, ela significa que estão todos devidamente registrados para fazer o Enem lá em novembro. Mas é preciso entrar na plataforma do INEP, entrar na página do participante para, primeiro, dizer qual é a língua estrangeira que vai fazer prova no final do ano, escolher entre inglês e espanhol. Também dizer se tem necessidade de algum tipo de atendimento especializado. É também na página do participante, na hora do preenchimento dos formulários, que essa solicitação é feita. E há um questionário do candidato, do participante, que deve ser respondido. Nos casos daqueles estudantes que querem fazer prova em outro município que não aquele em que estudam, também podem solicitar nesse momento a sua transferência para um outro município. Enfim, mesmo já inscrito automaticamente, é fundamental entrar na página do participante para realizar essas ações. Escolher a língua, dizer se precisa de algum atendimento especializado, em especial. Isso é para todo mundo, e responder o questionário do estudante.
2: Sem isso, não está inscrito, né?
8: Sem isso, a inscrição fica ainda pendente de seleção da língua e não estará concluída, efetivamente não estará concluída.
3: O mesmo vale para os estudantes do pé de meia, né? Eles precisam concluir a inscrição, né?
8: O pé de meia está na mesma situação. Eles estão todos inscritos automaticamente, mas precisam entrar na plataforma para realizar essas ações.
2: Agora, presidente, e o pagamento da inscrição para esses estudantes de escolas públicas, do pé de meia, principalmente, eles ficam automaticamente isentos? Não, né? O prazo para pedir isenção de pagamento já foi concluído, também foi prorrogado. Como é que fica nesses casos?
8: Todos os concluintes de rede pública estão isentos. E como a inscrição foi feita automaticamente, eles não vão precisar pagar a taxa, mesmo que não tenham pedido a isenção no tempo certo. A decisão de fazer a inscrição automaticamente isentou os concluintes. Os estados brasileiros informam quais são os estudantes que estão concluindo o ensino médio e, com base nesses dados, nós fizemos a inscrição automática e isentamos a todos eles. Especialmente os que estão inscritos no pé de meia também estão isentos.
3: E aí o pagamento para quem precisa fazer vai até que dia?
8: Até dia 17 de junho, aqueles que precisam pagar ou porque não foram isentos, ou porque não estão previstos mesmo nas categorias de isenção, eles precisam até dia 17 pagar o boleto. O sistema emite o boleto, vai no banco e paga a taxa de inscrição de R$ 85,00.
2: Bom, então vamos lá. Precisa, mesmo quem já está com a inscrição pré-preenchida, precisa entrar na página do participante, concluir a sua inscrição, fazer essas seleções que o senhor mencionou. Essas pessoas que são de escolas públicas e pé de meia estão isentas, e quem não está isento precisa pagar a taxa de inscrição até a semana que vem.
8: Perfeitamente. É exatamente isso que precisa fazer para assegurar a sua participação no Enem dia 8 e dia 15 de novembro, como está previsto.
2: Então, antes de concluir, presidente, a gente tem também uma pergunta, mas agora não é temática inscrição, já é temática prova. Vamos ouvir.
10: Olá, meu nome é Manu Azevedo, tenho 17 anos e eu estudo em escola pública, mais precisamente no Instituto Federal Goiano, Campus Cristalino, em Cristalina, Goiás. E minha dúvida é sobre a redação do Enem. Quais são os erros mais comuns que fazem os estudantes perderem pontos e o que podemos fazer para evitá-los durante a prova?
8: Olha, eu recomendo muito que você entre lá no site do INEP, na página do participante, para consultar o manual da redação. Todo ano, o INEP publica um manual com orientações para aquele que vai participar do exame, para justamente informar como é que é avaliada a redação, para que tenha uma noção clara do que é esperado. Mas eu posso dizer para você que uma das principais preocupações que tem crescido nos últimos tempos é a de que a redação não seja feita com base em argumentos pré-elaborados que servem para qualquer situação, porque eles acabam fazendo com que o argumento desenvolvido pelo estudante, pelo participante no Enem, fique frágil, fique sem relação com o tema proposto. Então, aquelas frases feitas, aquilo que muitas vezes um estudante mais desavisado prepara para colocar na prova, não funciona. Então, pense no tema e escreva de forma bem vinculada ao assunto que está sendo solicitado na prova.
3: Muito bem, nós conversamos com Manuel Palacios, presidente do INEP, o Instituto Nacional de Estudos e Pesquisas Educacionais, Anísio Teixeira. Muito obrigado por sua entrevista à Voz do Brasil.
8: Eu que agradeço, estou sempre à disposição.
2: Todos os anos, mais de 80 mil pessoas desaparecem no Brasil e 40% delas não retornam para casa.
3: Por isso, o governo do Brasil está fortalecendo a Política Nacional de Busca de Pessoas Desaparecidas.
2: 3 novas ações foram elaboradas para aumentar a resposta aos casos de desaparecimentos.
11: Num piscar de olhos, em qualquer lugar, alguém simplesmente pode desaparecer, deixando para trás um grande vazio. O país registrou 84.760 casos de desaparecimento de pessoas em 2025, um aumento de 4% em relação a 2024. Ivanise Esperidião perdeu a filha aos 13 anos e há 3 décadas a dor ainda persiste.
12: São 30 anos de busca por respostas, de busca por melhorias no sistema de identificação e localização de pessoas desaparecidas.
11: E o que antes era uma jornada solitária ganhou força com a Política Nacional de Busca de Pessoas Desaparecidas. O governo federal, sociedade civil e organismos internacionais discutem a melhoria da integração, da atuação em rede, de cooperação entre as instituições para a busca dos desaparecidos. 3 publicações vão contribuir para o fortalecimento de ações conjuntas entre as instituições. Os materiais são para orientar, capacitar e servir de referência para a localização de pessoas desaparecidas em todo o país, como explica o diretor do Sistema Único de Segurança Pública, João Nogueira Júnior.
13: A cartilha, atuação da Polícia Militar e Guarda Municipal da busca de pessoas desaparecidas, o guia de orientações às autoridades centrais e estaduais e o diagnóstico da gestão de pessoas falecidas com identidade desconhecida. Nosso objetivo é fortalecer a capacidade institucional dos entes federativos e estimular a atuação articulada entre todos os atores envolvidos.
11: Dados da Secretaria Nacional de Segurança Pública apontam que, no Brasil, 60% dos desaparecidos são encontrados. Reportagem Cleide Lopes.
3: A violência contra a mulher pode se esconder atrás de uma tela de computador ou celular.
2: Ofensas virtuais, ataques de ódio, perseguição e exposição da nudez são casos vividos por muitas mulheres no ambiente digital.
3: O governo federal editou medidas voltadas às plataformas para que elas tenham mais agilidade e rigidez nesses casos.
14: Uma em cada 10 brasileiras com 16 anos ou mais sofreu violência digital no último ano, segundo dados levantados pelo Data Senado, Instituto de Pesquisa do Senado Federal. São quase 9 milhões de vítimas de crimes como perseguição, o chamado stalking, ataques de ódio online e exposição não consentida de imagens íntimas. Em muitos casos, o agressor é parceiro, ex-parceiro ou alguém do convívio da vítima. Rose Leonel faz parte dessas estatísticas. Ela teve fotos íntimas divulgadas na internet, sofreu linchamento moral e chegou a perder o emprego. Hoje é uma ativista.
15: Eu falei, assim que eu puder, que sair a condenação do meu ex, eu vou criar uma ONG para ajudar essas mulheres. E foi o que eu fiz. Nós criamos a ONG Marias da Internet e de lá para cá nós temos trabalhado atendendo vítimas em todo o Brasil e fora do Brasil também.
14: No mês passado, foi assinado um decreto com normas para as plataformas digitais. Segundo o texto, as empresas devem atuar rapidamente nesses casos, principalmente de exposição não consentida de imagens íntimas, com prazo de até 2 horas para a retirada do material. E também terão que reforçar o combate aos ataques de ódio. Outra mudança é que as plataformas precisam ter um canal específico e de fácil acesso para denúncias e informar os usuários sobre o Ligue 180, Central de Atendimento à Mulher. Janara Kalini, chefe da Assessoria Especial de Comunicação do Ministério das Mulheres, fala sobre a importância de atuar junto às plataformas.
16: Fazer com que as plataformas sejam mais rápidas e proativas em retirar esse conteúdo, em banir perfis ofensivos, isso é muito mais eficiente para manter um ambiente de paz para as mulheres.
14: No caso das plataformas que vendem anúncios na internet, elas terão que guardar informações sobre quem pagou por aquela publicidade. O objetivo é identificar os responsáveis caso aquele conteúdo cause prejuízos ou seja usado para cometer crimes. A fiscalização das plataformas digitais vai ficar a cargo da Agência Nacional de Proteção de Dados. Reportagem Luciana Colares de Holanda.
2: Amanhã, os cidadãos de Belém, no Pará, terão uma ótima oportunidade de renegociar dívidas pelo programa Desenrola.
3: É que a cidade vai receber o Governo do Brasil na Rua, iniciativa que leva serviços do governo federal para as capitais, em parceria com o governo do estado e prefeitura.
2: Com isso, quem quiser vai poder ter ajuda para fazer a renegociação pelo Desenrola.
17: O Governo do Brasil na Rua chega ao Parque da Cidade em Belém, no Pará, nesta sexta-feira, 12 de junho. A capital é a 22ª cidade do país a receber o programa do governo federal, com o apoio do governo do estado e da prefeitura municipal. O projeto aproxima serviços públicos essenciais da população. Entre os mais procurados está o novo Desenrola Brasil, para renegociação de dívidas. A coordenadora de Participação Social e Diversidade do Ministério da Fazenda, Ana Sobral, explica que a medida é importante, principalmente para ajudar as famílias que precisam de orientação para acessar o programa.
18: Muitas pessoas ainda têm dúvidas sobre como acessar o programa, verificar as condições de renegociação ou entender quanto realmente podem pagar para quitar suas dívidas. Nós orientamos sobre como acessar o Desenrola pelos aplicativos dos bancos, fazemos simulação utilizando a calculadora do programa e ajudamos as pessoas a compreenderem melhor as opções disponíveis para negociação.
17: Estandes da Caixa Econômica Federal e do Banco do Brasil estarão no local para auxiliar a população na adesão ao programa. Segundo Ana Sobral, isso é importante para que as pessoas tomem conhecimento do valor da dívida e consigam as melhores condições possíveis.
18: E quando a dívida é com o Banco do Brasil ou com a Caixa, nós fazemos um encaminhamento para os estandes desses bancos, onde a negociação pode ser realizada na hora. Uma dúvida muito comum é quando a pessoa não sabe exatamente o valor atualizado da dívida. Nesses casos, nós utilizamos a calculadora do Desenrola para fazer uma estimativa do valor que poderá ser pago após a negociação.
17: A programação será no portão 9 do Parque da Cidade, das 9 horas da manhã às 5 horas da tarde desta sexta-feira. O acesso é pela Avenida Senador Lemos. Além do Desenrola Brasil, outros serviços serão ofertados, como perícias do INSS sem agendamento prévio, pé de meia e reforma Casa Brasil. Reportagem Joxan Natividade.
3: Mais 300 pessoas aprovadas no último Concurso Público Nacional Unificado, CPNU2, foram nomeadas.
2: A portaria do Ministério da Gestão e da Inovação em Serviços Públicos prevê a nomeação dos analistas técnicos executivos e a formação de cadastro de reserva do Ministério.
0: Foi autorizada a nomeação de 300 aprovados na segunda edição do Concurso Público Nacional Unificado, o CPNU-2, e também a formação de cadastro de reserva do quadro de pessoal do Ministério da Gestão e da Inovação. As 300 vagas, todas de nível superior, são para o cargo de analista técnico executivo, que permite a atuação dos servidores em diferentes áreas e órgãos da administração pública federal. As nomeações individuais e os procedimentos relativos à posse serão publicados posteriormente pelos canais oficiais do Ministério da Gestão e da Inovação em serviços públicos. Informações sobre documentação, prazos e entrada em exercício podem ser acessadas no portal do servidor e na página oficial do Concurso Público Nacional Unificado, que é gov.br/gestão/concurso-nacional. Daniele Popov para a Voz do Brasil.
3: A agricultura brasileira deve registrar mais uma safra recorde.
2: A Companhia Nacional de Abastecimento prevê que serão colhidas 358 milhões e 600 mil toneladas de grãos, aumento de 1,8% em relação ao ciclo anterior.
3: O levantamento indica crescimento nas culturas de soja, milho e café na safra 2025-2026.
2: Já o Instituto Brasileiro de Geografia e Estatística trabalha com uma estimativa de 358 milhões e 400 mil toneladas, em crescimento de 1,2%.
3: O IBGE mede a safra de janeiro a dezembro e a Conab adota ano safra, que geralmente vai de setembro de um ano a agosto do ano seguinte.
2: E essas foram as notícias do Governo do Brasil.
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3: Fique agora com as notícias do Poder Judiciário e do Congresso Nacional. Boa noite.
2: Boa noite para você e até amanhã.
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21: STF julga recursos sobre responsabilidade de redes sociais.
22: STJ mantém indenização à família que pagou por tratamento após descumprimento de ordem judicial pelo Estado.
21: Senado Federal inspeciona códigos-fonte dos sistemas eleitorais.
22: Boa noite, eu sou Marcela Luiza.
21: E eu sou Walter Lima.
22: O plenário do Supremo Tribunal Federal votou na sessão plenária desta quinta-feira pelo aprimoramento da decisão que definiu parâmetros para a responsabilização das plataformas digitais por conteúdos publicados por terceiros.
21: Os ministros analisaram recursos contra a decisão que alterou a aplicação do artigo 19 do Marco Civil da Internet. A questão envolve a tese fixada pelo STF, que alterou o regime de responsabilização das empresas provedoras de aplicações de internet.
22: Pela regra anterior, as plataformas só respondiam civilmente por danos gerados por terceiros se descumprissem ordem judicial específica de retirada. Pelos novos critérios, as plataformas podem ser responsabilizadas se não atuarem imediatamente para retirar publicações que envolvam crimes graves, como terrorismo, racismo, homofobia, tentativa de golpe de Estado, instigação ao suicídio ou mutilação, além de crimes contra mulheres e crianças.
21: Na sessão de hoje, o relator de parte dos recursos apresentados ao Supremo Ministro Dias Toffoli propôs que esse entendimento tenha efeitos apenas para o futuro, a partir da publicação da ata do julgamento em 27 de junho de 2025. Com isso, a nova interpretação não alcançaria fatos antigos que ainda não haviam sido levados ao judiciário.
22: Quando o poder público não cumpre ordem judicial para garantir tratamento de saúde, a obrigação de custear o atendimento pode ser convertida em indenização.
21: O entendimento é do STJ. Fátima Uchoa.
1: Uma mulher entrou na justiça para garantir a internação compulsória do filho com vários problemas de saúde. Segundo ela, não havia vaga adequada para o tratamento no estado onde a família morava, então pagou a internação na capital paulista. Como o estado não cumpriu a ordem judicial para custeá-la, a mulher pediu que a obrigação fosse convertida em indenização pelos gastos. O ente público foi condenado a pagar pouco mais de R$20 mil e a segunda turma do STJ manteve a determinação. Para a relatora ministra Maria Tereza de Assis Moura, não houve decisão fora do pedido da ação e, como a ordem judicial não foi cumprida, a indenização foi uma adaptação à realidade do caso, o que é permitido por lei.
22: Semana da Conciliação Trabalhista 2026 atendeu mais de 500 000 de pessoas.
21: Os valores movimentados superam os R$2 bilhões. Marla Lacerda.
5: Os números são recordes. Na 10ª edição do mutirão, que aconteceu de 25 a 29 de maio, foram realizadas mais de 97 mil audiências de conciliação em todo o país. Foram fechados mais de 30 mil acordos. No TST, mais de R$100 mil foram arrecadados em processos encerrados. A ideia da campanha é incentivar os acordos e reduzir o volume de ações e o tempo de espera dos trabalhadores para resolver pendências na justiça, um ganho que vai além de resultados financeiros. O fim de uma disputa é um alívio tanto para a empresa quanto para o trabalhador.
22: Senado Federal inspeciona códigos-fonte dos sistemas eleitorais.
21: Os códigos foram abertos para inspeção em outubro do ano passado. Fábio Ruas.
6: O representante do Senado foi recebido pela equipe da Secretaria de Tecnologia da Informação do TSE. Ele viu uma urna desmontada e analisou a programação dos códigos-fonte. O Senado é a segunda instituição a fazer a inspeção. A primeira foi o Partido União Brasil, que foi ao TSE em maio. Os códigos-fonte são o conjunto de instruções que orientam o funcionamento da urna e dos sistemas eleitorais. A inspeção pode ser feita até setembro, quando será realizada a cerimônia de assinatura digital e lacração dos sistemas eleitorais. A Confederação Nacional do Comércio tem inspeção agendada para a próxima segunda-feira, dia 15 de junho.
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22: Uma boa noite.
21: E até amanhã.
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24: Eu sou Paula Groba.
25: E eu sou Ricardo Nakaoka.
24: E estes são os destaques de hoje do Jornal do Senado, que começa agora.
25: Renegociação de dívidas rurais. Linha de crédito vai atender produtores com perdas de safra entre 2019 e 2025.
24: Brasileira que inventou caneta detectora de câncer defende tecnologia no SUS.
25: Ensino domiciliar recebe apoio em debate no Senado.
24: Boa noite.
25: Boa noite.
24: Em uma tentativa de dar fôlego a produtores rurais afetados por crises climáticas e oscilações do mercado internacional, o Senado aprovou um projeto que cria mecanismos para a renegociação de dívidas no campo. A proposta autoriza o uso de recursos do fundo do pré-sal e de outras fontes para financiar novas linhas de crédito destinadas a agricultores que acumularam prejuízos nos últimos anos.
25: O texto, aprovado com alterações, segue agora para a nova análise da Câmara dos Deputados. Repórter Alexandre Campos.
26: Pelo texto, poderão ser beneficiários da linha de crédito especial os produtores rurais, associações e consórcios que, no período entre 2019 e 2025, tenham registrado em duas ou mais safras perdas de no mínimo 30% da renda bruta agropecuária comprovadas por laudo técnico. Ex-ministra da Agricultura, a senadora Tereza Cristina, do PP de Mato Grosso do Sul, afirmou que a renegociação é essencial para o setor agrícola, que enfrenta um cenário de dificuldades desmotivado por diversos fatores.
4: Nós temos as commodities em baixa, nós temos os juros em alta, nós plantamos uma safra com o dólar a 6 e estamos colhendo com o dólar a 5. Isso é mortal para os preços dos agricultores, fora o problema que o Rio Grande do Sul teve climático e outros estados brasileiros.
26: O texto ainda permite a concessão de desconto para liquidação até o final de 2027 de dívidas de mini, pequenos e médios produtores rurais referentes a operações de crédito contratadas até 31 de dezembro de 2018 e a renegociação de dívidas de produtores de municípios nas áreas de atuação da SUDENE e da SUDAM.
24: E a regularização de áreas rurais embargadas por questões ambientais poderá se tornar mais ágil no país.
25: A Comissão de Agricultura aprovou por unanimidade um projeto que altera o Código Florestal e permite a celebração de acordos entre produtores rurais e órgãos de fiscalização para facilitar a recuperação e a regularização dessas propriedades. Repórter Marcela Cunha.
7: O projeto do senador Sérgio Petecão, do PSD do Acre, prevê que o produtor poderá buscar a regularização da área rural junto ao órgão ambiental. Esse processo será feito por meio de um termo de compromisso, com obrigações para interromper a irregularidade, reparar o dano e regularizar a área. E não vale para atividades como garimpo ilegal, grilagem e infrações em terras indígenas ou unidades de conservação. O relator, senador Zequinha Marinho, do Podemos do Pará, defende que o embargo, criado para interromper danos ambientais, não vire uma punição sem prazo definido.
8: Lá no meu estado, o estado do Pará, o que tem de gente que já cumpriu tudo, mas continua embargado, alguma coisa assustadora. A gente precisa regularizar isso para que a economia rural não venha quebrar, como está acontecendo em função desses embargos.
7: Entre as mudanças feitas pelo relator está um cronograma para análise de embargos que já estão em vigor, priorizando os mais antigos. Durante a discussão, senadores defenderam que o embargo fique limitado à área onde ocorreu a infração, sem comprometer toda a propriedade ou outras áreas vinculadas ao produtor.
24: A possibilidade de pais assumirem integralmente a educação dos filhos dentro de casa voltou ao centro do debate no Senado.
25: Defensores do chamado ensino domiciliar ou homeschooling afirmam que a modalidade amplia a liberdade das famílias e pode oferecer uma formação mais personalizada para crianças e adolescentes. Os detalhes com Márcio Maturana.
9: O presidente da Associação Nacional de Educação Domiciliar, Carlos Vinícius Reis, defendeu o chamado homeschooling com argumentos religiosos.
10: Quando Deus estabeleceu de maneira ainda mais clara que os pais deveriam educar os seus filhos, transmitir para eles a sua fé, a seus valores, a sua moral, a sua concepção, e isso nenhum Estado, nenhum regime, nenhuma Constituição poderia atentar contra.
9: O senador Eduardo Girão, do Novo do Ceará, foi o requerente da audiência e presidiu a reunião. Ele revelou que já foi feito um pedido de urgência para o projeto ser votado no plenário do Senado e disse que, no Brasil, o ensino domiciliar vem sendo prejudicado pela justiça.
12: Nós temos a presença de pais aqui que foram ameaçados, né, inclusive com determinação de um juiz, com todo respeito a quem pensa diferente, para mim um militante.
9: A família citada por Girão participou da reunião e a experiência da condenação dos pais foi relatada pela filha Alicia Denardi, de 11 anos.
13: Meus pais foram condenados a 50 dias de detenção em regime semiaberto. E esse é o único modo da gente conseguir continuar junto, sem eles terem de dormir durante 50 dias com bandidos.
9: A presidente da Comissão de Direitos Humanos, Damaris Alves, do Republicanos do Distrito Federal, disse que o ensino domiciliar é uma tendência mundial.
27: O Brasil quer sentar no mundo inteiro com as nações ricas. As nações ricas têm o ensino domiciliar. Por que a gente ainda, com relação a esse tema, quer ficar na Idade das Trevas, na Idade Primitiva?
9: A Comissão de Educação, onde o projeto está sendo analisado, já fez 3 audiências públicas sobre homeschooling. A maior parte dos debatedores considerou a medida equivocada por fazer uma contraposição entre família e escola, quando as duas são necessárias. O ensino domiciliar foi associado à falta de socialização, ao risco de violência no ambiente doméstico, à desvalorização dos professores e à desconsideração das crianças com deficiência.
24: E uma tecnologia brasileira capaz de identificar células cancerígenas em tempo real, durante cirurgias, cirurgias foi destaque em audiência pública na Comissão de Assuntos Sociais.
0: A chamada caneta que detecta o câncer, desenvolvida por uma cientista brasileira, foi apresentada como uma inovação com potencial e parlamentares defenderam a incorporação da tecnologia ao Sistema Único de Saúde. Repórter Marcela Diniz.
3: A Mass-Spec Pen é uma caneta que identifica em mais ou menos 10 segundos células cancerígenas. Testada em cerca de 450 cirurgias para a retirada de 12 tipos de tumores, a tecnologia permitiu uma operação precisa, sem retirada de mais tecido do que o necessário, o que reduziu o tempo de recuperação dos pacientes, a necessidade de novas operações e também de quimio e radioterapias complementares. A invenção é da cientista brasileira Lívia Schiavinato Eberlin, formada pela Unicamp e que atua hoje na Baylor College of Medicine, em Houston, no estado americano do Texas. No Brasil, o Hospital Albert Einstein é o primeiro fora dos Estados Unidos a conduzir testes clínicos em pacientes com cânceres de pulmão e tireoide. Em audiência no Senado, Lívia Eberlin defendeu a incorporação da tecnologia ao Sistema Único de Saúde.
11: Todos os dias a gente recebe uma mensagem perguntando: Lívia, quando que estará disponível no SUS? E essa é a realidade que a gente precisa mudar, né? O acesso à tecnologia de ponta tem que ser para todos.
3: A senadora doutora Eudócia, do PSDB de Alagoas, que presidiu o debate, defendeu rapidez nas análises da Anvisa e da Comissão Nacional de Incorporação de Tecnologias no SUS, a Conitec, para que a caneta detectora de câncer possa ser oferecida nos tratamentos oncológicos da rede pública de saúde.

0: tipo de acordo internacional, com o objetivo de garantir a estrutura necessária para a realização da competição. Para o relator, senador Romário, do PL do Rio de Janeiro, a realização da Copa no Brasil transcende a questão econômica.
1: Agora, na Copa Feminina, sem projetos e obras faraônicas, estamos falando do mais importante, da essência do esporte, o legado social que ela deixará. Estamos falando de jovens e crianças que certamente irão se inspirar com as atletas e com a festa nos estádios.
0: O evento será disputado em Brasília, Belo Horizonte, Rio de Janeiro, São Paulo, Recife, Salvador, Fortaleza e Porto Alegre. O texto segue agora para a sanção presidencial.
2: Com edição de Paula Groba e trabalhos técnicos de João Lira, o Jornal do Senado fica por aqui. Acompanhe agora as notícias da Câmara dos Deputados. Boa noite.
3: Boa noite e até amanhã.
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5: Relator apresenta nova versão à proposta que criminaliza a misoginia.
6: Projeto prevê redução de desigualdades regionais no tratamento do câncer.
5: Câmara pode votar adesão do Brasil a medidas contra a violência no trabalho.
6: Boa noite. A Câmara pode votar a adesão do Brasil à Convenção Internacional que prevê punições e reparações para assédio e violência no trabalho. O repórter Antônio Vital tem os detalhes da proposta.
7: Ganhou o regime de urgência e pode ser votado pelo plenário da Câmara a proposta que aprova a adesão do Brasil à Convenção da Organização Internacional do Trabalho, a OIT, com medidas contra violência e assédio no trabalho. O regime de urgência permite que o texto seja votado diretamente no plenário sem passar pela análise das comissões permanentes da Casa. Mas a votação provocou discussão com críticas da oposição. A Convenção 190 da OIT é o primeiro tratado internacional a reconhecer o direito de todas as pessoas a um mundo de trabalho livre de violência e assédio. Os países que ratificarem o texto ficam obrigados a adotar medidas, como proibir violência e assédio contra trabalhadores e garantir reparação às vítimas e sanções aos autores. A Convenção considera violência e assédio baseados no gênero como práticas inaceitáveis e inclui o assédio sexual como violência praticada contra as pessoas em razão do seu sexo e gênero. Outro trecho estabelece que as medidas previstas na Convenção se aplicam à violência e assédio que ocorre no trabalho, inclusive durante os deslocamentos do empregado. Deputados da oposição criticaram a adesão do Brasil à Convenção. Para o deputado Cabo Gilberto Silva, do PL da Paraíba, o texto pode acarretar punições aos empregadores, mesmo que a violência ocorra fora do ambiente de trabalho. Já o deputado Márcio Marinho, do Republicanos da Bahia, sugeriu alteração para que a expressão gênero seja interpretada como uma referência ao sexo da pessoa. O deputado Kim Kataguiri, do Missão de São Paulo, disse que os termos do tratado são vagos.
8: Obviamente, sempre se coloca palavras bonitas para tentar justificar enfrentamento a assédio, coisas que todos são favoráveis, mas quando você vai ver nas definições, você coloca aqui a violência e o assédio, a definição. Um conjunto de comportamentos e práticas inaceitáveis ou ameaças de tais comportamentos que sejam suscetíveis de causar dano econômico. O que é uma ameaça de um comportamento inaceitável capaz de causar um dano econômico?
7: A Convenção entrou em vigor em 2021 e até 2023 já tinha sido ratificada por 27 países, entre os quais a Inglaterra, Espanha, Itália, Uruguai, Peru e Argentina. Na Câmara, parecer pela aprovação do texto apresentado pela deputada Fernanda Melchiona, do PSOL do Rio Grande do Sul, não chegou a ser votado pela Comissão de Relações Exteriores. Ela citou estudos que indicam que uma em cada três mulheres afirma ter sofrido algum tipo de assédio sexual no ambiente de trabalho. Ao defender o regime de urgência para a proposta, a deputada Jaque Rocha, do PT do Espírito Santo, disse que a convenção amplia o combate à violência.
9: Essa ratificação, ela cria uma base internacional para fortalecer e ampliar os instrumentos de combate à violência e principalmente fortalecendo leis, como nós aprovamos aqui, que cria o programa Emprega Mais Mulheres, para dar mais suporte às medidas administrativas e de proteção no serviço público e privado.
7: Ainda não há data para votação no plenário da Câmara da proposta que aprova a adesão do Brasil à Convenção da OIT sobre combate à violência e assédio no trabalho. Da Rádio Câmara de Brasília, Antônio Vital.
4: Trabalho.
5: Alexandre Lindemaier, do PT do Rio Grande do Sul, celebra a aprovação na Câmara de proposta que acaba com a escala 6x1. O parlamentar afirma que a redução da jornada para 40 horas semanais representa um avanço para a qualidade de vida dos trabalhadores.

0: Alexandre Lindemayer critica projeto apresentado no Senado que permite regime flexível de trabalho com pagamento baseado nas horas cumpridas. Ele avalia que a medida ameaça direitos trabalhistas ao reduzir a previsibilidade de jornada, salário e descanso.
1: Enfermeira Rejane, do PCdoB do Rio de Janeiro, critica o que classifica como terceirização da saúde pública por meio das organizações sociais. Ela avalia que o modelo das chamadas OSs impõe metas e cobranças que precarizam o trabalho de profissionais responsáveis pelo cuidado dos pacientes.
0: Enfermeira Rejane defende a criação de uma CPI na Assembleia Legislativa do Rio de Janeiro para investigar a atuação das organizações sociais. Ela afirma que essas entidades adotam contratos marcados por pejotização, com relatos de salários atrasados e perda de direitos trabalhistas.
2: Desenvolvimento Regional.
1: O pedido de vista adiou a votação de uma proposta que aumenta os repasses federais para municípios e cria fundos para as regiões Sul e Sudeste. A repórter Noelle Nobre tem mais detalhes da votação.
3: Um pedido de vista coletivo adiou para o próximo dia 17 de junho a votação da proposta de emenda à Constituição, que aumenta em um ponto percentual os repasses da União para o Fundo de Participação dos Municípios, o FPM. A proposta, em análise em comissão especial da Câmara, também cria fundos constitucionais de financiamento para as regiões Sul e Sudeste. O adiamento foi solicitado pelo deputado Reginaldo Lopes, do PT de Minas Gerais, um dos autores da PEC original, para que os parlamentares tenham mais tempo de dialogar sobre o texto elaborado pelo relator, deputado Arnaldo Jardim, do Cidadania de São Paulo. Lopes explicou.
4: E a ideia é que pudesse, então, construir uma transição para a aprovação desta emenda constitucional. Se for possível, eu preferia então que a gente pudesse, sei lá, suspender ou deixar para a gente apreciar na semana que vem.
3: O parecer de Arnaldo Jardim prevê que a União entregue a estados e municípios 53% da arrecadação do imposto de renda, do IPI e do novo imposto seletivo. Atualmente, esse índice é de 50%. Com a mudança, o FPM passará a receber uma parcela adicional de 1% em março de cada ano, somando-se aos repasses já existentes de julho, setembro e dezembro. O relator argumentou que o reforço no FPM é vital para prefeituras que lidam com custos operacionais crescentes. Além disso, o texto institui fundos para o Sul e Sudeste, destinando 1% da arrecadação federal para cada região financiar o setor produtivo local por meio de bancos regionais. O objetivo, segundo Arnaldo Jardim, é dar tratamento igualitário às regiões do país.
5: A região Nordeste já tem um fundo de desenvolvimento, a região Centro-Oeste também o tem, a região Norte tem um fundo de desenvolvimento e exatamente as duas outras regiões. As regiões Sul-Sudeste não têm.
3: O texto atual incorpora sugestões de outras propostas que tratam do assunto e estão sendo analisadas na Câmara. Da Rádio Câmara de Brasília, Noelle Nobre.
2: Economia.
0: Beto Preto, do PSD do Paraná, apresentou o projeto de lei que prevê a extinção do Conselho Administrativo de Recursos Fiscais, o CARF. Ele argumenta que o modelo atual contribui para a demora no julgamento de processos envolvendo grandes débitos tributários.
1: O deputado apoia um novo sistema de contestação fiscal no qual os contribuintes tenham acesso mais célere à análise judicial de seus casos. Para Beto Preto, a ideia é modernizar os procedimentos e tornar a relação entre cidadãos e administração tributária mais simples e eficiente.
2: Agricultura.
0: Rafael Simões, do União de Minas Gerais, cobra do governo federal medidas contra a concorrência desleal no comércio de leite importado da Argentina e do Uruguai. O legislador afirma que produtores brasileiros estão decepcionados com a falta de ação por parte do executivo.
1: Rafael Simões destaca a força da pecuária leiteira do Brasil para a economia nacional. Ele também defende a aprovação de propostas que criam uma linha especial de renegociação de dívidas de produtores rurais afetados por eventos climáticos com o uso de recursos do Fundo Social do Pré-Sal.
2: Transportes.
0: Eduardo Bismarck, do PV do Ceará, pede ao DENIT medidas para aumentar a segurança na BR-304, no trecho que corta o município de Aracati. Entre as reivindicações estão a retirada de lombadas das pontes sobre o rio Jaguaribe e a adoção de alternativas que reduzam os acidentes.
1: O parlamentar também defende a implantação de uma rotatória e o reforço da sinalização no acesso às praias de Canoa Quebrada, Marjolândia e Quixaba. Segundo ele, as intervenções são necessárias para melhorar a mobilidade e acompanhar o crescimento do turismo na região.
2: Segurança Pública.
0: A relatora da proposta que criminaliza a misoginia apresentou ajustes ao texto principal que está em debate na Câmara. A expectativa é que o projeto seja votado ainda este mês no plenário, como informa o repórter José Carlos Oliveira.
6: A coordenadora do Grupo de Trabalho de Criminalização da Misoginia, deputada Tabata Amaral, do PSB de São Paulo, anunciou ajustes no projeto de lei sobre o tema, já aprovado no Senado e com possível votação no plenário da Câmara dos Deputados ainda neste mês, com relatoria da própria deputada. O texto original equipara a misoginia ao crime de racismo, o que a torna inafiançável e imprescritível. Tabata alterou principalmente a definição de misoginia.
7: A fim de preservar a uniformidade conceitual da legislação penal e processual penal sobre o tema, propomos a substituição dos termos ódio e aversão previstos no projeto para a caracterização da misoginia pelas expressões menosprezo ou discriminação em razão da condição de mulher.
6: Tabata Amaral afirmou que a aprovação da proposta será avanço civilizatório essencial. A misoginia é descrita como fenômeno estrutural profundamente enraizado em relações de poder historicamente marcadas pela desigualdade de gênero. A deputada também identificou crescente disseminação de comunidades e redes de conteúdo na internet associadas à chamada machosfera, que difundem narrativas de hostilidade ao feminino e promovem processos de radicalização, sobretudo entre jovens. Entre outros pontos, o novo texto de Tabata Amaral prevê suspensão temporária de conta ou perfil de internet que veiculem conteúdo ilícito.
7: A gente precisa aprovar esse texto ainda nesse mês, porque enquanto a gente não atualiza a legislação, a gente vai ter criminosos que não só se sentem à vontade, mas estão sendo autorizados todos os dias a dizerem que mulheres podem e devem ser assassinadas, podem e devem ser humilhadas, podem e devem ser estupradas. É isso o que a gente quer combater.
6: Segundo a deputada, as audiências do grupo de trabalho da Câmara mostraram que o feminicídio é muitas vezes uma morte anunciada, precedida por violência verbal e simbólica. Tabata Amaral manteve a previsão de pena de 2 a 5 anos de reclusão e multa para crimes praticados em razão de misoginia, mas incluiu, entre os agravantes, o crime contra criança, adolescente e pessoa idosa ou com deficiência. O texto ainda poderá passar por novos ajustes até 16 de junho, quando será votado no GT e depois levado ao Colégio de Líderes e ao plenário, possivelmente na mesma semana, de acordo com a deputada.
7: E aí, fiquem muito à vontade nos próximos dias para me procurar, para que a gente possa ir ajustando e que traga, de fato, um consenso de todos os membros do nosso grupo de trabalho.
6: Tabata Amaral também definiu propostas prioritárias complementares ao projeto de lei principal. Duas já estão formalizadas e tratam do enfrentamento à violência digital contra as mulheres. A outra proposta é um anteprojeto sobre investigação e atendimento das vítimas de ato de misoginia com medidas de prevenção à violência doméstica e familiar contra a mulher. A deputada Talíria Petroni, do PSOL do Rio de Janeiro, manifestou otimismo quanto à rápida aprovação dos textos no Congresso.
8: Tem muitas diferenças que constituem as deputadas da bancada feminina, mas tem também muitas coisas que nos unem e, lamentavelmente, a violência é uma delas. 367 meninas menores de 18 anos foram vítimas de feminicídio nos últimos 5 anos. Uma vida inteira interrompida pelo feminicídio. Isso é chocante num país que, infelizmente, todo ano mata quase 1.500 mulheres por serem mulheres.
6: O grupo de trabalho ainda apresentou uma indicação ao Ministério das Mulheres para a regulamentação de medidas de prevenção e enfrentamento à violência digital contra a mulher, além de ações preventivas em articulação com os órgãos federais. Da Rádio Câmara de Brasília, José Carlos Oliveira.
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2: Política.
1: Rogério Correia, do PT de Minas Gerais, exige apuração sobre documentos divulgados por reportagem a respeito de pagamentos do Banco Master ao filme Dark Horse, ligado à trajetória do ex-presidente Jair Bolsonaro. Ele afirma que o material indica repasses em dólar entre 2025 e 2026.
0: Rogério Correia questiona a origem dos recursos envolvidos. O deputado pede investigação sobre uma possível conexão entre as transferências feitas ao projeto cinematográfico e verbas da Previdência dos Servidores do Estado do Rio de Janeiro.
1: Coronel Crisóstomo, do PL de Rondônia, elogia a postura dos políticos da direita diante dos desafios enfrentados pelo Brasil. Ele afirma que os parlamentares de oposição têm contribuído para o fortalecimento da segurança pública, do agronegócio e de valores ligados à família.
0: Coronel Crisóstomo acrescenta que o país também precisa de mudanças na condução da economia para evitar mais pressão sobre a população. O deputado critica a política econômica do governo federal, citando o editorial da imprensa que alerta sobre o aumento de gastos públicos.
1: Ricardo Maia, do MDB, faz um balanço de sua agenda no interior da Bahia, destacando encontros com lideranças políticas e comunidades locais. Ele afirma que sua presença nos municípios fortalece o diálogo com a população e permite acompanhar de perto as demandas regionais.
0: Ricardo Maia também ressalta a participação em inaugurações e visitas a obras em andamento. Ele defende que a atuação no interior é fundamental para contribuir com ações voltadas ao desenvolvimento local e à melhoria da qualidade de vida da população.
2: Saúde.
1: A Comissão de Finanças e Tributação da Câmara aprovou proposta para ampliar o combate ao câncer e a assistência aos pacientes, reduzindo as desigualdades regionais de acesso ao tratamento. A repórter Sofia Peçanha tem os detalhes.
10: A Comissão de Finanças e Tributação da Câmara dos Deputados aprovou a criação de um Programa Nacional para Combate ao Câncer. Originalmente, o projeto estabelecia o Fundo Nacional de Combate ao Câncer e de Assistência a Portadores, mas, por recomendação do relator do texto, o deputado Merlong Solano, do PT do Piauí, a comissão optou por substituir o fundo pelo Programa Nacional de Combate ao Câncer e de Assistência a Portadores. Entre as prioridades previstas estão a prevenção e o diagnóstico precoce da doença, a ampliação do acesso aos serviços de oncologia, a qualificação de profissionais de saúde e apoio à pesquisa científica. Se a proposta for transformada em lei, o Ministério da Saúde deverá regulamentar o programa e definir as ações necessárias para sua implementação. Segundo Merlong Solano, ações de prevenção e diagnóstico precoce são fundamentais para aumentar as chances de sucesso no tratamento.
11: A gente sabe que o câncer é uma das enfermidades que mais agrava a vida das pessoas, mas felizmente ele cada vez mais tem cura, desde que haja cuidados preventivos e tratamento rápido, até mesmo precoce, se for possível, melhor. O que implica na montagem de toda uma rede de informação e de diagnóstico precoce.
10: O texto também determina que o programa prioriza a redução das desigualdades regionais no acesso aos serviços oncológicos. O relator afirma que a intenção é reduzir a necessidade dos pacientes se deslocarem longas distâncias para realizar exames, consultas ou tratamentos especializados.
11: Também no projeto, a gente estabeleceu a necessidade do Ministério dar especial atenção a 10 descentralização dessa rede, no sentido de diminuir a desigualdade regional que existe em relação ao acesso ao tratamento do câncer.
10: A criação de um Programa Nacional de Combate ao Câncer será analisada agora pela Comissão de Constituição e Justiça, antes de seguir ao Senado. Da Rádio Câmara de Brasília, Sofia Peçanha.
2: Direitos Humanos.
0: Robinson Faria, do PP do Rio Grande do Norte, quer impedir a aplicação de punições baseadas na Lei do Silêncio em situações relacionadas a comportamentos de pessoas com transtorno do espectro autista. A ideia é evitar constrangimentos contra famílias atípicas.
1: Robson Faria afirma que a proposta surgiu após o relato de uma mãe de crianças autistas que teria sido ameaçada e intimidada em seu condomínio. Para o deputado, é papel do Legislativo garantir mais respeito às necessidades das pessoas neurodivergentes e de seus familiares.
0: Termina agora o Jornal Câmara dos Deputados, produzido pela Rádio Câmara, com trabalhos técnicos de Wellington Teles e a apresentação de Val Monteiro e Luciana Vieira. Uma boa noite para você.
1: A Voz do Brasil está de volta amanhã. Boa noite.
2: 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Boa noite.

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3: 10.

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1: Meia-noite.

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2: Meia-noite 21.

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1: Meia-noite e 49.
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1: 1:20.

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1: 1h32.

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3: 1:39.

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3: 1:52.
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1: 12:41.

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1: 2h44.

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1: 12h56.
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2: 3:27.

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3: 3:55.

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1: 4:10.
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1: 5:10.

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2: 5h57.
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10: Maravilha, gente, já estamos na sexta-feira, está no ar a partir de agora mais uma super edição do nosso Sertanejo Classe A, tocando só modão pra você, hein? Sextou, sextou tudo, por aqui Beto Paulino, abrindo mais uma programação, onde quer que você esteja, seja muito bem-vindo, que Deus abençoe você, o nosso Papai do Céu esteja aí sempre abençoando você e sua família e todos que estão ligados com a gente aqui, valeu, muito obrigado pela companhia, viu? Já vem chegando aqui o primeiro modão de hoje. Hoje é o nosso Sertanejo Classe A, é bom demais da conta, senhor.
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1: Maravilha, gente, tá aí finalizando o primeiro bloco do nosso Sertanejo Classe A, tocando só as melhores pra você. Daqui a pouco, depois do intervalo, tem mais. Não sai daí não, que daqui a pouco voltamos. É rapidinho, prometo, hein?
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2: Ipiranga, 6:18.
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1: Muito bem, gente, já estamos de volta com mais Sertanejo Classe A. Aumente o volume que vem chegando mais modão.
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2: Sensacional, tá aí, finalizando mais um super bloco do nosso Sertanejo Classe A, tocando só modão pra você, aquela moda de viola gostosa pra você ouvir aqui com a gente, né? Daqui a pouco, depois do intervalo, tem mais, não sai daí não, hein?
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4: 91.7 6:40.
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2: Já estamos de volta. Vem chegando mais músicas aqui no nosso Sertanejo classe A. Aumente aí o volume.
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1: Tá aí, só o modão aqui no nosso Sertanejo Classe A, Beto Paulino com você. Olha, infelizmente já tá ficando por aqui mais uma edição, mas amanhã, sabadão, tem mais Sertanejo Classe A. Um forte abraço pra você, fique com Deus e até amanhã, gente.
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3: 6:58.
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0: Bom dia, bom dia, bom dia. Tá aí, são 7 horas e 1 minuto, 7 e 1 na Cidade Clima do Brasil. Já está no ar o nosso
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0: Um dos momentos mais especiais da nossa programação, porque a data é especial para todos aqueles que celebram o dom da vida no dia de hoje, amanhã e também no domingão. Hoje é o dia que a gente presta aquela homenagem carinhosa, né? Através do rádio, através das ondas da Ipiranga FM, a gente transmite o nosso carinho, o nosso abraço, a nossa gratidão por vocês estarem conosco sempre, por você fazer parte aqui da nossa programação, especialmente do Clube dos Aniversariantes. Temos a honra, a alegria de mandar o nosso salve especial, o nosso abraço, o nosso hello para você, ouvinte especial aniversariante do dia. Hoje, 12 de junho, dia dos namorados, né? Então, parabéns também a todos os casais apaixonados, a todos os passarinhos que vivem como dois passarinhos. Né? Aquela música, música bonita demais, uma música que, na minha opinião, é um hino para os apaixonados, os casais que têm parceria, cumplicidade, amizade, respeito, carinho mútuo, né? Cumplicidade, né? Entendimento, quando tem o dom da audição, né? De ouvir e de acolher quando o outro precisa de um afago, né? De uma palavra de afeto, de carinho, né? Enfim, isso é maravilhoso. Bem, vamos lá. 12 de junho, então, 2026, sexta-feira. Hoje, aniversaria nos Três Morros. A querida Viviane de Cássia Gotânia, Viviane. Um abraço, Viviane. Que Deus te abençoe com saúde e paz, tudo de bom, viu? Padre Jaime Schmidt, de Curitiba. Padre Jaime Schmidt, também de aniversário hoje. O José Antônio Schroeder, de Palmeira também. Parabéns aos aniversariantes de hoje, 12 de junho. Amanhã, dia 13, sabadão, de Encruzilhada. Senhor Adair Moscaleschi vai estar celebrando o dom da vida amanhã, lá de Encruzilhada, ele, hein? No sabadão também, o Padre Roberto Newtwin. Padre Roberto Newtwin, de Curitiba. Para termos o nome dele aqui, provavelmente já passou aqui pela paróquia Nossa Senhora da Conceição, não é? Não é do meu tempo, eu não lembro do Padre Jaime. José Antônio Schroeder, hoje. Então amanhã é o Adir Moscaleschi, o Padre Roberto. E o menino Alex Miguel Batista Fantin. O Alex também celebra o dom da vida, então amanhã, sabadão, 13 de junho. No domingão, dia 14, vai estar celebrando o dom da vida. A senhora Nelde Jandrei Bach, ou Bá, né? Nelde Jandrei Bá, de Palmeira. Também a Isabela Mioduski, de Vieiras, vai estar celebrando o dom da vida no domingo. E o Rafael, Rafaele Cristine Gremski, também celebra no domingão aniversário. Então a eles todos, ou melhor, a vocês todos, né? Nosso grande abraço, nosso carinho, os nossos parabéns. Que vocês tenham um excelente dia hoje, amanhã, domingão. Vocês que estarão celebrando o dom da vida também no finalzão de semana. E que todos os demais dias que vêm pela frente, pela graça de Deus, sejam regados de muita saúde, paz, alegria, sucesso, né? Só coisa boa para a vida de cada um de vocês é o que a gente deseja, viu? Do fundo do nosso coração aqui, saúde, paz, felicidade, realizações, especialmente a gratidão ao Papai do Céu pelo dom da vida de cada um de vocês, por fazerem da Ipiranga FM a companheira todos os dias também, vocês que estão aí junto com a gente. E, enfim, desejamos o melhor de Deus para cada um de vocês que celebram o dom da vida. Bom dia ao Giovanni, chegando por aqui também, já se preparando para mais um dia de trabalho chuvoso, né? Choveu pra caramba durante a noite, madrugada, e agora segue chovendo. Tá chovendo aí, como diz as veinhas lá, tá chovendo. Tá correndo água na beira das ruas aí, né? Daquele jeito, né? Bom pra ir pro trabalho. Bom pra ir pra escola, né? Assim que é. Faz parte. chuva de graça para a vida de cada um de nós. É o que a gente deseja.
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0: Clube dos Aniversariantes. Fechando assim, com a musiquinha num sertanejinho do Teló, hein? A gente volta na sequência com o Canal Aberto. Informações, notícias, utilidade pública, música boa e, claro, imprescindível a sua participação. Bom dia!
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0: 7:08.

0: Sertanejinho do Teló, bom dia. Já já a gente volta com o canal aberto por aqui, bom dia. 7h10 da manhã.
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0: Salve, salve, galera. Bom dia. Já estamos de volta aqui, dando sequência, abrindo o nosso canal aqui na programação Ipiranga FM para você participar com a gente, para você confirmar sua audiência aqui na programação, para você contar para nós aí, né? Como é que tá o tempo aí? Ah, como é que tá o tempo aí? Ah, aqui tá chovendo, e aí? Toda a nossa região sendo agraciada com a chuva, essa chuva de graça que o Senhor nos envia, graças a Deus. E que seja para bem, né? Que seja para bem. Esse inverno, esse outono, inverno com chuva, e ao que tudo indica, teremos algo meio parecido ao longo de todo o inverno aí, né? Períodos, temperaturas relativamente mais baixas, mas também com bastante umidade. É o que nos tem indicado os institutos meteorológicos, né? Enfim, os sites de notícia com relação ao tempo, não é? Acompanhe sempre a previsão completa com o nosso Andrei, que está sempre participando aqui na programação. Temperatura de momento 15 graus, chuva na cidade clima do Brasil. E ao que o clima tempo nos indica, sim, pela manhã chuva forte, ainda chove no começo da tarde, as nuvens diminuem. E segundo o clima tempo, o sol aparece mais tarde. Vamos ver, tomara que sim, né? Dá uma clareada no dia, é sempre bom. Temperatura máxima prevista para hoje 19 graus. Então teremos períodos aí, provavelmente mais à tarde, com temperatura mais amena, mais tranquila. De momento temos 15 graus também, não tá frio assim. Tá gostosa até que a temperatura, né? Tá gostosa. Pra amanhã, sabadão, sol com nuvens durante o dia, períodos de céu nublado, noite com muitas nuvens, o que nos indica também o clima tempo. Pra domingão, dia 14, mínima de 10, máxima de 20. Amanhã a mínima é 9, máxima 16. Para domingão, mínima de 10, máxima 20. O clima-tempo nos indica que haverá chuva, 19,1 milímetros. Sol com muitas nuvens e nublado com chuva de manhã, tarde e possibilidade de temporal à noite. Tarde com possibilidade temporal e chuvosa à noite também. Vamos aguardar, né? Vamos aguardar se há atualizações, mudanças na sequência. Bem, 7h15 da manhã, hoje é sexta-feira, sextou com S do quê? Pensa aí rapidinho, manda pra mim aqui, né? Pode ser tanta coisa, mas eu prefiro pensar que uma sexta-feira com S de sorriso, né? Pela gratidão, por estar contente pelo dom da vida que o Senhor nos abençoou, né? 12 de junho é dia dos namorados, data consolidada pelo apoio comercial desde 1949 e estrategicamente comemorada na véspera do dia de Santo Antônio, o famoso santo casamenteiro. Falando em Santo Antônio, lembremos, amanhã já começa a grande movimentação lá na Vilinha para a grande festa que acontece amanhã e domingo. São dois dias de muita alegria por lá. Daqui a pouquinho temos aqui um áudio, uma sonora que o nosso querido Elcio mandou pra gente, pra rodarmos e fazendo um convite pro povo, né? Porque afinal, festa boa tem que ter gente e com a sua presença vai ser uma grandiosa festa, com certeza. Vamos que vamos! Pra gente começar bem essa sexta-feira, vamos lembrando, né? Todo o esforço ao longo de toda a semana e pensar, acreditar que valeu a pena. E o descanso tá aí, tá pertinho, né? Final de semana, momento perfeito para celebrar as pequenas vitórias, manter o foco nas últimas tarefas e fechar a semana com sensação de missão cumprida. Então, bora lá. Focar, dando o melhor nas últimas horas de trabalho para fechar a semana, para quem encerra hoje, né? Foco na meta. O que você faz hoje constrói os seus amanhãs. Tendo consciência de que a vitória pertence a quem não desiste no último passo. Se orgulhar, né? Olhando para trás e agradecendo por tudo que superou. Aquele orgulho bom, né? Aquele orgulho bom, quer dizer, se sentir realizado, sentir prazer naquilo que fez de melhor. E botar energia positiva ao longo de todo esse dia e ao longo de todo o final de semana. O que a gente deseja a você, grande, grande ouvinte da Ipiranga FM. Agora, 7h17. Não esqueça jamais de agradecer, porque todos temos razões de sobra para dizer: Senhor, obrigado pela minha vida, pela minha família, pela casa onde eu moro, pela cama que me aconchegou, né? Pelas pessoas que o Senhor colocou na minha vida, pela chuva que cai. Não é porque tá chovendo que eu vou ficar de cara feia, cara amarrada, carrancudo. Puxa vida, eu tenho que ir pra cidade, tenho que fazer isso, fazer aquilo, e a chuva não deixa, né? Não, reclamação não serve. Então, o melhor que temos a fazer é agradecer a Deus e também pedir, porque a nossa dependência filial do Papai do Céu demonstra respeito, demonstra ciência de que Ele tudo criou e é graças a Ele que estamos aqui. Então não esqueça de agradecer, tá bom?
7: Temos tanto para agradecer.
0: Agora, se o momento é difícil, né? Se há dificuldades, há adversidade na vida, não esqueça, hein? O Senhor diz assim para você, ó.

0: querido.
1: Então conte sempre com a graça de Deus na sua vida. Amar mais, perdoar mais, querer mais estar presente na vida daqueles que o Senhor colocou nas nossas vidas. Porque o tempo passa, o tempo voa. Um dia tudo acaba, hein?

0: Amém, que assim seja, que o Senhor abençoe a todos nesse dia especial, nessa sexta-feira que Ele mesmo nos preparou, né? Então vamos lá, 7h20 da manhã agora na Cidade Clima do Brasil, dando sequência aqui na programação. Atenção, atenção, já tem informações por aqui, a informação com credibilidade no Canal Aberto.
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0: Atenção, produtores rurais. Vocês têm até o dia 18 de junho para emitir o Certificado de Cadastro de Imóvel Rural, o CCIR 2026. Documento obrigatório para manter a regularidade do imóvel junto ao INCRA. O CCIR é exigido em processos como compra e venda de propriedade, financiamentos, arrendamentos e regularizações cadastrais. A emissão pode ser feita pela internet, no site do INCRA, pelo Sistema Nacional de Cadastro Rural e também pelo aplicativo SNCR Mobile. Após o pagamento da taxa, o certificado passa a constar como quitado. Informação importante a todos os produtores rurais aí da nossa região. E atenção, a Prefeitura informa os dias e horários das feiras no município. Feira no Mercado Municipal acontece às quartas-feiras e também aos sábados, das 6 às 11 horas da manhã. Já na Feira de Produtos Orgânicos, ou melhor, a Feira de Produtos Orgânicos, acontece na Praça do Cemitério, a Praça Domingos Teodorico de Freitas, sempre aos sábados, somente aos sábados, das 6 horas da manhã até às 11 horas. Esse é o horário, né, que tem padrão, mas o pessoal está sempre ali um pouco antes para organizar e arrumar tudo, né? E aí às vezes estica um pouquinho dependendo da movimentação aí, às 11 daí, né? A população é convidada a prestigiar e adquirir produtos sempre fresquinhos diretamente dos produtores rurais. Está aí um incentivo, então, vindo direto da Prefeitura Municipal. O que a gente pede também a você, amigo feirante, você que está sempre aqui na feira no Mercado Municipal, que é aqui na Vicente Machado, né? Quase na esquina ali com a Coronel Pedro Ferreira, né? Então, assim, vocês aqui, vocês também que participam da feira de orgânico, alô Roberto Gursky, um grande abraço para esse rapaz aí, gente boa pra caramba, trabalhador, né? Como todos os feirantes. Sempre que tiverem por aí, ó, manda um joinha, um recadinho pra gente, ó, estamos aqui, pessoal, hoje. Manda o nome dos demais feirantes também, pra gente também ser, né, pra ser igual aí, um abraço carinhoso para todos, né? Pra gente mencionar aqui no rádio também, né? Então a gente pede também, dando essa força, acaba sendo uma divulgação aí, a participação de vocês, marcando presença por aqui também. Alô, meu amigo Joel Silviatroski, feirante, seu Joaninho Borkowski aí, né? O Douglas que mais vem por ali, né? Trazendo os derivados de suínos, leite também, né? E algumas verduras. Seu Giovanni Rigoni. Um abraço forte para todos aí. Eu realmente não me recordo o nome de todos, mas então acaba ficando injusto, mas importante sempre estar atualizando a gente aí, né? Então quem puder fazer isso, manda sempre para nós o nome dos demais feirantes, né? Vamos lá. Seguindo com a programação por aqui, acontece no dia 17 de junho, 8 horas da manhã, no Clube Palmeirense, a 10ª Conferência Municipal dos Direitos da Criança e do Adolescente. Atenção, no Clube Palmeirense, dia 17, 8 horas da manhã, a 10ª Conferência Municipal dos Direitos da Criança e do Adolescente. Tema importante, hein? O evento tem como tema Fortalecendo o Sistema de Garantia de Direitos da Criança e do Adolescente e a Democracia Participativa. Repito, Fortalecendo o Sistema de Garantia de Direitos da Criança e do Adolescente e a Democracia Participativa. Busca ampliar o diálogo e a construção de políticas públicas voltadas ao público infanto-juvenil. A participação é aberta a toda a comunidade. Então, dia 17, hein? Tendo possibilidade, participem. Assunto importante, tema importante, então vale muito a pena prestigiar, participar, enfim, estar aí marcando presença. Dia 17. Vamos seguindo. Termina às 23h59 de hoje o prazo para inscrição, ou melhor, inscrições no Enem 2026. A inscrição deve ser feita exclusivamente pela internet na página do participante no site do INEP. O prazo vale para todos os candidatos, inclusive os que já têm, os que têm direito à isenção da taxa. Então é hoje o último dia. Quem pretende fazer o Exame Nacional do Ensino Médio, o Enem, já corre lá para garantir a sua vaga, a sua inscrição e não ficar de fora, porque daí é só ano que vem, hein? Só ano que vem, então, bora lá participar desse processo que é muito interessante, né? Solenidade do Sagrado Coração de Jesus, uma outra informação. Será celebrada em Palmeira, é um convite especial, na verdade, né? Então, acontece em Palmeira, na Igreja Matriz, com programação no dia 12 de junho. Hoje, portanto, ao longo do dia haverá adoração ao Santíssimo Sacramento, a partir das 8 horas da manhã, já daqui a pouquinho. E a Santa Missa será celebrada 19h30, 7h30 da noite. Toda a comunidade convidada a participar desse momento de fé, oração e renovação espiritual. Então, hoje, a igreja aberta com o Santíssimo exposto para adoração durante todo o dia. E à noite acontece, portanto, a celebração especial Santa Missa às 7h30. Toda a comunidade é convidada. Agora 7h26 da manhã, bom dia.
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0: Muito bem, manda sua mensagem. Quem já mandou para nós um joinha aí, um oi, um bom dia, Vani Costa, como sempre, aquela mensagem bonita. Hoje ela diz o seguinte, na mensagem que ela mandou. Um dia de cada vez, ok? Não apresse as coisas. Tudo acontece quando tem que acontecer. Apenas faça a sua parte, mantenha o foco e não desista. Deus está vendo o seu esforço. Você vai ser recompensado. Bom dia. Mensagem bonita de motivação para essa sexta-feira maravilhosa, né? Muito obrigado pela audiência, pela participação, Vani. A Olinda Novak, bom dia. Deus abençoe a todos. Gratidão é a palavra para esse dia, né, Ednilson? Gratidão pelo dom da vida e por tudo. Hoje é o Niver de Valdinei Novak de Coxilhão, Santa Rosa, Triunfo. Tá na escuta, será, Valdinei? Um grande dia para você. Felicidades, tudo de bom aí. Valdinei Novak de Coxilhão, Santa Rosa, interior de São João do Triunfo. Um grande abraço, Coxilhão Santa Rosa. Galera que ouve a gente aí, né? Obrigado pela audiência. Quem mais está com a gente? O Delmir Wendler Costa, o Dinho também conosco. Celso Cavalheiro, bom dia. Tudo bem com você, Dinilson? Estamos ouvindo a Ipiranga, hein? Toca uma musicona para nós aí ouvir. Uma gauchesca top hoje. Chovendo também por aqui, tomando um cafezinho, bem no capricho aí, tá bom? Valeu, Celção, grande abraço pro senhor, obrigado pela audiência. Maria José, tá no Farajala, ligada também, grande abraço. Nosso querido Marcelo de Carvalho, grande Marcelão, tá lá em Vitimarsum já, ele que é de Quero Quero aí, né? Tá em Vitimarsum, lá no ETA, pra variar, tomando aquele chimarrão, né? Tomando aquele chimarrão, curtindo aí a programação. Grande abraço. Um abraço forte aí. Quem mais tá aqui? Ó, o Elson, né? Daqui a pouquinho tem um convite especial, pessoal, porque amanhã já começa a movimentação grande lá na Vilinha, né? Para a grande festa de Santo Antônio, que todo ano é sucesso e desta vez vai ser do mesmo jeito. Sucesso, né? O pessoal vai estar prestigiando aí e a gente também. Vamos lá. Como é que era antigamente? É. Monarcas, conta pra gente. Bom dia. 7h29.
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8: É isso aí, é você, o nosso melhor ouvinte. Você que está aí sempre na sintonia da 91.7. Muito obrigado pela audiência. Bom dia, dá-lhe chuva. Mandou para nós aqui o seu Arnoldo Artuzzi. Abraço pro senhor aí, obrigado pela audiência. Também o Martinho da Barão, tá, do Rio Branco aqui. Tá ligadaço também. Bom dia.
9: Bom dia, Denilson.
8: Buenas.
9: Aqui é Martinho da Barão. Roda telefone no ar com o Gino Gênos.
8: Grande abraço, dia. Obrigado pela audiência aí. Quem mais com a gente aqui? Manda um alô aí pra família Hartmann. Então na escuta. Marneia e Ademar. Marneia, é isso mesmo? Marneia e Ademar. Bom dia. Estão colado no rádio aí no Quero Quero. Grande abraço pro Ademar e a Marneia. É isso o nome mesmo, Marcelão? Quem mais? Leonardo Cisanoski, bom dia. Tá ligado também com a gente aqui. Grande abraço. Vamos que vamos. Olha, amanhã então começa a grande movimentação aí na Vilinha, grande festa em louvor a Santo Antônio, o Santo Casamenteiro, hein? Olha só, amanhã, 13, portanto, começa aí logo à tarde, às 5 da tarde, estará aberta a cozinha, né? Com os comes e bebes, quentão, pinhão, pipoca e outras delícias. À noite vai ter aquela sopa tradicional e a camponesa, né? Então, tem uma informação importante aqui no áudio que o nosso amigo Elson mandou pra gente a respeito da possibilidade de antecipar o horário da missa, celebração que estava marcada para as 7h30 da noite. O pessoal tá aí, vai confirmar ao longo do dia, hoje, amanhã vamos estar divulgando, caso isso seja concretizado, né? Mas tá aí, tem possibilidade de mudança no horário, ele traz as informações para nós agora aqui na programação. Bom dia ao Elson, toda a galera da comunidade da Vilinha.
10: Bom dia, Denilson. Bom dia, amigos ouvintes do canal Aberto. Então, nós aqui da comunidade da Pivinha estamos todos empenhados, aí o pessoal está de pé na patrola e trabalhando incansavelmente para deixar tudo redondinho para a nossa festa que acontece amanhã. E convidando o pessoal, né, que venha, mesmo que com chuva, a gente está montando uma boa estrutura, uma boa cobertura com barracas, com lona, com tenda, para acolher bem o pessoal. E como a gente falou do estacionamento, né? Temos estacionamento ali ao lado do mercado, pro lado direito, temos no campo pro lado esquerdo, temos lá em cima, perto da igreja, nos fundos da igreja, para trás, lá também vai ter bastante espaço. E convidando o pessoal que participe aí. Teremos um bombinho, um leilão extraordinário, uma cozinha que já é a tradição da Lilinha, né? O quentão, a sopa. Teremos a novidade da sopa camponesa esse ano também. E convidando o pessoal para vir aí. A gente está estudando ainda, vai ver, conforme for resolvido, aí a gente vai avisar, né, vai avisando aí na Rádio Ipiranga, nas redes sociais da comunidade. E a gente está pensando em adiantar um pouco a missa. O horário da celebração, que era para ser 19h30, a gente vai mudar para as 18 horas, para adiantar o pessoal que assistiu o jogo, né? Aí a gente vai disponibilizar um telão também, onde o pessoal pode estar assistindo o jogo aqui com a gente. Então, demais, de meus um abraço aí, tudo de bom, e contamos com a presença de todos. Tenham um bom dia.
8: Valeu, Elson, bom dia igualmente também. O pessoal tá lá, trabalhando firme e forte nos preparativos finais, né, pra grande festa, o evento que começa amanhã com a missa, então, ao que tudo indica, será antecipado mesmo para as 18 horas, mas vamos estar confirmando ao longo da nossa programação aí, né? Por quê? Às 19 tem o jogo da seleção brasileira e muita gente vai querer assistir, né? A estreia da seleção na Copa 2026. Então a ideia de antecipar é justamente para o pessoal poder, na sequência, já permanece por lá, quem estiver lá, né? Assiste o jogo, já participa aí na sequência, aí assiste o show pirotécnico, o acendimento da fogueira e tudo mais, para que realmente seja uma festa boa, tem que ter gente. E como ele disse, estrutura preparada, né? Com tendas, estacionamento amplo, então muita comodidade para você assistir ao início, enfim, da festança, que é amanhã, e aí à noite toda a programação bacana, e domingão também, lá na Vilinha, uma festa que já é tradição e na comunidade palmeirense. 7h38, bom dia, temos aqui o Chué participando com a gente. Bom dia, Chué, qual que é a música, Chué? Não entendi aí, ele disse, ó, manda a nossa música, e estamos na escuta com Ivair aqui na sintonia, grande abraço. Vou rodar aquela que o compadre Dinho gosta lá, o Joé, tá bom? Grande abraço pra você, pro Mineiro, né, pro Purga. Conheci o Purga aí no Pinheiral de Baixo, na última quinta-feira, dia 4. Tivemos lá num show de prêmios. E aí o Purga, gente boa também, rapaz, aí, viu? Deve estar na estrada, né? Deve estar na estrada aí o Purga, velho. Grande abraço. É a Marinéia, então, não Marnéia, né? Marinéia. Lá de ali do Quero Quero, ela com o Ademar, na sintonia, segundo nosso amigo ouvinte aqui, o Marcelo de Carvalho. Grande abraço, bom dia. Agora são 7h39, já tem mais informações, mais notícias. Tem também mais um intervalinho comercial aqui, voltamos com você, nosso melhor ouvinte. Na sequência aqui, beleza? 7h39, bom dia.
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0: isso não é amor. Tá aí, banda Enigma. Bom dia. Obrigado a você que tá com a gente. A sintonia da 91.7.
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0: Muito bem, tá aí. Na chamadinha ainda saiu ali que a celebração às 19h30, mas aguardem, porque a informação que temos aí, o pessoal vai antecipar, né? Para as 18 horas, portanto, a celebração, a missa no sábado, então amanhã, ok? Aguardem a confirmação, mas a princípio será isso aí mesmo, né? O pessoal tá trabalhando lá para fazer esse ajuste, mas a informação é de que realmente vai ser às 18 horas, tá ok? 7h45, seu Zé Hilton Boenkin, Mel Doce Mel, galera de Correias, bom dia. Ele tá mandando pra gente aqui a precipitação, eu vou informar uma ou duas aqui só pra gente para a gente saber mais ou menos como é que foi nas regiões. 28 milímetros ele mandou para nós lá em Correias. Eu acho que deve ter sido meio parecido aí em todas as regiões, porque

0: pouco aí. Vamos lá, olha, nesse sábado, dia 14, dia 13, né? Que dia 14 o quê? Neste sábado, dia 13, a partir das 14 horas, 2 horas da tarde, haverá venda de pastéis na comunidade de Fátima, o tradicional pastel da Fátima. Serão oferecidos sabores carne, requeijão e banana, então, amanhã, a partir das 2 da tarde. No sábado ainda, amanhã, a partir das 2:30, tem feira de pastel também e sonhos na comunidade Santa Rita de Cássia, no Papiros. Prestigiem! No local serão vendidos pastéis de carne, queijo e banana, além de sonhos de creme e goiabada, ao valor de R$ 4,00 a unidade. Preço bom, hein? A organização informa que os sonhos são em quantidade limitada e podem ser encomendados pelo 999-364216, 999-364216. Daí, portanto, amanhã, sabadão, feira de pastel na Fátima e pastel e sonho no Papiros, duas comunidades com eventos aí, né? Olha, a Polícia Civil do Paraná prendeu 7 homens em flagrante em um barracão de adulteração de fertilizantes em Ponta Grossa. Olha só, a ação ocorreu na noite de anteontem, dia 10, e resultou na apreensão de equipamentos usados no esquema. Segundo a polícia, uma carga avaliada em R$ 110 mil teve cerca de 80% do produto substituído por outro material. As investigações seguem em andamento. Você viu como tem oportunista, né? A galera que quer dar um jeitinho de levar vantagem. A música Água no Leite, Teodoro Sampaio aí, né? Algo meio parecido aí, né? Adulterando o produto para render mais, para ficar mais barato. E aí, é claro, né? Limita a capacidade, o desempenho, enfim, a qualidade dos produtos muitas vezes, né? Daí, o número de famílias endividadas voltou a crescer no Paraná. Segundo pesquisa, 87,1% das famílias tinham algum tipo de dívida em maio. Em abril, eram 86%. Então, em maio, subiu um pouco o número aí, né? O aumento está ligado, entre outros fatores, aos juros altos e ao uso de crédito para manter o consumo. O cartão de crédito segue como principal forma de endividamento. A pesquisa é da Confederação Nacional do Comércio de Bens, Serviços e Turismo, em parceria com a Fecomércio Paraná. O cartão de crédito é algo... Estávamos conversando em off aqui com o Giovanni, anteontem, sobre essa questão, né? O cartão de crédito é uma mão na roda, mas há situações em que, às vezes, se a gente se deixar levar um pouquinho aí, né, pela facilidade ali, acaba extrapolando, aí não paga uma, soma com a seguinte, vira bola de neve, aí, ó, juro do cheque especial, né, é mais ou menos parecido com o que é aplicado no cartão de crédito aí, ele é muito alto, né? É muito alto, então tem que tomar muito cuidado. Quem usa cartão de crédito, eu já quase que me empipinei com cartão de crédito. Graças a Deus, né? Mas a gente mantém um controle rigoroso sobre gastos, tem um limite ali, pô, até isso eu sei que eu posso. A partir disso, não, tem que segurar a onda, né? Senão, rapaz, senão, olha, o bicho pega e pega valendo, viu? Tem que cuidar. Oi, é 7h51 agora, amigo Paulo Roberto e nos Três Morros está mandando abraço, parabenizando a Vivi, hoje de aniversário, né? Parabéns é da mamãe Mafalda também, né? A Viviane hoje, obrigado pelo carinho de vocês aí, hein? Rodrigo de Curitiba, Rodrigão, grande Rodrigão!
1: E aí, Edilson, bom dia, meu amigo, como é que tá?
0: Tudo bom, certo? Firme.
1: Também na escuta, meu amigo, cheguei um pouquinho no final aí, mas marcando presença aí. Uma chuva em Curitiba, cara, uma chuva... Desde as 7 horas, 7h15, cara, mas escureceu aqui, cara. Chegou a acender a luz dos postes.
0: Sério? Aqui deu uma pausa agora, eu tava assim também.
1: Estamos no deixo aí, cara. Mas estamos escutando a Ipiranga no rádio aqui. Estamos firme no carro escutando você. Um abração.
0: Valeu, parceiro.
1: Bom dia, meu irmão.
0: Grande abraço, bom trabalho, bom dia, boa sexta-feira pra você aí, viu? Obrigado pelo carinho da audiência. O Adinaldo Roscoche, bom dia. Vem chuva, será? Vem, com certeza, Adinaldo.

0: Vou fazer mais um intervalinho, volto na sequência para fechar a programação de hoje, agradecendo de maneira especial o carinho, a sintonia de cada um de vocês que nos dão sempre a honra da audiência aqui na programação Ipiranga FM. Bom dia. Fica aí, a gente volta já já.
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0: Muito bem, são 7h55, finalzinho aqui da programação de hoje, o canal aberto. A gente está voltando aqui para dizer o nosso até breve, porque hoje à tarde tem sintonia total. Às 6h30, a gente espera vocês aí, tá bom? 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A Ação Social Imaculada Conceição, para fechar aqui a programação de hoje, promove no dia 4 de julho. Atenção, hein? É um sábado, Bazar Beneficente, com mercadorias apreendidas pela Receita Federal, em Palmeira. O evento acontece das 8 da manhã até as 5 horas da tarde. Será desta vez no Sindicato Rural Patronal, na 15 de novembro, 137. Haverá produtos como eletrônicos, celulares, roupas, perfumes e brinquedos. A entrada será mediante a doação de 1 quilo de alimento não perecível ou pagamento de R$10. A arrecadação será destinada à montagem de cestas básicas para famílias atendidas pela ASIC, Ação Social Imaculada Conceição. Seu Ademar Osório, bom dia. O Roberto Rivelino, hoje com aquela broazinha 100% centeio ali novamente, né? Ô, Roberto, 7h58, bom dia. Temos que oficializar a parceria aqui com o Canal Aberto, Robertão. Eu sei que você tem bala na agulha aí, Pia. Vamos lá, vamos lá. 7h58 da manhã. Fico por aqui, fica o meu abraço, meu carinho, meu muito obrigado pela audiência. A gente se fala hoje à tarde, 6h30, sintonia total. Lembrando, amanhã também tem Arraiá na Nossa Senhora Rosa Mística, comunidade Nossa Senhora da Rosa Mística aqui na Vila Palmeirinha. Tem Arraiá também ali na Estrada Nova Restinga. Dois grandes eventos também amanhã que você pode estar prestigiando aí à tarde e noite. 7h58, grande abraço!

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flor. Muito bom dia, muito bom dia pra você. 8h04. É hora do campo já estar por aqui com esse tempinho. Olha só, a gente vai conversar com o nosso amigo Andrei, mas hoje a previsão, né, do tempo com certeza é chuva, meus amigos. Mas a gente vai atualizar então para amanhã, sábado e domingo. 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E você já pode mandar a sua mensagem, conta para nós. Quanto que choveu aí na sua localidade, aí na sua comunidade? É você que marca, aí tem as anotações, já foi lá fora, deu uma olhadinha no pluviômetro, conta pra nós quanto que choveu. Eu vou trazer uma música aqui, já já eu converso com ele, com o nosso amigo Andrei, trazendo todas as informações do tempo para hoje.

0: Já são 8 horas e 8 minutinhos e agora a gente vai até a Comercial G conversar com ele, nosso amigo Andrei. Bom dia, Andrei!
1: Bom dia, meu amigo Giovanni.
0: Tudo tranquilo por aí? Muita chuva?
1: Graças ao nosso bom Deus, tudo tranquilo. Bastante chuva, né? Praticamente o dia todo ontem, né? A tarde toda, um pouquinho diferente do que a previsão contava para nós, né, Giovanni?
0: Com certeza. Falávamos, né, que ontem a previsão do tempo aí mudou para domingo, né? Aí agora, de ontem para hoje também foi uma surpresa, Andrei.
1: Exatamente. Foi uma surpresa muito grande para nós aí a quantidade de chuva que tivemos aí nas diversas localidades do nosso município, também aqui na cidade, num volume bem expressivo. Parece que deu uma virada, né? O tempo estava prometendo chuva, a gente estava ciente, mas não esperava um volume tão grande assim, e uma chuva contínua,
0: contínua,
1: né? Desde ontem que praticamente não para de chover.
0: Com certeza, dá uma estiadinha ali, dá uma paradinha, mas volta, né? De madrugada para cá, chuva o tempo todo.
1: Exatamente. É impressionante aí, né? Os volumes, mas vamos repassar eles aqui,
0: com
1: né?
0: Com certeza.
1: Giovanni? Vamos aproveitar que estamos com as precipitações na mão, que está tudo anotadinho. Vamos ver o que o pessoal nos informou. Aqui na Comercial, a nosso pluviômetro registrou a casa aí de 40 milímetros de precipitação. Foi uma chuva bastante significativa aqui no nosso município, desde ontem até agora cedo, aí, desde ontem à tarde, né? Até agora cedo e praticamente sem entrega. Seu Antônio Venâncio, aqui no alto da 7 de abril, também no centro da cidade, com 42,5 milímetros. Lá no Guaraninha, o Júnior Gerva, lá, o Miguel Gerva, que estão nos acompanhando também, grudadinhos na rádio lá, 40 milímetros de precipitação também lá no Guaraninha. Mesmo volume lá do Jaime Diadio, ali na Colônia Maciel, 40 milímetros. Mesma coisa lá, agradecer ao Jaime também pela colaboração, pela audiência. E já aproveitar aqui o volume também, igualzinho lá no Paiol do Fundo, Marcão Telejinski, nos acompanhando lá desde cedinho também, 40 milímetros de precipitação no Paiol do Fundo. Nosso amigo Edson do Cantagalo ali com 27 milímetros, uma chuva bem mais amena ali no Cantagalo, né? Um volume um pouquinho mais baixo. Nos Correias, Suzé e o Tumanquim do Mel, Doce Mel, também 28 milímetros. E o mais moedinho da turma aí, o nosso amigo Danilo, lá na Cabanha Perete, com 45 milímetros. Isso é moiado por causa que choveu demais, né?
0: Com certeza.
1: Sem brincadeira.
0: Não, e com ele a gente, né, é muito amigo, né, do Danilo. Ô, Tico, tá ligadinho? A gente chama ele de Tico, né? Pensa um rapaz muito bom. Olha, é um cara fantástico. E um abraço pra você, então. Ele que é o matilheiro e da caçada.
1: Ai, que beleza. Isso mesmo.
0: Então, um abraço para ele. Andrei, tem mais aí ou posso começar daqui?
1: Essas as precipitações que chegaram até nós aqui no amanhecer desta sexta-feira, dia 12 de junho.
0: Então, vamos trazendo por aqui. Então, olha só, se eu ver se lá o Cru, né, mandou para a gente aqui 40 milímetros de chuva por ali. Bastante também. Temos aqui o meu amigo Luiz Ramos, Passo do Tio Paulo, até agora 35 milímetros. Dona Tecla Volski, por lá no Faxinal do Silva, já bateu 40. Olha, quarentinha por lá. Seu Elisera, Água Clara, choveu um pouquinho menos, 29 milímetros, continua chovendo. Bom dia, seu Leonardo e a Jocelene Cesanoski por aqui. Olha só, choveu aí 65 milímetros, Andrei.
1: Caramba, acumulado. Rapaz.
0: Bastante chuva, Leonardo, obrigado pela audiência. A gente viu que foi bastante chuva, né? Claro, muda de localidade para localidade. Olha só aí já o seu Alzimiro Antônio Baggio, campestre aí, ó, 20 milímetros.
1: Bem diferente, né, Giovanni? Uma chuva bem menos expressiva, assim como teve ali, né, Cantagalo, Correias, com também volumes mais baixos um pouco.
0: Com certeza, a gente vê e percebe, né, André, que vai o dia chovendo hoje. Não sei como que fala a previsão, se vai ter um pouquinho de sol hoje ou vai ficar aí esse tempinho.
1: Pelo jeito fica dessa mesma maneira, meu amigo Giovanni, sem grandes alterações, segundo o que a gente vê aqui no CIMEPAR, parece que pelo que a gente vê, né, no radar aqui, nas imagens de satélite, a mancha de umidade, né, essa massa úmida aí que chegou até nós, né, frente fria, todo o conjunto ali de atividades que chegam a essa precipitação para a nossa região ali, está indo embora, está se dissipando, está de passagem aqui, parece que já pelo amanhecer vai começar a limpar o tempo, provavelmente dá uma esfriadinha, a temperatura não se eleva muito no dia de hoje, não há previsão de chuvas para frente, assim, já pelo menos aí para esse final de semana, Porém, choveu bem mais do que era previsto. Vamos pegar aqui a previsão do CIMEPAR, né? Desenvolvimento de um ciclone extratropical na sexta-feira sobre o oceano, atua na altura do litoral gaúcho, não influencia diretamente o tempo no estado do Paraná, mas com essa frente fria e sistema de baixa pressão, mantém ainda o tempo estável, principalmente pelo período do amanhecer, e as chuvas mais expressivas ocorreram entre a madrugada e vão até o amanhecer desta sexta-feira. No período da tarde, a diminuição da instabilidade pode ter alguma pancada ainda passageira, mas volume já baixa bastante, porque choveu acima do esperado, segundo o que o CIMEPAR contava ontem cedo para nós aí, né? Falava do melhor volume para hoje, acabou vindo meio que tudo ontem emendado e acima do que era previsto. Hoje eles ainda falam em 7 milímetros, falavam assim, 17 para hoje e apenas 4 para ontem. Então, mesmo somando tudo, não deu todo o volume de chuva aí.
0: Com
1: Talvez no
0: certeza.
1: acumulado chegasse perto, né? A gente falava algo em torno de 30 a 50 milímetros no acumulado, né? Durante o transcorrer da semana a gente vinha atualizando isso, mas tivemos aí, né, lados acima com certeza de 50 milímetros na maior parte das regiões do nosso município. Então hoje 7 milímetros, temperatura mínima de 8, máxima 16. Amanhã esfria um pouquinho, 6 graus a mínima, 18 a máxima. Não há previsão de geados, tempo abre. Podemos até ter um pouco de sol neste sabadão. Domingo fica mais nublado, segunda também. As temperaturas encostam muito a mínima com a máxima. Só que a mínima sobe um pouquinho, 10 graus, a máxima baixa bastante, 14. Segunda também, mínima 11, máxima 13. Fica frio, né? Fica um dia bem fechado, pelo que mostra aqui essa previsão do CIMEPAR. De terça-feira em diante, o tempo abre e aí volta naquela mesma situação. Baixa um pouquinho a mínima, sobe um pouquinho a máxima. Mínima 9, máxima 17. Na quarta, mínima 7, máxima 18. Na quinta, mínima 8, máxima 17. Então, teremos temperaturas mais agradáveis, aparecimento do sol e sem previsão de chuvas significativas durante toda a próxima semana, pela atualização agora das 8 horas da manhã do CIMEPAR, aqui acessado diariamente por nós. Sistema de monitoramento agrometeorológico informa mais ou menos a mesma situação. Foreca também, né? Chuvas mais significativas a partir do próximo final de semana em diante, lá sábado, domingo em diante, que poderemos ter novas precipitações, mas aguardamos para atualizar. E aquilo que a gente falou ontem, né? Vamos atualizar bem direitinho hoje a previsão para domingo. Já foi-se embora a chuva, vai dar boa festa da velhinha e assim por diante. Segue o baile.
0: Com certeza, tem arraiá também por aqui, né? Tem lá na Nova Restinga, Restinga Seca, se não me engano, tem arraiá também. Então o pessoal tá se preparando
1: Olha.
0: para amanhã. E claro, né? Convido ligadinho no rádio, porque aqui você sabe todas as informações do tempo aí com o nosso companheiro Andrei.
1: Perfeitamente, né? Mesmo que não acerta a quantidade de chuva, mas se a gente tá aí, pelo menos acertamos que choveu. Acertamos? Não, os institutos acertam, né? A
0: Com
1: gente repassa
0: certeza.
1: as informações que são pesquisadas todos os dias e para isso que a gente olha um monte de site aí para poder chegar numa média mais acertada e repassar aos ouvintes.
0: Isso mesmo, Andrei, corrigindo aqui seu Alzimiro Bajo, tá? Eu não vi aqui seu Alzimiro, então foi 42. Foi 20 milímetros essa
1: Ah,
0: noite,
1: beleza.
0: mais 22 agora. Então,
1: Isso
0: 42
1: no
0: milímetros
1: acumulado.
0: o acumulado. Obrigado, Alzimiro.
1: Perfeitamente. Se não me falha a memória aí, ontem a gente teve 13 milímetros e hoje mais 40, então somou 53 acumulado aqui na cidade.
0: Então, olha, é bastante chuva mesmo, né? A gente já viu e já percebeu isso, que olha, e vai ser um final de semana molhado. Mas que dê tudo certo e para as festas, né? Para o pessoal que está se preparando, um abraço pessoal da vilinha e que o resto a gente corre atrás.
1: Perfeitamente. E dessa maneira a gente se despede nesta sexta-feira aí. Deixar o pessoal curtir, né, o tempinho aí. Vamos para as atividades de inverno. Fogão a lenha, pinhão, chimarrão, cafezinho quente aí. Não tem outro jeito, né? Tem que fazer os planejamentos, aproveitar aí, né? De repente, como eu costumo falar, né? A gente conversava bastante com o Marlon sobre isso. Pegar o caderninho, fazer as contas, dar uma programada aí. Como é que vai ser o andamento da próxima safra, fazer um planejamentozinho e pôr tudo no papel. Que quando a gente põe um objetivo no papel, fica mais fácil de saber do que iremos correr atrás, do que iremos tentar fazer e como, né? Como, quando, de que maneira vamos estar correndo atrás desses objetivos.
0: Com
1: Aproveitar o
0: certeza.
1: dia de hoje para isso também, dia de calma, dia de agradecer, né? Estamos com tudo em ordem, saúde em ordem, família em ordem. Lógico, cada um com as suas particularidades, erguer as mãos para o céu e deixar que venha, não tem o que fazer com um tempinho desse.
0: Não, que venha, né, Andrei? Aí a gente está preparado para isso.
1: Perfeitamente. Nosso muito bom dia, agradecemos a audiência de todos, um excelente final de semana e na segunda voltamos com mais atualizações do tempo, do clima e também do mercado agrícola. Bom dia!
0: Valeu, Andrei. Um bom dia para você e para toda a equipe da Comercial AG. 8 horas, 18 minutos.

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Já são 8 horas 22 minutinhos, 8 e 22, a gente vai agradecendo a participação, né, você que mandou mensagem pra gente, né, olha só a dona Marley por aqui, bom dia, olha a dona Marley falando, é, eu sou o Osvaldo por lá, 32 milímetros de chuva, obrigado. E no mês de maio, 197 milímetros acumulado, aí bastante expressivo. A solidão.

Hoje dia 12 de junho, né? Dia 12 de junho, dia dos namorados. Hoje já mandou aquela mensagem bonita aí pra sua namorada, pra sua esposa, né? Ou você é esposa pro namorado, pro marido. Mandou uma mensagem carinhosa aí de bom dia. Acordou, fez aquele café, que legal. 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

E hoje a gente vai mandando os parabéns e um grande abraço, né? Quem está de aniversário aqui, a Viviane de Cássia Gotani. De aniversário hoje, parabéns aí. Um abraço de toda a família, em especial aí do seu esposo, Paulo Roberto, de sua mãe, Mafalda. Parabéns, Viviane. Deus abençoe sempre. Chegando agora a Lourenço Lorival, Flor de Baile. Roberto Ivelino, ó, ele que pediu assim, ó, Lourenço Lorival chegando agora.

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0: 8 horas 39 minutinhos, 8h39. Nosso amigo Ademar Osório, bom dia, ligadinho com a gente aqui na Vila Rosa. Dona Neuza Maria Galdino, aquele abraço.
1: Eu amei você.
0: Dona Helena Marques, bom dia. 40 milímetros por aí, bastante chuva, minha amiga. Dona Maria José também ligadinha. Seu Irene, Dona José, obrigado.

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Já são 8 horas e 42 minutinhos, né? Por aqui, Amado Batista Folha Seca, mas hoje a gente vai mandando um abraço para um grande amigo nosso. Uma pessoa aí que fez muito por Palmeira e ainda faz. Nosso amigo Mário Visorek. Seu Mário, tá de parabéns hoje, felicidades, tudo de bom, tá? Que Deus abençoe sempre o senhor. Continue sendo esse senhor aí que você é, batalhador, um cara legal, carismático, né? Querido pela nossa cidade. Não é? Um abraço especial de toda a sua família, em especial aí do seu filho, William Visorek. É, aí o filhão tá mandando esse parabéns especial. Seu Mário, tá ligadinho com a gente? Parabéns, felicidades. Eu sei.

E quem já está por aqui também é o nosso amigo Mário Lucas Colesa. Já passou um recadinho para mim aqui. Giovanni, quermesse junina. Isso mesmo, quermesse junina semana que vem aqui na paróquia. E olha só, pessoal. Tô sabendo que vai ter muita coisa legal aí para vocês, criançada. É, família, aqui você pode trazer tranquilo, tá? A criança, né? Seus filhos vão correr, vão brincar, fazer amizade. É uma festa aqui bem bonita na nossa comunidade. Então, pode vir aí tranquilo, tá bom? Dia 19 e 20 de junho, aqui no Salão Paroquial. Duas noites de muita alegria, tradição e diversão para toda a família. Além de comidas típicas, teremos caldo de mandioca, aquele cachorro quente. Alô, mulherada, eu soube aí que o grupo do WhatsApp já tá bombando. Batata frita, fondue de frutas e a famosa tortinha de Santo Antônio e muitas outras delícias. E aquele quentão vai ter também. Mas, Giovanni, só vai ter o quentão, não vai ter o chopp? Mas que dúvida, Rafael, Gabriel já estão aí organizando aquele chopp gelado. Lembrando, dia 19 o Brasil joga, e aonde que você vai assistir? Aqui na paróquia. Eu estarei ali torcendo com a minha camiseta amarela do Brasil, rapaziada do chopp. É, vou ver se consigo uma promoção de chopp durante o jogo do Brasil. Vou conversar com a rapaziada. Já pensou? Tomar aquele chopp gelado, curtindo a seleção e ainda aqui na quermesse junina. Alô, Mário, valeu, obrigado, aquele abraço. Não fique de fora, esperamos você na nossa quermesse junina. 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

8h45, e assim a gente vai se despedindo com João Paulo e Daniel por aqui. Fique ligadinho na programação, não desligue seu rádio, porque aqui é o Amiga Cadora. Olha só por aqui, minha amiga Sueli Kubiak, bom dia. Quero desejar um feliz aniversário para Viviane Agotani, né? Que Nossa Senhora Aparecida sempre abençoe ela. Um abraço, valeu Sueli. Um abraço pro seu Augustinho ligadinho com a gente. E assim, eu me despeço de hoje, sexta-feira. Obrigado aí pela audiência, aí pela sua companhia. E claro, a todos vocês que mandaram mensagem ao longo dessa programação.

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0: Valeu.
1: 8h53.
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1: 8h57.

Bom dia, 9 horas da manhã, chegamos, sexta-feira, 12 de junho. Estamos aqui iniciando o nosso Manhã do Ouvinte, mais um fim de semana. E este é especial, né? Porque é o Dia dos Namorados. Bom dia pra você na cidade, você também no interior, acompanhando o nosso Manhã do Ouvinte. Chegamos ao final de mais uma semana. Talvez ela tenha sido difícil. Talvez tenha sido produtiva. Talvez tenha sido apenas mais uma semana comum. Mas existe algo especial em toda sexta-feira. Ele nos lembra que vencemos mais uma etapa. 9 horas e 1 minutinho, eu sou o Helder Skulimoski, aqui está o Giovanni Skanoski na técnica. Até às 10 horas da manhã você fica com o programa Manhã do Ouvinte. E no Minuto que Faz Bem de hoje, eu trago esta frase. Quem valoriza as pequenas alegrias, encontra motivos para sorrir todos os dias. Quem valoriza as pequenas alegrias, encontra motivos para sorrir todos os dias. 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A previsão do tempo para hoje, olha o que diz o Climatempo aqui. Sexta-feira tem 9 milímetros agora previsto. Já choveu bastante, mas tem 9 milímetros agora previsto para o dia de hoje. Para amanhã, não tem chuva. Amanhã está zerado aqui, só que cai a temperatura mínima de 9, máxima de 16. Sábado com bastante frio também. No domingo, nós vamos ter mínima de 10, máxima de 20 e agora mudou. Até hoje pela manhã marcava chuva para o domingo. Agora o Climatempo, também conferindo no Cimepar, não tem mais chuva para o domingo. Sol com muitas nuvens durante o dia e períodos de céu nublado. Uma boa notícia para a comunidade da Vilinha, que se prepara para a festa amanhã, né? Amanhã e domingo, festa lá na Vilinha, festa de Santo Antônio. Pelo Climatempo aqui, não chove no sábado e também não chove no domingo. Hoje deve continuar com essa chuva aqui na nossa cidade. 9 horas e 4 minutinhos e a gente começa o nosso programa, como a gente faz todas as manhãs, com aquela reflexão do dia. Vamos para a nossa historinha do Manhã do Ouvinte.

Um senhor costumava caminhar todas as tardes pela praça. Certo dia, um jovem perguntou: "Qual foi o momento mais feliz da sua vida?" O homem pensou por alguns segundos e o rapaz imaginou que ele falaria de uma conquista importante, de muito dinheiro, de algum prêmio, mas a resposta foi diferente. "Foram os almoços de domingo." O jovem ficou surpreso. "Só isso?" O senhor sorriu. "Só isso não. Tudo isso. Era ali que estavam meus pais, meus irmãos, meus filhos correndo pelo quintal, as risadas, as histórias. Com o tempo, percebi que a felicidade raramente faz barulho. Ela costuma morar nas coisas mais simples, nos encontros, nos abraços, nas pessoas. E quem aprende isso, descobre uma riqueza que o dinheiro não compra." E ao refletir com esta mensagem, certamente muitas pessoas vão recordar dos almoços de domingo, das reuniões familiares, da casa cheia de gente, nos finais de ano. Quantos momentos, né? Infelizmente, tudo isso passou. A nossa vida continua e a gente consegue recordar de tantas boas lembranças. Portanto, aproveite cada minuto, cada instante, junto da sua família. Quantas pessoas que já nos deixaram, quantos familiares que aqui já não estão mais conosco. Mas nós precisamos valorizar o presente. Abraça seu filho agora. Você que está aí com seu pai, com a sua mãe, manda uma mensagem, liga para ele ou para ela. Fala o quanto você ama eles, porque é isso que a gente tem de mais valioso na nossa vida. Quem valoriza as pequenas alegrias encontra motivos para sorrir todos os dias, porque a felicidade mora muitas vezes nos momentos mais simples. Bom dia! Para ser sincero, Engenheiros do Havaí, aqui na Ipiranga.

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1: É o Manhã do Ouvinte. Olha, outra música bonita que também combina com esta reflexão do Diga. Essa aqui é do Daniel, Pra Ser Feliz.

0: 9h12, bom dia! 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Bom trabalho aí para a equipe Alta Agropeças. 9h14 agora. 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A Bet atende você pelo WhatsApp 98404-6200. 914, e eu vou para a Farmácia Santo Antônio. 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
1: Nos encontramos amanhã, Helder. Um ótimo dia a todos.
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0: 9h18 agora na Ipiranga. Acerte o seu relógio conosco. 9h18, o intervalo comercial. E eu volto já com música, tá certo? Roberto Rivelino, bom dia para todo mundo. Ele está pedindo aqui uma do Mato Grosso e Batigas. Vou trazer já na sequência. Alô, meu amigo João Muchinski, também está conosco. Adinaldo Roscoche, o Dina, também já está participando aqui do programa. Bom dia para todo mundo. O intervalo comercial e eu volto já. 9h19 agora. Hey, sister. 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

9h23, bom dia também para todos os aniversariantes do dia. E hoje tem bastante gente comemorando a idade nova. Quero mandar aqui os parabéns, felicidade, saúde, muitos anos de vida. Lá para Viviane de Cássia Gotani. Alô, Viviane, parabéns para você, saúde, tudo de bom. Parabéns também para o nosso amigo, o Mário Antônio Vesorec. Ô, Mário, bom dia, parabéns, felicidades, tudo de bom. Meu vizinho tá de aniversário hoje, celebrando o dom da vida. Até brinquei com o Giovanni aqui, né? Olha só, o Mário faz aniversário no Dia dos Namorados. Parabéns, Mário, tudo de bom a todos os aniversariantes do dia. Tem mais aniversariante? Conta pra mim aqui que eu já vou mandando abraço e prestando homenagem. A Maria do Carmo está ligadinha conosco, sintonizada também aqui na Ipiranga. Bom dia pra vocês. Vamos de Mato Grosso e Matigas, 9h24, atendendo indicação aí lá do nosso amigo Roberto Rivelino.

0: É, estamos aí com o nosso programa, sexta-feira, Dia dos Namorados, 9h32, bom dia! 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
1: 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Estamos aí, né, Helder? Terminando a semana, em sexta-feira. E trazendo aí a véspera do jogo da Seleção Brasileira. E já iniciou a Copa do Mundo, aí já começou a agitar. Tem um joguinho bonito ontem aí pra dar largada. E nós estamos aí confiante, Helder. 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
0: eu
1: no
0: Hexa.
1: O que, que você acha? Você acredita?
0: Eu acredito porque, olha, ontem a gente já pôde observar, né? O México ali. O México já venceu 2-0, né? Tivemos outro jogo, tava empatando, tava acertando o bolão, 2-1. O Brasil amanhã vai passar fácil do Marrocos. E eu considero que seja ali a seleção mais difícil do grupo. 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Vamos dessa fase. 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E o Brasil vai chegar na final. Vai ser detalhe se o Brasil não trazer o Hexa dessa vez, Matheus.
1: Você sabe o seguinte, Helder. O Brasil, na história de... O Brasil é a única seleção que participou de todas as Copas do Mundo. Você sabe, né?
0: Verdade, verdade.
1: Todas as seleções que eliminaram, o Brasil ganhou já 5, é o maior campeão. E todas as seleções que eliminaram o Brasil nas Copas que o Brasil não ganhou, ficaram ao menos em terceiro lugar. Uhum. Então o Brasil sempre é favorito.
0: Sim.
1: Então ganhou do Brasil, ele ou vai ser campeão ou vice, ou no máximo terceiro lugar.
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1: 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Quero desejar um feliz dia namorado para todo mundo, para todos os namorados, especialmente para minha namorada, minha esposa Lisiane, que está sempre comigo aí. Feliz dia namorado. Namorados, meu amor Lisiane.
0: Oi, que bonito.
1: Para todos aí que estão na escuta.
0: E olha, eu quero aproveitar desse momento, 9 horas e 41 minutos. Coloca o fone lá pra gente ouvir o fundo musical. Coloca o fone lá, Matheus. Porque hoje é um dia especial. É. Não é apenas Dia dos Namorados, não, pro Matheus e pra Lisiane. Tô sabendo aqui, me contaram. 23 anos, é isso? Olha só. Hoje, Matheus, comemoramos 23 anos dos namorados ao seu lado. Te amo, Lisiane, a esposa do Matheus. Olha só que bonito. Parabéns pro casal! Oh, felicidades para vocês, que Deus continue abençoando. Ó, se emocionou aqui, ó. Parabéns, Matheus, parabéns lá para Lisiane. Felicidades para vocês e todos os casados também, porque os casados são os eternos enamorados, né, Matheus?
1: Olha aí que surpresa. Não foi ensaiado. Que bom que nós estamos na sintonia. Recebi deu feliz dia dos namorados e recebi eletrônico. Que bom, obrigado. Um beijo e um abraço para todo mundo. todo mundo. Cheguei a me atrapalhar aqui. Beijo pra todo mundo. Beijo pra minha namorada e um abraço pra todos os ouvintes.
0: Valeu, Matheus. Bom final de semana. Tudo de bom.

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Existem canções que acabam se tornando eternas na vida da gente. E essa pra mim é uma delas. Tive o prazer de gravá-la com uma pessoa especial demais, nosso inesquecível João Paulo. E eu gostaria de matar um pouquinho dessa saudade com todos vocês.

tudo de bom. Obrigado pelo presente que trouxe, deixou ontem aqui na nossa emissora. Grande abraço para vocês. Também quero agradecer lá a mensagem, Leonor está oferecendo música para a Lorena e a Rafaela e para a Ivonete Hartmann. Alô, todo mundo? Leonir? Isso, Leonir está oferecendo música, então, lá para Lorena, Rafaela e a Ivonete Hartmann. Um grande abraço. Meu amigo Emerson Bagri, bom dia. Abraço pro Vilmar Calheiro. É, tá aqui na oficina. Ô, pessoal aí da Vancar, estão lá ligado também com o Rádio na Ipiranga. Um abraço, bom trabalho. E essa foto aqui que você mandou, Emerson? Do nosso amigo Edival, 949, bom dia. 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Dia dos Namorados é com a Sportec mesmo. 9h51, é hora de eu correr para as lojas MM.

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0: Tchau, tchau. Alô, dona Lourivete, muito obrigado pelo carinho. Também parabéns lá pro casal, 17 anos, celebrando aí nesta data, lá no Quero Quero. Alô, Luiz, Maiara, parabéns pra vocês, Odete, Dircélia da Vilinha. O intervalo comercial e eu volto já. 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

9h57, finalizando já nosso programa. Daqui a pouquinho temos aqui o programa com o padre Reginaldo Manzotti. Bom dia, Helder. A Eunice comemorando já 13 anos aí de namoro com o Acácio Baldo. Alô, Acácio, um abraço para vocês, parabéns aí, o Acácio e também a Eunice Cap de Lima. 9h58, a Dircélia Opata, lá da Vilinha, contou que ontem de manhã até agora já choveu 42 milímetros, bastante chuva aí na comunidade da Vilinha. Fechamos nosso programa, agradecendo a audiência, o carinho. Ademir, muito obrigado pela audiência, também parabéns a todos que mandaram aqui. O Vitor Hugo Zaleski Pigueiro, 8 aninhos, parabéns para todos vocês. Fica na Ipiranga, um bom fim de semana. Eu volto na segunda-feira com mais Manhã do Ouvinte. Tchau, tchau!

0: linda como ela é. Mais uma mensagem aqui do meu amigo Silvio, Silvio Catarina aí da Gibran Bacila na Vila Rosa, mandando um abraço para a eterna namorada, Vilma Schutz. Alô, pessoal aí que tá trabalhando também. Alô, todo mundo lá no Franco. Abraço pra vocês. Bom dia. Obrigado, Silvio. Parabéns aí pelo casal, né? Nota 10 vocês. Obrigado pela audiência. 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
1: Louvado seja nosso Senhor Jesus Cristo. Para sempre seja louvado. E hoje é o lançamento da música Manda Teus Anjos Sobre Nós. Hoje, no dia do Sagrado Coração de Jesus, lançamento dessa música e do clipe que foi gravado no Rio de Janeiro, no Maracanãzinho. Você está vendo as imagens. Está no YouTube Padre Manzotti. Hoje, dia do Sagrado Coração de Jesus, solenidade do Sagrado Coração de Jesus. Manda teus anjos, Senhor, sobre nós. Quero saudar a todos. Nós estamos em plena novena de Santo Antônio, quinto dia, solenidade do Sagrado Coração de Jesus. E quero saudar a todos a partir da Rádio Evangelizar, de onde tudo começa, as rádios irmãs, cujos nomes cito neste momento.
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1: Saúdo a você pela TV Evangelizar, sinal digital em todo o país, em várias cidades, canal aberto, pelo YouTube Padre Manzotti Oficial e pelos aplicativos da Associação Evangelizar é Preciso. E todas as plataformas digitais. Curta mais um pouquinho. Manda teus anjos
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1: E abençoa todos que esperam em vós. Manda teus anjos. Gravado no Rio de Janeiro, no Maracanãzinho. Filhos amados, povo querido, em nome do Pai, do Filho e do Espírito Santo. Amém. Naquele tempo, Jesus pôs-se a dizer: Eu te louvo, ó Pai, Senhor do céu e da terra, porque escondestes essas coisas dos sábios e entendidos e as revelastes aos pequeninos. Sim, Pai, porque assim foi do teu agrado. Tudo me foi entregue por meio do Pai, e ninguém conhece o Pai senão o Filho. E ninguém conhece o Pai senão o Filho e aquele a quem o Filho quiser revelar. E completou: Vinde a mim, todos vós que estáis cansados e fadigados, sob o peso dos vossos fardos, e eu vos darei descanso. Tomai sobre vós o meu jugo e aprendei de mim, porque sou manso e humilde de coração, e vós encontrareis descanso, pois o meu jugo é suave, o meu fardo é leve. Eu te louvo, ó Pai, Senhor do céu e da terra. Começa Jesus a exultar em Deus, nesta relação íntima que ele tinha com o Pai. Porque as coisas mais importantes do que fala o reino foram reveladas aos pequenos, aos puros, aos simples, aos despretensiosos. E depois ele termina dizendo: Vinde a mim, hoje, com essa imagem que nós temos do Sagrado Coração, que ele se apresentou a Santa Margarida Maria Alacoque, com um detalhe importante. Certamente você tem na sua casa porque foi criado assim, um quadro do Sagrado Coração de Jesus, uma estampa do Sagrado Coração de Jesus. E nessa estampa contém uma mão de Jesus abençoando e outra mão de Jesus mostrando o seu coração. E Jesus dizendo: venham a mim, venham. É um convite, eu estou aqui. Venham a mim todos vós que estáis cansados, que estão fadigados sob o peso dos vossos fardos. Você está fadigado com o peso do fardo da vida, o fardo da existência, o fardo de doença, seja ela física, seja ela espiritual. O Senhor dizendo: venha a mim, eu darei descanso. Volte-se para essa imagem, se você tiver uma imagem em casa, põe perto da TV, põe perto do rádio. Se você tem uma estampa, um quadro, antigo que seja, coloque em evidência hoje na sua casa. E eu repito, uma mão abençoando, outra apontando para o coração. Qual o teu fardo hoje? Eu vos aliviarei. E ele disse mais: tomai sobre vós o meu jugo. O jugo de Jesus é a bondade, é o perdão, então é suave. A raiva pesa, o ódio pesa, o rancor pesa, o desejo de vingança pesa. Tome o meu jugo, que é misericórdia. Tome o meu jugo, que é redenção. Tome o meu jugo, que é perdão. E ele diz mais: sou manso, a mansidão. Sou humilde de coração. E nesta mansidão e coração, nessa humildade de coração, encontraremos descanso. Sagrado Coração de Jesus, hoje é teu dia, hoje é tua solenidade. Senhor, nós colocamos todo o fardo da vida, nós colocamos, Senhor, todo o peso da nossa história, a história como um todo, da humanidade, mas a nossa história pessoal. Sagrado Coração de Jesus, fazei o nosso coração semelhante ao vosso. Sagrado Coração de Jesus, fazei o nosso coração semelhante ao vosso. Nós só começamos o programa. Nós voltamos com partilha de vida, leitura orante. Nós voltamos com testemunhos que edificam. Mas hoje a solenidade é do Sagrado Coração de Jesus. Eu sou o ponto mais forte. Volte comigo.
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0: Hoje, solenidade do Sagrado Coração de Jesus é sempre celebrada. Na sexta-feira, após a solenidade de Corpus Christi, cuja devoção é Coração Cuida de Nós, vários místicos tiveram essa inspiração e essa iluminação. Mas foi, na verdade, grande Santa Margarida Maria Alacoque que recebeu e deu a maior contribuição para esta devoção. Santa Margarida Maria Alacoque viveu num convento francês, já tinha fama de mística, mas no dia 27 de dezembro de 1673, recebeu a primeira visita de Jesus, que convidou-a a tomar o lugar da celebração da última ceia, aquele lugar que ficou João, o discípulo amado. E lhe disse: "Meu divino coração", disse Jesus a Santa Margarida, "é tão apaixonado de amor pelos homens, que não podendo conter em si as chamas de sua ardente caridade, precisa de tua ajuda para difundi-las. Por isso, escolhi você para esse grande desígnio." Esta foi a primeira visão, a primeira manifestação do Sagrado Coração de Jesus. Meu divino coração é tão apaixonado pelo amor dos homens, não podendo conter em si as chamas da ardente caridade, e precisa de ti para difundi-las. Sagrado Coração de Jesus, fazei o nosso coração semelhante ao vosso. Ainda neste programa, faremos um ato de consagração ao Sagrado Coração de Jesus. Padre, o senhor não está esquecendo nada? Não. Sei, hoje também estamos no dia dos namorados. Hoje celebramos o quinto dia de Santo Antônio, mas do Brasil inteiro se celebra o dia dos namorados. E nós vamos fazer a oração dos namorados. E quando eu digo isso, falo enquanto aqueles que são namorados de fato, num processo de conhecimento, mas todos que precisam estar enamorados a vida toda no relacionamento. Por isso a frase é também muito própria: Santo Antônio, restaurai a vida sentimental. Filha de Deus, que a paz de Jesus esteja com você. Alô?
1: Alô, padre.
0: Seja bem-vinda.
1: Sua bênção.
0: Deus abençoe. De onde você fala, filha de Deus?
1: Padre, eu falo de algum lugar do Brasil.
0: Pois não?
1: Padre, estou muito emocionado, padre, porque é dia. Estou tentando ligar e não consigo.
0: Hoje é teu dia.
1: Sim,
0: o que está acontecendo?
1: Com certeza. Padre, meu marido e meu filho estão presos. Já vai fazer 7 meses, mas foi injustamente, eu digo assim, sabe, padre?
0: Tá.
1: Porque a gente foi agredido dia 18 de outubro.
0: Fala mais alto, filha, fala mais alto.
1: Eu que fui a mais agredida, padre. Agrediram nós com facão.
0: É.
1: Não tinha briga, nada, padre. Era dois irmãos que trabalhavam junto, tinham uma amizade linda. Falavam sobre a família, problemas, eles dividiam tudo, padre.
0: Sim.
1: E eu não sei, padre, o que que aconteceu. E eu busco a verdade, padre. Eu peço para Deus a verdade. Porque eles estão presos na mentira. Porque dia 18 aconteceu essa agressão, onde foi agredido eu, meu filho, meus filhos, aliás, e meu marido, todos agredidos com corte de facão.
0: Pelo seu cunhado?
1: Pelos meus cunhados, tinha mais dois cunhados.
0: Meu Deus.
1: Mas um deles e o outro, dois cunhados. Aí, padre, até então, a gente precisava da polícia, que fizesse alguma coisa, mas a polícia, infelizmente, ficou do lado deles. O que que aconteceu? Eles chamaram a polícia, inventaram uma história e a polícia acreditou. E hoje, padre, por incrível que pareça, eu levantei com meu coração leve. Ontem chutei muito, porque eu acompanho o senhor todos os dias pelo aplicativo.
0: Sim.
1: Estou fazendo a catequese, que para mim, padre, está sendo um ensinamento. Para mim é uma bênção, uma honra falar com o senhor.
0: Certo.
1: Estou angustiado, estou nervoso, triste ao mesmo tempo. Então, padre, eu peço muito, já pedi, já falei até com os intercessores para o senhor levar nos pés de Fátima o nome deles.
0: Tá.
1: E, padre, dia 20 de novembro, veio outra coisa, padre. O meu cunhado pegou um facão, foi armado na minha casa. O meu marido, ele se fez muito inocente, padre. Ele, na verdade, ele é uma pessoa que ele não é maldoso. Ele queria conversar, mas ele não viu que o meu cunhado estava armado e foi até ele. Quando chegou, ele jogou o facão para cima dele. Ele resbalou e caiu, senão ele era um homem morto. Meu filho, vendo as agressões, pegou uma faca, padre, foi e desferiu 3 golpes de faca no meu cunhado.
0: Misericórdia de Deus.
1: Aonde meu cunhado hoje está vegetando, padre. Eu tenho filmagem, eu tenho tudo, padre, mas mesmo assim o juiz não aceita nada. Pegando os advogados, estamos lidando, padre, para isso acontecer. Porque para mim é um sofrimento, padre. Meu filho nunca me deu trabalho, meu filho é um homem trabalhador.
0: Certo.
1: Honesto, trabalha desde os 13 anos. Meu marido também. E, padre, por incrível que pareça, eu quero que o senhor reze por nós para aparecer a verdade.
0: Isso,
1: eu só quero a verdade, padre.
0: Incrível que pareça, não, filho. Nós vamos rezar. E é muito justo esse pedido, que a verdade apareça. Você fala ter plena certeza da verdade, se diz ter filmagem, etc. E vamos pedir que Deus favoreça aqueles que não têm voz, não têm vez, e que a verdade, de fato, seja manifestada. É justo pedirmos isso, ainda mais sendo hoje o dia do Sagrado Coração de Jesus.
1: Para mim é uma honra falar hoje, padre. E hoje, padre, quando eu levantei da cama, eu tive a sensação que eu vi meu marido e meu filho em liberdade.
0: Certo.
1: E eu peguei e levantei. Quando eu levantei, eu coloquei minha mão no coração. Eu falei, Deus, deixa feita a tua vontade. Traga eles de volta para mim, que eu não aguento mais.
0: Entendo.
1: Eu não posso visitar eles, sabe? Eu não posso, é só uma filha minha que pode.
0: Entendi.
1: Filha, então isso me machuca.
0: Vou colocar hoje na missa, celebra ao meio-dia. Vou colocar nas 24 horas e exatamente nesse sentido. Senhor, mostre a verdade. E, filha, vamos rezar também. Por mais, agora digo, por mais estranho que seja, lhe parece, vamos rezar pelo teu cunhado e por toda a família. Porque chegaram a um estado tão grande de agressão. Pedir a Deus que os cura...
1: Eu sempre peço, padre.
0: Oi?
1: Eu sempre peço pelo meu cunhado. Porque eu faço cura e libertação sempre. Sempre vou para a igreja, nos carismáticos, e toda vez que eu peço cura e libertação, eu sempre coloco ele. Porque, padre, ele não é uma pessoa mal, ele não merecia estar do jeito que está. Só que eu acho que o meu filho, no momento da agressão, ele se sentiu com medo de matar. Porque eles vieram prontos para matar, eles não vieram prontos só para agredir, não.
0: A família sempre esteve em pé de guerra?
1: Não, padre.
0: E o que levou a tomarem o facão? O que é bebedeira?
1: Olha, padre, a gente, eu e meu marido, meus filhos, nós saímos numa coisa de família, assim, numa pizzaria, e ficava próximo à casa do meu cunhado. A gente não entendeu por causa disso, mas passamos, eles cumprimentaram normalmente, padre. Quando a gente estava voltando, tudo estava apagado, e pularam no lado do facão, nós não entendíamos o motivo. Porque se tivesse motivo, eu ia estar mais tranquilo, porque eu ia saber do motivo. Mas...
0: Então, filha, eu acolho a tua dor, teu sofrimento, e o Evangelho é para você hoje. Nós rezaremos nessa intenção justa, que a verdade apareça. Eu volto já, volte comigo.
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0: Duas visões seguem a Santa Margarida Maria Alacoque. A primeira, ela foi levada até a Santa Ceia, como contei. A segunda, viu o coração de Jesus em um trono de chamas, tanto que uma representação é o coração de Jesus muitas vezes envolto em chamas, com fogo ardente, brilhante, brilhante como o sol e mais transparente que o cristal, circundado por uma coroa de espinhos, a visão que ela teve. Na segunda visão, o coração de Cristo fulgurante de glória que imita as chamas de todos os lados como uma fornalha. Conversando com ela, pediu que houvesse comunhão todas as primeiras sextas-feiras do mês durante 9 meses. E segundo, se prostrar em oração por 1 hora à noite, entre quinta e sexta-feira. Foi aí que surgiu a prática das 9 primeiras sextas-feiras do mês e a hora santa de adoração. Sagrado Coração de Jesus, fazei nosso coração manso e humilde. Eu falava com esta filha, e certamente há muitos pormenores e não somos nós que vamos julgar. Certamente existe muita coisa ali, muita inimizade, intriga, discórdia, e ninguém sabe. Mas eu peço a você que escutou essa filha de Deus, de algum lugar do Brasil, o que ela pediu, que rezássemos por ela e que a verdade se manifeste. E é isso que vamos fazer. Não nos coloquemos como juízes nos comentários. Ela pediu algo. Reze pela verdade. Vamos fazê-lo. Seja na missa de hoje, solenidade, seja nas 24 horas de oração. Inclusive, você é convidado a mandar seu pedido de oração para as 24 horas de oração no final do mês, dia 27 e dia 28. Como fazê-lo? 0800-410-6060. Ou pelo WhatsApp 41-3221-6060. Agora, penúltimo dia do livro de Jó. Bíblia aberta, cartilha de oração.
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0: E hoje, penúltimo dia. Ontem, nós tivemos um dia maravilhoso e eu deixei como lição de casa, no bom sentido, a leitura do capítulo 42, de 1 a 6. Eu retomo e sigo para o penúltimo dia. Encerraremos amanhã. Jó dizendo para Deus, eu preciso retomar. Eu reconheço que para ti nada é impossível. Então repita comigo, já orando: Deus, nada é impossível. Nenhum dos seus planos pode ser impedido. Manifeste, Senhor, teus planos em minha vida. Tu me perguntaste como me atrevi a pôr em dúvida a tua sabedoria, Senhor. Se por acaso eu fiz, perdoe-me, porque a tua sabedoria é maior de todas. É plena. De fato, sou um ignorante diante da vida. É que falei coisas que eu não compreendia, coisas que eram maravilhosas demais para mim, que eu não podia entender. Versículo 4. Tu me mandaste escutar o que estava dizendo e responder as tuas perguntas. E aí chega naquele ponto máximo, o versículo 5. Antes, Deus, de Jó, e eu diria, diga a você hoje, eu te conhecia só no ouvir falar, mas agora eu te vejo com meus próprios olhos. Fique com esse versículo 5 e vamos ao 7. o que aconteceu aos três amigos. Depois que acabou de falar com Jó, o Senhor disse a ele: faz, estou muito irado com você. Deus falando para um dos amigos, ele faz, estou muito irado com você e com seus dois amigos, pois vocês não falaram a verdade a meu respeito a Jó. Como assim, padre? Como assim? Os discursos dos amigos de Jó não falaram a verdade sobre Deus. Eles colocaram um Deus que eles pensavam, mas não o Deus da misericórdia, o Deus do amor, o Deus da bondade, o Deus que nunca abandonou Jó. Por isso Deus disse: estou irado com você e com os seus dois amigos, pois vocês não falaram a verdade a meu respeito como meu servo Jó. Agora, peguem 7 touros, 7 carneiros. Preste atenção agora, meu filho, toca o sino, sacristão. Levem a Jó e ofereçam como sacrifício em favor de vocês. Veja o que Deus continua dizendo: o meu servo Jó orará por vocês. Que mudança, que reviravolta. Os amigos que se colocaram como detentores da verdade, os amigos que acusavam Jó, que se achavam justos e Jó o pecador, agora tem uma reviravolta. Diz Deus: o meu servo Jó orará por vocês e eu aceitarei a sua oração e não os castigarei como merecem, embora vocês não tenham falado a verdade a meu respeito como Jó falou. Então Elifaz, que era da região de Temã, Bildade da região de Sua, Zofar da região de Naamá, foram e fizeram como o Senhor havia mandado. E Deus, aceitou a oração de Jó. Jó, aquele que era acusado, agora é aquele que intercede pelos amigos. Jó, aquele que era ridicularizado, mas nunca se rebelou contra Deus, apenas manifestava sua inocência, agora intercede pelos amigos, a pedido de Deus. Meu servo Jó orará por vocês e aceitarei sua oração. Não castigarei como merece. A grande verdade de Jó, uma fé inabalável. Antes eu te conhecia só por ouvir falar, mas agora eu te vejo com meus próprios olhos. Filhos amados, se você se colocasse na história, você se identifica, e a pergunta vale para mim, mais como Jó ou como os amigos de Jó? Eu vou para o intervalo e volto em oração sobre este texto. A pergunta fica no ar. Eu volto já.
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0: Ainda está forte diante de nós a imagem de Jó. E nós estamos chegando, é o penúltimo dia da história de Jó. Olhe para Jó, me senti abandonado, esquecido na multidão. Gritei por respostas.
1: E o silêncio em oração.
0: Mas no fundo do abismo, este Jó,
1: quando achei que era
0: que não conhecia Deus face a face,
1: sussurrando,
0: mas Deus se manifesta com misericórdia. Jó entende na carne, na lepra. A fé não é ausência da dor,
1: é saber onde ancorar.
0: Mesmo em meio à tempestade, vai dizendo como Jó, não seja como os amigos de Jó, a querer passar uma imagem de um Deus que não é verdadeiro. E eu convido mais uma vez para a leitura complementar no livro Inabalável, a página 128. Depois de tantas perguntas e tantas lágrimas e silêncio, algo se move diante dele. Estou falando de Jó. A fé amadureceu. E então, neste terreno arado pela dor que Deus planta, existe a semente da restauração. Se a dor de Jó era um enigma matemático, insolúvel para os amigos, a sua recuperação final é um milagre que só Deus, com sua generosidade inesgotável, poderia orquestrar. Antes de restaurar Jó, Deus faz algo essencial. Leia a página 128. É o meu comentário sobre o livro de Jó, sobre o texto de hoje. Minha cólera se inflamou contra ti e contra teus dois amigos. Que ironia. Leia hoje, página 128 e 129, preparando para amanhã o grande final. O grande finale da história de Jó. Então fica como tarefa de casa hoje. Página 128, 129. Minha fé inabalável. E o que vai acontecer com Jó? O que vai acontecer com Jó? Amanhã nós concluímos a leitura orante. Amém. Minha fé inabalável, dai-me, Senhor, a fé inabalável de Jó. Acredito que nessa altura do campeonato, muito mais do que falar a paciência de Jó, tenhamos aprendido uma fé inabalável de Jó. Mateus, que a paz de Jesus esteja com você.
2: Bom dia, Fábio.
0: Bom dia, de onde você fala, Mateus?
2: Eu falo de Cascavel. Boa Vista da Aparecida, Paraná.
0: Meu abraço à Boa Vista da Aparecida, em Cascavel. E como é que você está me acompanhando?
2: Eu estou te acompanhando pelo celular.
0: Pelo celular?
2: Pelo radinho do caminhão, através da Rádio Rota do Sol.
0: Ah, então você está no caminhão.
2: Estou parado agora.
0: Tá bom, tá certo, tá parado para falar comigo. Vai lá, meu abraço a todos os caminhoneiros. Diga lá, Matheus.
2: Fábio, eu queria pedir uma oração.
0: Pois não.
2: Há 48 dias, meu pai sofreu um acidente dentro de casa e ele quebrou o pescoço.
0: Meu Deus!
2: Ele estava reformando lá em casa e ele arredou a cama para dormir, que tinha tirado a janela.
0: Ah.
2: E ele levantou para o banheiro e quando voltou, ele deitou para o lado errado da cama.
0: Meu Deus!
2: E fraturou o pescoço.
0: Misericórdia!
2: É. O estado dele agora é estável, porém é grave ainda.
0: Tá.
2: E ele foi encaminhado aqui para Cascavel.
0: Tá.
2: E a gente foi informado que ele não resistiria à cirurgia.
0: Entendi.
2: É. Mas graças a Deus, até hoje ele está reagindo, não está sendo fácil. Essa noite ele sofreu, ele parou de respirar.
0: Misericórdia.
2: Eu estava com ele.
0: Eu entendo, filho.
2: Que Johnson?
0: Claro, claro. Como é o nome dele, filho?
2: Luiz Lopes Coelho.
0: Luiz Lopes,
2: Lopes
0: Coelho. Um acidente doméstico.
2: Aí, isso, ele caiu da cama.
0: É. Quantos anos?
2: É, padre, 60 anos.
0: É novo, é novo.
2: Ele caiu 3 dias depois do acidente.
0: No, meu Deus, novo todo, meu Deus.
2: Aham. Ô, padre, a gente, o médico conversou com a gente, disse que ele vai ficar tetraplégico, ele não vai ter mais movimento do ombro para baixo, né?
0: Entendi.
2: E agora a nossa luta é com o coração dele. Ele, um lado do pulmão dele não está funcionando direito. Entendi. E ele teve 2 paradas cardiorrespiratórias. Mas graças a Deus foi rapidinho, não afetou em nada, sabe?
0: Você passou a noite, então imagina o seu desgaste emocional, exaustão mais do que física.
2: Essa noite,
0: uma exaustão emocional.
2: Essa noite ele parou de respirar e ele fez desespero.
0: Reza comigo, filho. Pode ser? Eu acho que é o que mais você está precisando agora.
2: Pode ser.
0: Você quer deixar mais alguém em oração? Tua mãe.
2: Eu queria deixar minha família.
0: Diga o nome da mãe.
2: Minha mãe, Cleide Coelho.
0: Tá.
2: A minha irmã, Camila.
0: Tá.
2: A minha esposa, Ana Carolina Chico.
0: Tá.
2: E o meu cunhado, Adriano.
0: Tá.
2: E o pequenininho, Samuel, que meu pai gosta muito.
0: Que é o neto.
2: Isso, aham.
0: Mateus,
2: e
0: reza.
2: Toda a nossa família,
0: tá
2: família
0: bom.
2: Coelho, que foi bastante.
0: Reza comigo, Jesus.
2: Jesus.
0: Hoje.
2: Hoje.
0: Pelo teu sagrado coração.
2: Pelo teu sagrado coração.
0: Tenha misericórdia do meu pai.
2: Tenha misericórdia do meu pai.
0: Eu coloco no teu coração, Jesus.
2: Eu coloco no teu coração.
0: Meu pai, Jesus. Luiz Lopes Coelho.
2: Meu pai, Luiz Lopes Coelho.
0: Seja feita a tua vontade, Senhor.
2: Seja feita a tua vontade, Senhor.
0: Mas que ele possa não sofrer.
2: Não sofrer.
0: E que possa.
2: E que possa.
0: Sentir a tua presença.
2: Sentir a tua presença.
0: Confortando.
2: Confortando.
0: Amém.
2: Amém.
0: Eu rezo, Pai, Senhor, pela família inteira. Diga, filho.
2: Colocar mais uma pessoa em oração?
0: Claro.
2: A minha tia, Glória Coelho de Abreu.
0: Tá, irmã dele.
2: Eu veio há uns dias atrás e ela falou que não era para mim dividir, que dia que fosse o meu dia eu me consegui.
0: Hoje é teu dia.
2: Tudo que pareça, hoje foi meu dia.
0: Força, Mateus! Força! Levarei na missa do meio-dia seu nome e também nas 24 horas. Boa Vista de Aparecida, ele está em Cascavel, Rota do Sol, Boa Vida da Aparecida, Rosane Dias. Em Cascavel nós temos a TV Evangelizar, canal 50.1, arcebispo Dom José Mário Angonese de Cascavel. Filhos e filhas, nós temos ainda o ato de consagração ao Sagrado Coração de Jesus, oração dos namorados e ainda...

0: missas, adorações, terços. Eu volto já.
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antes dos aniversários. É hoje, hoje, hoje. Hoje é o dia do arraiado, seu vigário. Já tá tudo preparado. Você está vendo, são imagens, gente. Já é da montagem, a montagem que começou na quarta-feira. Olha que coisa linda. Dá uma olhada pra televisão agora, dona Maria. Ô, seu Zé, você vai perder isso. Arraiado, seu vigário, hoje às 19 horas. O que vai ter? Nós teremos histórias de amor e ainda você pode mandar história de amor. Uma dupla de sanfona, viola, sanfoneiro, junino, muita música, brincadeira com Manzotinho. E também o nosso mote hoje, mais do que nunca, do Sagrado Coração de Jesus. Filhos e filhas, você sabe que o Arraiado Seu Vigário, este ano é para monitoramento das 77, dos 77 canais, para que não falte. E já mandou sua história de amor? Nós vamos selecionar três, vamos ler. E você ao vivo vai escolher uma história de amor. Hoje, é hoje o dia. Bom, vamos lá, aniversário da Rádio Aparecida FM, de Lagarto, Sergipe. Canastra FM, Bambuí, Minas Gerais, Cidade FM, Campos de Julho, Mato Grosso, Coração Serra FM, São José dos Cerritos, Santa Catarina, Criativa de Juti FM, Juti,

Mato Grosso do Sul, Guaíra M, Guaraí, Tocantins, Princesa FM, Penápolis, São Paulo, Solidária FM, São Bento, Paraíba, Verde Amazônia, FM 87.9, Ariquemes, Rondônia, e TV Evangelizar, Criciúma, canal 26.1 em TV Vale Play, Rio do Sul, Santa Catarina. Mais uma vez, é hoje, povo de Deus, hoje, o Arraiá do Seu Vigário, 19 horas. A montagem, já estamos chegando finalmente. Não perca a partir das 19 horas. Espero você pela TV Evangelizar, Rádio Evangelizar, aplicativos, YouTube, Padre Manzotti. E eu quero, nesse momento, que você faça comigo essa breve consagração. O faremos melhor na missa ao meio-dia. De novo, no Arraiá do Seu Vigário. Na hora da adoração, farei o ato de consagração do Sagrado Coração de Jesus. Reze comigo agora. Entrego-me e consagro, ó Coração Sagrado de Jesus. Entrego e consagro toda a minha pessoa, vida, ações, dores, sofrimentos, para que utilize meu corpo somente para honrar, amar, glorificar ao Sagrado Coração de Jesus. Tira de mim todo o mal, tudo o que provoque que não faça a tua vontade. Eu me consagro inteiramente a vós, Sagrado Coração de Jesus. Senhor, rezamos também e reze comigo. Deus Pai, fonte de amor, nós rezamos agora por todos os namorados que vivam este tempo de conhecimento mútuo, de respeito, que esta fase do namoro seja realmente um namoro santo e que caminhe para o noivado e para o matrimônio. Senhor, te pedimos por todos os casais que sejam eternos namorados. Amém. E juntos, o quinto dia da novena de Santo Antônio. Santo Antônio, curai as feridas sentimentais. Santo Antônio, curai as feridas sentimentais. Santo Antônio, recorremos a vós, porque sabemos que o casamento é uma vocação abençoada por Deus. É o sacramento do amor comparado ao amor de Cristo com a Igreja. Abençoai todos aqueles que se sentem chamados ao matrimônio. Ó glorioso Santo Antônio, que tivestes a sublime dita de afagar o menino Jesus, alcançai deste mesmo Jesus a graça que vos peço e vos imploro. Santo Antônio, não olheis os poucos méritos daquele que agora implora. Nós pedimos, olhai pelas famílias e curai as feridas da vida sentimental. Santo Antônio, rogai a Deus pelos namorados hoje, no dia dos namorados. Santo Antônio, rogai a Deus pelos casais que sejam eternos namorados. Amém. Sagrado Coração de Jesus, eu confio, eu espero em vós, eu coloco ao Sagrado Coração de Jesus, hoje, nesse dia tão importante, todos os casais, todos os namorados, coloco o arraiá que vai acontecer à noite, ilumina a mim, Senhor, que vou conduzir ao ministério que estará comigo, a todos os que participam, todos que vão colaborar nesta ação de melhorar o monitoramento dos canais de TV. Sagrado Coração de Jesus, eu te peço que hoje o arraiá do Seu Vigário seja de alegria, de oração e de louvor àqueles que viveram no teu coração. Santo Antônio, São Pedro, São João, porque só tem sentido santos juninos no coração de Jesus.
abençoai a água, a roupa dos enfermos e fotos de família. Em nome do Pai, do Filho e do Espírito Santo. Antes de eu me despedir, você que está na internet, não saia agora. Me dê mais 3 minutos, porque o que eu gostaria que você assistisse agora, agora, está sendo colocado no ar, no YouTube, Manda Teus Anjos, gravado no Rio de Janeiro, no Maracanãzinho. Me dê 3 minutos e assista o clipe, Manda Teus Anjos, YouTube Padre Manzotti.

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0: Muito bom dia, 11:02, 11:02, você ligadinho com a gente aqui na programação da Ipiranga FM, né? Nessa sexta-feira, dia 12 de junho, dia dos namorados. 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
1: 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Não, não posso ir hoje. 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
0: Vai ser sorteado outra pessoa que participou. Mas a ganhadora de hoje, Sabrina Olibratowski. 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
1: Agradecer também o Fábio lá, né, pela parceria.
0: Abraço,
1: aí,
0: Fábio.
1: Né? Agradecer ele pela parceria, o Fábio e a Pâmela aí, que é show de bola, né?
0: Com certeza. Eu falo pra vocês, vai ter aquele chopinho gelado hoje, com certeza.
1: Com certeza,
0: vai.
1: Aí ela vai, ela ganhou um par de ingresso, né?
0: Um par de ingresso. Olha só, que legal, então... Se ela, né, não responder aí, não atender o WhatsApp, mas claro que vai atender.
1: Exatamente.
0: Garanto que tá escutando aí, Ipiranga FM, já tá faceira, pulando de alegria.
1: Se ela estiver ouvindo, ela já vai mandar uma mensagem. Vai
0: já manda
1: uma lá,
0: mensagem,
1: né?
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0: lá,
1: né?
0: Um documento com foto.
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0: Eloy, obrigado pela sua participação. A gente volta semana que vem.
1: Valeu!
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0: Bom dia, 11 horas e 30 minutos. Está no ar o noticiário P7 desta sexta-feira, 12 de junho de 2026. A edição número 109 do ano. Dia Mundial contra o Trabalho Infantil e Dia dos Namorados. Vamos para as manchetes do programa de hoje. Festa em louvor a Santo Antônio movimenta a paróquia neste fim de semana. Sábado tem feira de pastéis e sonhos em comunidades de Palmeira. Inscrições para o Enem 2026 encerram nesta sexta-feira. Festa da Vilinha terá telão para a estreia do Brasil na Copa. Lions Club realiza bazar infantil nesta sexta e sábado. E bombeiros atendem ocorrência de queda de idoso no interior do município. 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De acordo com o Climatempo, esta sexta-feira segue com chuva. O acumulado ainda pode chegar a 9 milímetros. Temperatura máxima não vai passar dos 19 graus. Para o fim de semana, a notícia é boa para quem tem programação ao ar livre. Não há previsão de chuva, tanto no sábado quanto no domingo. Na segunda-feira, a chuva volta a aparecer de forma fraca. A previsão é de aproximadamente 4 milímetros. Temperaturas ficam entre 14 e 17 graus. A partir de terça-feira, o tempo segue estável, sem previsão de chuva. O clima indica precipitações apenas na próxima sexta-feira, dia 19. Agora 11h32, Lotérica Nassar trazendo os resultados de ontem. E eu começo com os números da quina do concurso 7.048. 09, 25, 34, 56 e os 70. A quina acumulou. O prêmio estimado é de R$13 milhões. Agora Loto Fácil, concurso 3.708. 01, 02, 04, 05, 06, 08... 09, 12, 16, 17, 18, 19, 21, 23 e 24. A Loto Fácil teve 2 acertadores. Resultado da Mega Sena do concurso 3017. 04, 06, 26, 28, 32 e 45. A Mega Sena acumulou, o prêmio estimado é de R$12 milhões. E aqui na de São João, já começou e será sorteado R$250 milhões no dia 28 de junho. O valor não acumula. 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Hoje tem sorteio da quina com prêmio acumulado de R$13 milhões. A Loto Maniga está com prêmio acumulado de R$1.100.000. Ainda tem Super 7, que paga um prêmio de R$1.500.000. A Dupla Sena, R$3.400.000. E a dia de sorteio da Loto Fácil, com prêmio estimado em R$2 milhões. 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Agora 11 horas e 34 minutos. Neste fim de semana acontece a tradicional festa em louvor a Santo Antônio na comunidade da Vilinha. A programação de sábado terá um atrativo especial: a transmissão da estreia da seleção brasileira na Copa do Mundo em telão, para que o público possa também assistir e participar da festa. Inclusive, no próximo bloco, você acompanha uma entrevista sobre todos os detalhes da programação de sábado e domingo em louvor ao padroeiro da comunidade Santo Antônio.
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0: E nesse bloco do Noticiário P7, nós vamos comentar sobre a programação da tradicional festa da Vilinha. Para falar sobre toda a programação, a expectativa, os preparativos e, claro, convidar você, ouvinte, eu converso agora com duas integrantes da comunidade, Ellen Araújo. Bom dia, Ellen. Obrigada por estar aqui conosco.
1: Bom dia, Bruna. Bom dia a toda a comunidade.
0: E também a Ana Júlia Costa. Ana, bom dia. Obrigada por estar aqui com a gente.
2: Bom dia, Bruna. Bom dia a todos.
0: Para começar o nosso bate-papo, quero perguntar para vocês como que estão os preparativos para mais uma edição dessa tradicional festa aqui na nossa cidade.
1: Então, nós estamos naquela correria boa. Está tudo caminhando muito bem. A comunidade está ajudando e trabalhando com muito carinho para fazer uma linda festa. A expectativa é das melhores, porque a festa da Vilinha é um momento muito especial para todos nós. De fé, encontro entre amigos e famílias e muita alegria. Queremos receber todo mundo de braços abertos.
0: A festa é marcada também pela trezena, o trio preparatório, em honra, claro, ao padroeiro Santo Antônio. Queria que vocês comentassem com os nossos ouvintes como que está sendo aí vivenciar esses dias de fé e de espiritualidade.
2: Estão sendo dias muito especiais. A trezena e o trio são momentos importantes de oração e fortalecimento da nossa fé. A participação de todos tem sido muito bonita. Ontem recebemos a comunidade de Pinheiral de Baixo para celebrar conosco. Hoje iremos receber a comunidade de Paiol do Fundo e amanhã, no sábado, iremos receber a comunidade de Rincão do Coxo.
0: Todos são convidados a participar, não é?
1: Uhum.
0: Quero também comentar aqui com vocês sobre a programação do sábado. A gente falou da celebração, né? Mas nesse ano também um dos diferenciais é a questão do Jogo do Brasil, né? O Brasil estreia na Copa nesse sábado, também o dia que tem a festa da Vilinha. E como que a comunidade pensou nisso?
1: Então, a gente preparou uma programação especial, né, para receber toda a comunidade e os visitantes. Então, a Festa da Vilinha é um momento muito especial para a nossa comunidade, né, também para as famílias que moram ali próximos, né. Então, a gente sabe também que acompanhar a seleção brasileira é uma paixão nacional. Então, pensamos em unir a tradição da festa com esse grande evento esportivo, criando, então, uma oportunidade para que as pessoas possam torcer juntas e aproveitar a programação da comunidade. Por isso que a gente decidiu colocar um telão na nossa festa.
0: Então, o pessoal, né, que está pensando em ir para a festa da Vilinha, mas está meio na dúvida por conta do jogo, ou quer deixar mais para depois, faz assim, ó, já vai para a Vilinha, né, ali logo após as 17 horas, que já vai ter toda a programação gastronômica, que daqui a pouquinho as meninas vão explicar para vocês. Assiste o Jogo do Brasil junto com a comunidade da Vilinha e já aproveita para festar com eles. Meninas, quero perguntar sobre essa parte gastronômica do sábado à noite, que eu estava dando uma olhada nas redes sociais e só de olhar já fiquei com vontade.
2: A programação inicia às 17 horas, já com venda de sopa, que esse ano, inclusive, teremos uma novidade no nosso cardápio. Além da tradicional sopa de galinha caipira, teremos também a sopa camponesa, o nosso famoso quentão, pastel, espetinho, sonho e o tradicional bolo de Santo Antônio.
0: E um dos diferenciais também, né, da festa da Vilinha é porque ela acontece nos dois dias. Geralmente as festas de comunidade, né, em honra, louvor aos nossos padroeiros, acontecem aí no domingo, né, com programação logo pela manhã. Da Vilinha é uma das comunidades aí que a gente tem já no sábado à noite. E um dos diferenciais também que eu queria comentar é a questão da fogueira e toda essa estrutura que fica ali fora para o pessoal poder aproveitar bem clima de festa junina, né, Ellen?
1: Sim, bem clima de festa junina, vai ter música boa, comida boa, então aí a gente está reforçando o convite, né?
0: Comentando agora sobre a programação do domingo, o que vocês podem trazer pra gente?
1: O domingo é um dia muito especial e preparado com muito carinho pela comunidade. A programação, então, começa às 10 horas com a Santa Missa em honra a Santo Antônio, que é o momento central da nossa festa. Após a celebração, a gente tem o tradicional almoço, né? O almoço de festa. Contamos com uma cozinha muito bem organizada e uma equipe de voluntários que trabalha com dedicação para oferecer um almoço de qualidade, como já é tradição na nossa festa em todos os anos. Eu queria fazer um adendo que esse ano a nossa festa, né, o sábado, vai cair bem no dia do nosso padroeiro, que é algo que demora anos para acontecer, né? Então é um ano muito especial. Então, durante a tarde, acontece o bingo, o leilão, que são momentos muito aguardados pelos participantes, além de toda a confraternização entre as famílias, amigos e visitantes. A gente vai divulgar, então, os prêmios do nosso bingo mais perto, lá no nosso Instagram, @comunidadedavilinha.
0: Então, pessoal, já fica aí de olho, né, nas redes sociais da Comunidade da Vilinha, lá no Instagram. Digita Comunidade da Vilinha, você já acha, e fica de olho também na questão dos prêmios. Queria também perguntar a questão da forma de pagamento, tanto do sábado de noite, como também ali do almoço, Ellen.
1: Então, a gente vai estar aceitando dinheiro, Pix e também cartão.
0: Outra dúvida, como que faz para chegar na Comunidade da Vilinha?
2: A comunidade da Vilinha está localizada em Papagaios Novos, próximo à Colônia Maciel e ao Rincão do Coxo, na verdade ali entre as duas comunidades. O acesso é bem sinalizado com placas indicando entrada e saída, além que agora a gente tem um asfalto, então vai facilitar bastante a chegada de vocês até a nossa festa.
0: E questão do estacionamento, né, a estrutura do local.
1: A gente também vai deixar bem sinalizada a questão do estacionamento, então vai ser bem fácil o acesso. A gente pede, né, a colaboração de todo mundo para a gente manter um ambiente familiar, respeitando as orientações da organização e contribuindo também para um bom andamento da nossa festa.
0: Então, queria pedir que vocês reforçassem o convite para quem está acompanhando aí o noticiário P7 de hoje para participar de mais uma edição da tradicional festa da Vilinha.
1: Fica aqui, então, o nosso convite, né, para toda a população de Palmeira e região para participar da nossa tradicional festa em louvor a Santo Antônio, que será um momento muito especial. Venham participar amanhã, no sábado à noite, torcer pelo Brasil com a gente, viver esse momento de fé, né, tomar um quentão, prestigiar a nossa cozinha, né? No domingo também, venha participar da Santa Missa, saborear nosso almoço, acompanhar o leilão e jogar um bom bingo, passando toda a tarde com a gente. Tenho certeza que não irá se arrepender, pois estamos preparando tudo com muito carinho para receber cada pessoa em nossa comunidade. E antes de encerrar, eu quero mandar um abraço especial lá para as mulheres da cozinha, que sempre estão felizes, cantando e fazendo piada, né? Apesar de todo o trabalho, que é muito grande, envolve muitas mãos, mas gratidão, né, a todo mundo que faz a nossa festa ser um sucesso.
0: E até é importante destacar, né, antes da gente finalizar, que com certeza estão na audiência, porque a gente sempre brinca, né, que termina uma festa, já começa a pensar, planejar outra. São dias de preparo, especialmente na cozinha ali, organizando tudo, né. Um abraço para todos os voluntários, de modo especial, né, o pessoal aí da cozinha, da comunidade da Vilinha, e que as pessoas se sintam convidadas a prestigiar a festa. Com certeza eu vou estar lá, e quero desejar que, com a intercessão de Santo Antônio, Deus abençoe muito vocês.
1: Obrigada.
2: Amém. Obrigada.
3: Confirmando então, a celebração hoje, ela acontece às 19h30. Amanhã teve uma mudança. A missa, ela será às 18 horas, 6 horas da tarde. Celebrante o Frei Emanuel, devido ao jogo da seleção brasileira. Então, a missa antecipada amanhã, 18 horas, e você é convidado a participar. 11 horas 46 minutos, já após o intervalo comercial, Procuradoria da Mulher participa de Fórum Estadual em Curitiba.
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pela internet, por meio da página do participante, disponível no portal do INEP. Representantes da Procuradoria da Mulher da Câmara Municipal de Palmeira participaram de um fórum estadual sobre violência doméstica e familiar contra a mulher, realizado em Curitiba. O encontro reuniu profissionais de instituições de toda a rede de proteção para debater estratégias de enfrentamento à violência, fortalecimento das políticas públicas e o aprimoramento do atendimento às mulheres. Falando em Câmara Municipal, a instituição informa que os serviços digitais de protocolo e portal da transparência estão passando por instabilidade devido a uma manutenção técnica do sistema. A previsão é de que os serviços sejam normalizados até o dia 19 de junho. Durante esse período, documentos e protocolos podem ser enviados através do e-mail câmaramunicipal@palmeira.pr.leg.br. Segundo a Câmara, a manutenção tem como objetivo melhorar o atendimento e a transparência dos serviços prestados à população. 11 horas e 51 minutos e a Prefeitura de Palmeira reforça os horários de funcionamento das feiras realizadas no município. A Feira do Mercado Municipal acontece às quartas-feiras e aos sábados, das 6 da manhã até às 11 horas. Já a Feira dos Produtos Orgânicos acontece aos sábados, na Praça do Cemitério, no mesmo horário, das 6 da manhã às 11 horas. O Lions Clube de Palmeira promove hoje e amanhã Bazar de Produtos para o Público Infantil. A ação, ela será realizada na Rua Jesuíno Marcondes, 1502. Hoje o atendimento acontece das 13 até 17h30. Amanhã, o bazar será aberto às 8h30 da manhã e segue até o meio-dia. Neste sábado, a comunidade de Fátima promove uma venda de pastéis a partir das 14 horas. Estarão disponíveis nos sabores de carne, requeijão e banana. Já na comunidade Santa Rita de Cássia, no Papiros, haverá feira de pastéis e sonhos a partir das 14h30 deste sábado. O público poderá adquirir pastéis nos sabores de carne, queijo e banana, além dos sonhos de creme e goiabada. Neste sábado, a partir das 13 horas, acontece a feira de pastéis na IAD Copel, próximo ao CEMEI Recanto dos Pequeninos. Pastéis serão vendidos nos sabores de carne e banana ao preço de R$ 5,00 cada. Pedidos acima de 5 unidades terá entrega gratuita. Encomendas pelo telefone 99991-9917. E vamos agora para as celebrações programadas para este fim de semana aqui em Palmeira e Porto Amazonas. Hoje, 17h30, missa em Santa Bárbara e no Benfica. 19h30, Porto Amazonas, Matriz Menino Jesus, Solenidade do Sagrado Coração. 19h30 também na Igreja Matriz de Palmeira, com a Solenidade do Sagrado Coração. E lembrando que durante todo o dia, a comunidade poderá participar da adoração ao Santíssimo Sacramento. Para amanhã, 17 horas, tem missa no Rossi 1 e no Farajala. 19 horas, tem missa na Colônia Francesa. Às 18 horas, confirmando, a missa na Vilinha. 19 horas também, Porto Amazonas, na comunidade Nossa Senhora Aparecida. Para o domingo, 8 horas, na Igreja Matriz de Palmeira, inclusive com transmissão aqui da Ipiranga. No mesmo horário, às 8 horas, tem missa no Rossio 2. 10 horas, missa festiva na Vilinha. Tem missa na Matriz Menino Jesus de Porto Amazonas. E ainda no domingo, 19 horas, na Igreja Matriz de Palmeira. Com a transmissão aqui também da Rádio Ipiranga, Facebook e o canal do YouTube da paróquia Nossa Senhora da Conceição. 11 horas e 55 minutos. Atenção ouvinte, nota de falecimento. A funerária Nossa Senhora do Carmo, com grande pesar, comunica o falecimento do senhor Luiz Fernando Guilandi da Silva.
ocorrido ontem em sua residência em Ponta Grossa.

0: Rosa, aos 47 anos de idade. Deixa lamentar os pais, Francisco da Silva, de saudosa memória, Loricida e Fátima, e os filhos, Fernando Luiz e Laura. E ainda deixa irmãos, o Ivonel e a Sônia e demais familiares e amigos. O velório acontece na Capela Ecumênica de Luto, Nossa Senhora de Fátima. O féretro partirá hoje às 15 horas para sepultamento no cemitério da Mandaçaia. Sensibilizada a funerária Nossa Senhora do Carmo, notificou o falecimento do senhor Luiz Fernando Guilandi da Silva, ocorrido na residência em Ponta Grossa, aos 47 anos de idade. 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Agora 11 horas 56 minutos, após o intervalo comercial, vou trazer informações aqui do Corpo de Bombeiros, que atendeu uma ocorrência de queda de pessoa no interior do nosso município.
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0: Já estamos de volta, 11 horas e 59 minutos. O Corpo de Bombeiros atendeu na noite de ontem uma ocorrência de queda de pessoa. Foi no interior de Palmeira. O chamado aconteceu às 22 horas e 27 minutos. A vítima, um senhor de 68 anos de idade, ele sofreu queda de mesmo nível. No próximo dia 17 de junho, será realizada a 10ª Conferência Municipal dos Direitos da Criança e do Adolescente. O encontro acontece a partir das 8 horas no Clube Palmeirense. Com o tema Fortalecendo o Sistema de Garantia de Direitos da Criança e do Adolescente e a Democracia Participativa, a conferência tem como objetivo promover debates e contribuir para a formulação de propostas voltadas à proteção e ao desenvolvimento de crianças e adolescentes. A comunidade está convidada a participar do evento. Pontualmente, meio-dia. O noticiário P7 de hoje fica por aqui. Muito obrigado pela sua audiência. Tenha uma boa tarde e um bom fim de semana.
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0: Si. Vem aí dia 4 de julho, a terceira fogueira e baile julino no Pinheiral dos Malucelli. Na programação, 19 horas, celebração da palavra, 21 horas, o acendimento da fogueira e o início do baile. A animação será do musical Alma Gaúcha. O valor da entrada será R$ 20,00 para mulheres e R$ 30,00 para homens. Venda de ingressos somente no dia. A noite contará com uma bem montada cozinha com vendas de espetinhos, pastel, quentão e demais comidas típicas. Haverá segurança no local. 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Traga sua família. 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
9: Mas se existe alguém.
10: Olá,
9: que pode...
10: boa tarde, excelente tarde para vocês, queridos ouvintes. É uma tarde de sexta-feira, sexta-feira chuvosa, mas é final de semana. E que final de semana, hein, povo? Hoje, sexta-feira, sextamos com amor no ar, porque é o dia dos namorados. Você abre as redes sociais hoje, essa flores, presentes, sorrisos, né? Para quem tem namorado aí, para quem tem namorada, um excelente dia dos namorados. E lembrando que os casados são eternos namorados, hein? Então não esqueça aí de presentear a sua esposa, o seu esposo, porque hoje é dia de comemorar o amor. Mas sobre isso nós vamos falar mais no finalzinho do programa de hoje, né? Vou deixar até a tradução pro finalzinho do programa hoje, porque vamos terminar em clima de romance, vamos terminar em clima de muito amor para você, querido ouvinte. E aquela história, né? Hoje eu abri o Facebook, tinha tanta declaração, tanta foto, tanta coisa. E aí tinha uma página que perguntava assim, o que a gente faz quando a gente não tem namorado? Ah, mas pois bem, né? Investimos no nosso amor próprio, nos amamos, nos fazemos companhia. Esses dias já falávamos sobre a importância de nós apreciarmos a nossa própria companhia. Então, aprecie a sua própria companhia. Abra um vinho, escolha uma boa série, um bom filme, se leve para passear. É mesmo que você não tenha namorado ou namorada, mas se ame, se namore, né? Porque o importante é o nosso amor próprio, a nossa autoestima. Boa tarde a todos vocês que estão em casa, no trabalho, no seu veículo, passando pela nossa cidade, vocês dos outros municípios que nos acompanham diariamente. O meu excelente boa tarde, né? Excelente boa, ficou estranho. Minha excelente tarde, o meu boa tarde para todos vocês. Hoje que é dia 12 de junho de 2026, Dia dos Namorados. 12 horas e 18 minutos, eu sou a Joselba Raz, iniciamos agora mais um Bem Me Quero. E você está na melhor sintonia, na sintonia da 91.7, que é a nossa FM Ipiranga de Palmeira. 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Nesses oferecimentos, nós vamos iniciando mais um Bem Me Quero e hoje nós temos visitas, para um bate-papo bem interessante, para um bate-papo que é de interesse de toda a sociedade, né? Porque muitas vezes a gente ouve, ah, está acontecendo tal coisa, mas o que está acontecendo ali? Tem uma movimentação, né? Por quê? Porque muitas vezes é até falado no noticiário aqui, que eu escutei agora há pouco o Helder noticiando este evento, né? Mas as pessoas muitas vezes não prestam muita atenção, né? E não se inteiram muito do que seja, do que esteja acontecendo. E é muito importante que a gente traga todas as informações, os esclarecimentos até vocês, queridos ouvintes. Hoje, além de ser o Dia dos Namorados, nós também temos uma outra data bastante importante. 12 de junho celebra-se o Dia Mundial e Nacional de Combate ao Trabalho Infantil. Você sabia disso, querido ouvinte? Hoje, então, né, também tem essa importante comemoração. E quando nós investimos na proteção e no desenvolvimento de uma criança, que impacto nós estaremos gerando para toda a sociedade no futuro? É de se pensar, né? Quando nós tiramos crianças do estudo para um trabalho, muitas vezes um trabalho não necessário, um trabalho que vai escravizar essa criança, vai tirar dela muitas oportunidades, liberdade e a própria infância que deve ser vivida na sua plenitude, é também prejudicar o futuro, né? É causar uma preocupação grande para o futuro. E essa data, 12 de junho, Dia Mundial e Nacional de Combate ao Trabalho Infantil, ela foi instituída pela OIT, pela Organização Internacional do Trabalho, em 2002, e oficializada no Brasil pela Lei nº 11.542, de 2007. E o objetivo da data é conscientizar a sociedade sobre a urgência de erradicar o trabalho precoce e garantir os direitos de crianças e adolescentes. Você pode até pensar, né, querido ouvinte, por quê? Na sua família ali não acontece isso, né? Não estamos falando da cooperação, né? A gente tem que definir bastante aí trabalho infantil e cooperação no lar. Por quê? Porque nós criamos os nossos filhos, somos criados assim, cooperando em casa, né? O cooperar é muito diferente do trabalho infantil, porque o cooperar é quando você vai ajudar a mamãe a lavar a louça, enxugar a louça, né? E a gente conta com a colaboração dos filhos também, principalmente na atualidade em que os pais ambos trabalham o dia todo. Não é sobre este trabalho que nós vamos falar hoje. É sobre o trabalho infantil mesmo, sobre a exploração infantil. E não pense, querido ouvinte, porque não acontece na sua casa, na sua família, que pode ser bem estruturada, que isso não acontece no nosso município, no nosso estado e até no nosso país. No mundo todo acontece. E é preocupante demais, né? E no dia 17 de junho, às 8 horas, aqui no Clube Palmeirense, estará acontecendo a 10ª Conferência pelos Direitos da Criança e do Adolescente de Palmeira. Você já deve ter ouvido, o Helder já falou hoje no noticiário a respeito, né? Mas nós vamos trazer um esclarecimento maior e para isso nós recebemos a secretária executiva dos conselhos em Palmeira, que é a Franciele Sovinski, e a atual presidente do CMDCA, que é o Conselho Municipal dos Direitos da Criança e do Adolescente, a Débora Puchalski-Brunoski Furman. Ambas já foram minhas alunas e é um prazer recebê-las aqui, né? Quem diria? Boa tarde, meninas. Sejam muito bem-vindas. Boa tarde, Débora.
9: Boa tarde, Joselba. Boa tarde a todos os ouvintes. É um prazer estar aqui hoje para a gente falar sobre um assunto muito importante, né? Um assunto que a gente trabalha bastante.
10: Boa tarde, Franciele.
11: Boa tarde, Joselba, também. Quero agradecer o espaço, né? A gente está aqui com essa temática tão importante, essa oportunidade da gente poder discutindo sobre essa temática.
10: Uhum. E ó, nós aqui, né, como veículo, como meio de comunicação, é também da nossa alçada, né, transmitir essas informações para as pessoas. E muitas pessoas, muitas vezes, nem sabem o que é uma conferência, né? Como que se faz uma conferência, o que, que se discute, de que forma, de onde que vem, pessoal, as decisões municipais, as leis, né? Muitas decisões são a partir de conferências. Mas e o que é uma conferência? É uma reunião de todos, né? Seja de autoridade, seja da comunidade em geral, que vão dar uma contribuição. Essa contribuição já está, inclusive, nas redes. A Franciele me passou um link, nós vamos falar logo a seguir, de uma contribuição que você também pode dar nesse sentido, né? Porque muitas vezes, Franciele e Débora, nós criticamos, né? Criticamos o Conselho Tutelar, criticamos as ações do Conselho Tutelar, mas e qual a nossa colaboração para que as coisas funcionem? E vou dizer mais uma coisa, querido ouvinte, reclamar em brechozinho, reclamar em rede social, só gera confusão, só gera um blá, blá, blá, sem fim. O que vale mesmo é a tua contribuição opinando, dando sugestões, participando desse momento importante. E é um momento que vai redefinir metas sobre o destino e o futuro dessas nossas crianças e desses nossos adolescentes. Por isso, a importância, né, dessa campanha, que hoje é o dia, e também da conferência, das meninas estarem aqui hoje, que deixaram lá o seu lar, o seu momento de almoço, os filhos, né, Débora? Débora tem filho pequenininho, né? A Fran também. Então, deixaram tudo para vir falar para a gente a respeito, né? Então, vamos valorizar esse momento e tirar nossas dúvidas todas. Mas, meninas, para começar, deixando o pessoal bem a par de tudo que está acontecendo, qual é o principal objetivo da Conferência Municipal da Criança e do Adolescente?
11: Então, José, é importante trazer, como você já falou, o que é a conferência. Então, a conferência é um espaço onde a sociedade e o poder público, eles estão juntos, discutindo, avaliando como está garantido os direitos das nossas crianças e adolescentes. Uhum. É exatamente isso, é identificar como que está e pensar juntos em melhorias. Sim. Esse é o momento da gente estar discutindo essas propostas para que elas sejam encaminhadas para o nível estadual e para os órgãos responsáveis. Então, o principal objetivo é ouvir a sociedade. Uhum. Nessa em específico, né, que é da criança e adolescente, é ouvir nossas crianças e adolescentes, garantindo que suas vozes sejam consideradas na construção dessas propostas. Além disso, a conferência, ela elege delegados. Palmeira foi contemplada com 2 vagas. Então, durante a conferência, a gente vai eleger um delegado adulto e um delegado adolescente para representar o nosso município lá na etapa da conferência estadual. Então é muito importante a participação de todos.
10: Sim, é importantíssimo isso, né, gente? É a voz do povo construindo, né? Porque às vezes as pessoas se queixam e falam muito, as leis vêm de cima, todas as decisões vêm de cima. Numa conferência, pessoal, oportuna-se que essas decisões, que essas ideias partam do povo, né? E vamos dizer assim, das pessoas interessadas, né, que são os adolescentes. E que bom que oportuna-se também a participação do adolescente, né, como um representante. Porque mais do que ninguém, ele vai falar das suas necessidades e da sua realidade, né? E qual que é a importância da participação da comunidade nesse evento? Nós meio que já demos um spoilerzinho, mas vamos reforçar aí.
11: Então, a participação da comunidade, principalmente das nossas crianças e adolescentes, ela é fundamental. Porque a garantia dos direitos das crianças e adolescentes, ela é uma responsabilidade de todos. O Estatuto mesmo estabelece que é dever da família, da sociedade e do Estado assegurar com absoluta prioridade a proteção e o desenvolvimento das nossas crianças. Da mesma forma, né, como eu já falei, a participação principalmente das nossas crianças e adolescentes é essencial, porque eles são sujeitos de direito. Suas opiniões devem ser ouvidas e respeitadas. Eles conhecem a sua realidade como ninguém e têm o direito de participar dessas decisões que afetam as suas vidas e o seu futuro.
10: Sim, sim. É o momento que eles vão colocar, né, gente, todos os anseios deles, até os seus sonhos, né, Débora, suas pretensões. Tudo isso é importante ouvir do adolescente, gente. E como que as propostas discutidas? Porque ali, pessoal, numa conferência são discutidas várias propostas, né? Várias ideias, várias propostas. Chega-se no final a conclusões, né? Isso tudo é documentado. E aí, essas propostas, elas podem influenciar as políticas públicas do município?
11: Sim, as propostas construídas e aprovadas durante a conferência, elas servem como referência para a criação, o aprimoramento e o fortalecimento das políticas públicas voltadas às crianças e adolescentes. Além disso, o CMDCA ele tem a responsabilidade de continuar acompanhando e monitorando essas deliberações aprovadas na conferência, buscando fortalecer a efetivação delas.
10: É importante destacar tudo isso, porque é como eu disse, muitas vezes as pessoas dizem, a lei vem de cima, vem pronta. E isso é uma oportunidade de não vir pronto, gente. É o município construindo, é a comunidade construindo tudo isso, né? Por isso que é importante. E até essa questão, você sabia que existe, você já sabia que existe, né, como é que é? CMDCA, bastante letrinha aí, né? Você sabia, querido ouvinte? Então, é importante a gente saber tudo isso, né? É importante que você saiba até onde você pode, como você dá a tua contribuição. Nós lá já vamos falar a respeito disso, como que você pode participar, como que você pode dar a sua contribuição, né? Mas quais são os temas prioritários aí para que quem está em casa já prepare também a sua contribuição, né? Ou já estude a respeito, porque ninguém vai chegar lá e vai falar uma coisa sem cabimento, né? Quando a gente participa de alguma coisa, você vai dar uma opinião, vai falar a respeito, é bom que você saiba, esteja embasado no que você está falando, né? Quais são os temas prioritários dessa edição da conferência, que já é a décima em Palmeira, né?
11: Isso. Então, o tema ele já vem a nível nacional. Então, em todo o Brasil é o mesmo tema. É fortalecendo o sistema de garantia de direitos da criança e do adolescente e a democracia participativa. Então, esse é o tema principal e ele é dividido em seis eixos. Nessa conferência específica são seis eixos. Então, o primeiro ele vai tratar sobre o aprimoramento do controle social e o fortalecimento da participação social. Juntos, a gente vai pensar em propostas de como que a sociedade pode estar, de fato, contribuindo para essas decisões políticas. O segundo, ele aborda o fortalecimento dos conselhos tutelares. O terceiro vai discutir sobre a promoção de convivência familiar e comunitária. O terceiro, sobre prevenção e enfrentamento das violências. O quinto eixo vai falar sobre a prevenção e a erradicação do trabalho infantil e da proteção dos adolescentes no trabalho. E o último eixo vai tratar sobre o aprimoramento da execução das medidas socioeducativas. Assim, como você mesmo falou, é importante a gente trazer e preparar o público vai estar lá. Com esse intuito, a comissão organizadora do evento realizou as pré-conferências. Então, nós fomos em todas as escolas estaduais, fizemos com os adolescentes, explicamos o que é a conferência, o tema, falamos do CMDCA, que é o Conselho Municipal da Criança e Adolescente. Então, juntos, a gente construiu com as crianças e adolescentes as propostas. Foram mais de 100 propostas. A gente fez também no CREAS, com os meninos da medida socioeducativa, e nos serviços de convivência, na AMAS e na MB. Dessas propostas, a gente sistematizou, organizou elas, e é esse link que está para a votação da população. Então, a ideia é trazer das crianças e os adolescentes, né, as propostas, organizar, né, a ideia central saiu deles. Aí a população agora vai votar. O linkzinho da votação está lá no site da prefeitura, está no Face, está no Instagram, a gente está divulgando em todos
10: os
11: grupos.
10: Eu já votei.
11: Peça ajuda, porque quanto mais voto, mais transparência. E todo esse material a gente encaminha para o Estado, para dar transparência e mostrar todo o trabalho que foi realizado antes, durante e após a conferência.
10: E é bem fácil, gente, é bem simples de você votar, né? De você estar participando desse trabalho todo, dessa construção, né? É uma construção que vai ser feita aí durante a conferência. E como que você participa? Você vai até lá nos sites da prefeitura, né? Coloca lá no Google, site Prefeitura Municipal de Palmeira, né? Vai aparecer rapidinho lá. Aí você vai e entra, né? Clica em cima do link, ele vai te direcionar e ele só vai te pedir um e-mail. Você vai colocar o seu e-mail e aí já tem lá para você votar. São três alternativas dentro de cada proposta ali, de cada... É um enunciado,
11: é o eixo
10: e três propostas, né? E aí você vota na sua de preferência, de cada eixo. São, acho que, seis eixos?
11: Seis eixos,
10: né? Então, viu? Ó, não tô mentindo, eu votei. Você vai lá, você clica, é rapidinho, gente, é fácil, e você vai estar participando, né? Leia com atenção, né? É bem interessante. E você estará também dando a sua contribuição. Fácil, fácil. Entra no site da prefeitura, clica no link e você já pode votar. Né? E como que as demandas levantadas serão encaminhadas após o evento, né? Porque isso também é importante deixar bem claro para as pessoas. É a transparência, né?
11: Isso. Então, após o evento, o CMDCA tem o prazo máximo de 15 dias para estar elaborando um relatório final com todo o processo conferencial. Então, desde as pré-conferências, tudo que foi feito dentro do evento ali, a gente tem que caminhar a lista de presença, fotos, tudo comprovadinho. As propostas aprovadas e o nome, né, a ficha ali dos delegados. Então, durante a conferência, vai ser o Estado que encaminha essas orientações. Então, vai ser duas propostas por cada ente federado. Então, são duas a nível municipal, duas estadual e duas nacional, totalizando 36 propostas, porque são seis eixos.
10: Sim.
11: As propostas municipais, elas permanecem aqui no município e o CMDCA encaminha para os órgãos responsáveis. Então, a gente manda para a prefeitura, para as secretarias pertinentes, para a Câmara dos Vereadores. E as propostas de nível estadual e nacional, a gente encaminha para o próximo processo, né, que é a conferência estadual.
10: Muito interessante. É muito, muito importante a população saber disso, né? Como que vai sair dali? Porque muitas vezes as pessoas, os comentários, isso fica tudo no papel. Não fica no papel, não, gente. Vai para frente, são tomadas decisões, né, a partir daí, decisões importantíssimas. Mas e aí, quais são, meninas, os maiores desafios, né? Agora vamos para nossa realidade aqui, né? Que é o mais importante no momento a gente discutir. Quais são os maiores desafios enfrentados atualmente pelas crianças e adolescentes no nosso município?
11: Então, um dado que vem nos preocupando bastante é a infrequência escolar. Então, a gente tem reunião de rede mensalmente e os dados que são inclusos ali no SERP, que é o sistema de frequência encaminhado para o Conselho Tutelar, só vem aumentando. Isso é algo que preocupa muito. E a rede tem como atribuição estar junto, né, durante essas reuniões, articulando, planejando alternativas, estratégias para a gente combater essa situação.
10: Isso é um problema, gente, que eu lembro que eu dei aula muito tempo no interior, né? E também não estou generalizando, gente. Eram alguns casos. Nós tínhamos alunos que faltavam durante toda a safra de fumo. Eles faltavam na escola, porque eles tinham que ajudar, né, em casa. E era uma preocupação bem grande que a gente tinha, né, essa questão do ajudar lá, mas é um trabalho infantil que está desviando de um objetivo, que é o objetivo da aprendizagem, da escola. Né? Realmente, é algo que já faz tempo que preocupa, né? E que a gente precisa dar uma atenção maior, gente, né? E ali, nas propostas que tem lá no link para a gente votar, eles oferecem também esse tipo, né, de, vamos dizer assim, deixa eu ver se eu acho o termo certo para eu falar, de soluções para esse tipo de problema, né? Vocês colocam lá 3 alternativas, incluindo soluções para os problemas. E isso que é importante, né? E dentro, o que mais aí? Que quais situações ainda exigem maior atenção do poder público e da sociedade em relação às crianças e adolescentes do nosso município? É só essa questão ou tem mais alguma coisa de...
9: Não, Joselba, então, a que preocupa mais a gente é a questão da evasão escolar, que a gente trata todos os meses na reunião de rede, né? E nessa reunião de rede são vários órgãos que participam. Uhum. Então, assim, a evasão escolar ainda está no nosso topo.
10: Mas
9: os casos
10: é preocupante.
9: Os casos de violência também, não só a violência física, mas nós temos a violência psicológica, que isso também interfere bastante, né? A vulnerabilidade social das crianças e adolescentes. Né? Quanta vulnerabilidade a gente consegue ver por aí, né?
10: E é interessante, Débora, para talvez a dona de casa agora, a pessoa lá que não tem ligação com escola, com nada, não compreenda muito isso, né? Essa amplitude dessa questão. Mas nós, né, trabalhando em escola, quanto tempo, a gente via cada coisa, a gente ouvia cada coisa. Sim. E eu trabalhava com língua portuguesa, com redação. E nas redações, você percebia isso porque era uma válvula de escape, né? Na redação, aquilo que um aluno não tinha coragem de falar, né, por medo mesmo, né, de casa mesmo, de quem ele estava sofrendo, aquelas violências, eles escreviam na redação, muitas vezes de forma velada e muitas vezes bem diretamente mesmo, contando, né, indiretamente com a historinha que inventava, contava a sua própria história. Né, e a gente ia investigar e descobria casos assombrosos mesmo, de violência, de
9: dentro
10: abuso sexual
9: casa, né?
10: Dentro da própria casa das pessoas que deveriam proteger. Né, estão abusando sexualmente, estão espancando, né, situações complicadíssimas. E que a criança, muitas vezes, ela não vai falar, né?
9: Não,
10: ela vai
9: não.
10: Esconder, porque ela tem o medo mesmo, né, que o pai seja chamado, que a mãe seja chamada, que descubra e seja pior a consequência. Então, muitas vezes, a gente acabava descobrindo, através das redações, dos trabalhos que se fazia em escola, a gente descobria isso. E muitas vezes a gente pensa, porque na casa da gente não tem, na família da gente não tem, a gente acha que não tem, né?
9: Mas a gente vê bastante na televisão, né? Nos casos de
10: parece que é tão longe, né?
9: Uhum.
10: Parece que não faz parte da nossa realidade, mas existe, gente. E existe muito mais do que se possa imaginar. E é assustador mesmo. E vocês comentaram, né, meninas, que vocês foram aí nos segmentos da sociedade, né, na AMAS e tal, que vocês ouviram os adolescentes, as crianças, e durante ali a conferência, haverá algum momento em que esses adolescentes, essas crianças terão uma participação ativa, né, ou será a partir desses relatos, dessas coletas, né, que vocês fizeram?
9: A participação das crianças e adolescentes vai ser na conferência toda.
10: Olha que bom.
9: Na parte da manhã, a gente vai ter uma palestra, uma conversa, né, sobre o tema. E após o almoço, vão ser divididos os eixos, né? Então, vão ser formados grupos. Então, nesses próprios grupos, as crianças e os adolescentes vão participar também, né? Eles vão dar a opinião. E dentro desses grupos que vão sair as propostas. Então, eles vão... Além das pré-conferências, no dia da conferência, eles também podem propor, né? Então, eles, enquanto usuários, né, da política, junto com os profissionais, podem decidir o que fazer.
10: Já estão exercendo o papel de cidadãos.
9: Exatamente.
10: E é muito importante isso, gente, porque é um momento que a gente coloca neles também uma responsabilidade e uma sensação de eu sou importante.
9: Sim.
10: Eu posso fazer a diferença, eu sou importante, eu sou o sujeito da minha própria história. Né? É uma autonomia que você dá a esses jovens, essas crianças, muito importante, uma valorização.
9: Exatamente.
10: Da voz deles. Né? Eles têm voz e vez.
9: Nós precisamos entender o que eles precisam.
10: Exatamente.
9: Porque às vezes o que eles precisam não é a mesma coisa que nós adultos precisamos.
10: Com certeza, eu digo, não digo nem às vezes, eu digo com certeza, né? Porque a gente analisa da posição de adulto,
9: sim,
10: de pai, né? De professor. É, mas do ponto de vista deles, as coisas são diferentes, né?
9: É,
10: nós vamos para um rápido intervalinho para as meninas tomarem uma aguinha. Eu também quero tomar uma aguinha. E olha só, registrando aqui a audiência. Olha quem está nos ouvindo, o Padre Fernando. O Padre Fernando diz que está voltando para os atendimentos em Porto Amazonas e nos ouvindo. Mandando um abraço a todos. Abraço, meu querido. Que beleza, né? Que bom. O povo aí de Porto Amazonas muito feliz, né? Com seus atendimentos. Uma pessoa maravilhosa, Padre Fernando. Um grande abraço. E obrigada pela audiência. E boa viagem aí, né? Que Deus sempre o acompanhe e proteja. Olha quem mais está participando. Eu não sei se você conhece uma moça, Franciele, chamada Marlene.
11: Ah, sim.
10: Ela também foi minha aluna e se tornou uma das melhores amigas que eu tenho hoje. Uma das minhas melhores e maiores amigas, né? Mora no meu coração e ela tá mandando assim. Boa tarde, uma santa e abençoada sexta-feira a todos. Grande abraço. Meninas lindas e abençoadas. Obrigada, minha querida Marlene. Tua mana aqui já ficou feliz com a tua mensagem, né? A Franciele, gente, ela é irmã da Marlene.
11: É sobrinha.
10: Sobrinha. Nossa, eu que achava que a Franciela era irmã.
11: Nós somos muito parecidas.
10: É, sobrinha, que legal. Olha só, a Bárbara e a Ângela também lá de Santa Bárbara nos ouvindo. Quem mais aqui? O Roberto Rivelino lá da Cantinho do Pão, o lugar que tem o melhor sequilho da cidade, meninas. É a Cantinho do Pão. Aquele sequilhinho de vó, sabe? Delicioso. É lá. Obrigada, Roberto, pela audiência. A Luzia Campa também participando com a gente. A Rose também desejando uma tarde abençoada. Obrigada, querida, para você também. O Marcelo Scheide também na audiência. Povo participando aí. Nós vamos para um rápido intervalinho, gente. Eu acho que eu errei o lugar. Olha lá, eu sabia que eu tinha errado o lugar de moradia da Bárbara e da Ângela no Pinheiral de Baixo. Eu não sei por que eu invoco sempre Bárbara. Eu sempre falo, né, que é Santa Bárbara. Eu acho que é por causa do nome Bárbara que eu faço essa ligação inconsciente. É Pinheiral de Baixo. Não vou errar mais, querida. Me desculpe. Vamos para um rápido intervalinho, mas não sai daí que já já a gente volta.
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0: Voltamos, viu? Eu disse pra você que ia ser rapidinho. Você não saiu daí, né? Espero que não. Olha só quem tá com a gente. Que prazer, minha querida Vilmari de Tijucas do Sul. Que honra. Ela diz que ouve o programa todos os dias, adoro os temas que nós trazemos e está desejando uma ótima tarde a todos, viu, Mari? Gratidão, minha querida, que bom que você nos ouve aí, né? Obrigada pela audiência, um grande abraço, participe sempre conosco, é uma honra tê-la por aqui. E nós vamos continuando, então, nós estávamos falando com as meninas aqui, e olha só que interessante, gente, o que elas me contaram no intervalo, que aqui, gente, vocês não pensem que o bate-papo para quando eu chamo o intervalo, a gente continua conversando, né? Sempre que eu trago meus convidados aqui, a gente embala na conversa, que às vezes, né, o Nando já tá pondo a volta ali e a gente tá conversando aqui, né, Nando? E então, nós conversávamos com as meninas e elas me contaram algo muito interessante, né? Que os jovens não só participarão com ideias na conferência, né, Débora? O que mais que eles farão?
1: Sim, eles vão participar tanto no cerimonial, né, uhum, fazendo a abertura, regimento interno, como também na como é que eu vou dizer? Tirando foto, fazendo entrevista, é toda essa parte de
0: fazer
1: mídia,
0: a cobertura
1: do evento, né? Então eles vão entrevistar os principais, né, autoridades, e, então vai ficar por conta deles. Claro que realmente o pessoal da prefeitura também vai estar lá, né, fazendo a divulgação, fazendo essa cobertura, mas o principal foco nosso é colocar eles para ajudar.
0: Protagonistas.
1: Né? Eles como
0: que
1: protagonistas,
0: beleza. Exatamente. Que maravilha, gente. E o caminho, meus queridos ouvintes, é esse. O caminho para a nossa juventude, para os nossos adolescentes, é protagonismo. O quanto mais nós os colocarmos como protagonistas, mais longe das telinhas eles vão ficar. Né? Porque as telinhas, além de bitolar muito, né, de podar criatividade, de tirar tempo,

0: Participação assim de segmentos das sociedades que são formados por crianças, a AMAS participará também,
1: sim,
0: o Parlamento Jovem.
1: Isso.
0: Que bom, isso é muito importante. E de que forma eles podem continuar participando das decisões públicas após a conferência? Você já tem alguma ideia, alguma coisa
1: assim?
0: Então,
1: assim, José, o Parlamento Jovem é um segmento que funciona, né? Já mostrou que funciona, né? Mas assim, as crianças e os adolescentes também podem participar dos conselhos, né?
0: Olha que
1: tanto
0: maravilha.
1: Tanto do Conselho da Assistência Social, quanto o Conselho Municipal dos Direitos da Criança e do Adolescente, né? O conselho tem uma cadeira que é para a sociedade civil, né? Então eles podem participar como ouvintes, né? Para ajudar a gente nas discussões, né? Nos encaminhamentos, no que fazer, o que mais podemos fazer.
0: Que né? bom, que
1: Os
0: maravilha.
1: Os grêmios estudantis seriam uma ótima opção, né?
0: Uhum.
1: Nós sabemos que é muito difícil, às vezes, para as escolas formarem os grêmios. Mas os grêmios seriam bem interessantes para a gente conseguir, até para eles levarem propostas para nós, né?
0: Sim, sim, principalmente porque a criança, o adolescente, a maior parte do tempo dele, gente, eles ficam dentro da escola.
1: Exatamente.
0: E na escola acontece muita coisa, e não só coisas dentro da sala de aula, né? Acontece muita coisa no pátio da escola, na conversa cotidiana neles, nas reuniões para fazer trabalhos. E é importante mesmo, né? É muito importante essa tua colocação, né? Que os grêmios participem, né? Da conferência, inclusive, e participem depois, né? Dos conselhos, um representante, pelo menos, né? E como, então, aí já falamos da escola, né? Através
1: Sim.
0: do grêmio, a escola já pode estar participando. E a família e a sociedade, elas podem atuar juntas também na proteção de crianças e adolescentes? De que forma?
1: Sim, a gente precisa estar articulado. Não adianta só o poder público fazer e as famílias também não ajudarem. Né? Então, assim, é de forma articulada que a gente precisa trabalhar. É família e sociedade.
0: Exatamente. Esses dias, né? Teve um vídeo que circulou aí de um adolescente, uma criança, né? Que de madrugada estava na rua.
1: Sim.
0: Né, e viralizou o vídeo e tal. E a gente fica... Né, pensando, né? E a família sabia onde estava essa criança, porque é uma criança, né? E tudo isso, gente, é preocupante demais. Altas horas da noite, crianças pela rua, né? E então, e aí o conselho, alguém pergunta, e o conselho tutelar onde está? Mas, gente, o conselho tutelar, ele também precisa ser acionado, ele precisa saber também,
1: e
0: né?
1: E o dever é da família.
0: E o dever,
1: né? o primeiro dever é o da família.
0: Exatamente, o primeiro dever é da família de saber onde está essa criança, né? Onde que está, o que está fazendo, a que horas está fazendo, né? E como que a população ela pode colaborar na prevenção de situações de violência e de negligência, porque nós também sabemos que tem situações de negligências graves, né? E também de violência. Como que a população pode colaborar na prevenção?
1: Então, a gente tem que ficar sempre alerta aos sinais. Qualquer sinal tem que ser denunciado.
0: Inclusive,
1: né?
0: De vizinhos, de parentes, de familiares.
1: De pessoas próximas. Isso mesmo. Presenciou algum... Sei lá, pode ser o mínimo possível, né? E que isso seja prejudicial para a criança ou para o adolescente, tem que ser denunciado. Não precisa ser de forma presencial, não precisa colocar nome, né? Nós temos o Disque 100, que é o portal de denúncias, então você não precisa se identificar, né? O próprio CMDCA, ele recebe denúncias também, né? E nós temos o Conselho Tutelar e a polícia, né? O Conselho Tutelar recebe as denúncias, procura, vai atrás e vê se realmente procede, faz os encaminhamentos necessários. Então, assim, ficar alerta a qualquer sinal.
0: Exatamente. E qual o resultado que vocês esperam alcançar a partir aí da conferência? Para a sociedade em geral, as expectativas de vocês para a conferência?
1: Fortalecer todos os órgãos.
0: Para
1: que todos os órgãos trabalhem junto.
0: Uhum.
1: Né? Porque um sozinho não consegue. Então a gente precisa que todo mundo esteja engajado na causa, né? Que as propostas sejam bem escolhidas, né? Para que o município tenha também o dever de fazer acontecer.
0: Sim.
1: Né? Até porque a gente faz essa sistematização das propostas das conferências anteriores para poder ver o que o município

0: conseguiu fazer?
1: Uhum.
0: O Estado conseguiu fazer? Então, assim, a gente fica indo atrás pra gente ver se realmente tá funcionando.
1: Tá,
0: se tá sendo resolvido, né?
1: Uhum. Vamos reforçar, então, pro pessoal. Nós já estamos aqui acabando o nosso tempo, né? As meninas também têm que ir pro trabalho delas, gente, né? Que elas eram aqui correndinho no horário de almoço, fugidinho, né? Mas e aí? Reforcem para nós, então, pro pessoal que quer participar tanto do link, né? Dessa votação, quanto da conferência.
2: Então, Joselba, tá no site da prefeitura, tá nos Instagram, Face, o link da inscrição, o link da votação, que a gente pede a colaboração de todos, votem, divulguem, porque é importante, é a voz de vocês, que a gente precisa encaminhar, que a gente precisa ouvir. Então, dia 17, 8 horas, no Clube Palmeirense, estaremos lá, né, recebendo todos, a conferência é aberta,
1: uhum.
2: E esperamos que seja um grande sucesso.
1: Vai ser, com certeza, né?
2: Eu só gostaria de finalizar, José, como você uhum. trouxe que hoje é dia 12 de junho, uhum. o Dia Mundial e Nacional de Combate ao Trabalho Infantil. Então, essa data, ela nos convida a refletir sobre a importância uhum. de garantir que as nossas crianças e adolescentes tenham acesso aos seus direitos. Então, aqui em Palmeiras, a gente tem a comissão do AIPET, que é Ações e Estratégias do Programa de Erradicação do Trabalho Infantil. Então, são representantes, eu represento assistência, a gente tem representante da saúde, educação, conselho tutelar, do conselho da criança. E o papel, né, a gente desenvolve ações de prevenção, de monitoramento, de enfrentamento ao trabalho infantil. Não só o nosso município, mas o Brasil todo, o problema da subnotificação é bastante grave.
1: Sim.
2: Então, a invisibilidade do trabalho infantil.
1: Uhum.
2: Pensando nisso, dia 3 de junho, a gente teve seminário, foi ali no cinema, foi muito, muito bom. A gente teve todos os profissionais da rede discutindo, né, trazendo informações, capacitando, falando sobre a importância da notificação.
1: Uhum.
2: Um dado, né, que chama muita atenção aqui no município, a gente faz o monitoramento. Então, tem os sistemas. A gente tem o SIST, a gente tem o SERP, temos os RMA. São várias siglas difíceis, uhum. mas são os canais que a gente monitora, os relatórios do Conselho Tutelar. E no ano 2025, a gente teve uma denúncia. Então, assim, no primeiro momento, a gente pensa, que bom, sinal que Palmeiras não tem trabalho infantil. Por outro lado, nos faz refletir. Não temos ou não estamos sabendo identificar?
1: Aham.
2: É romper com os mitos. Melhor estar trabalhando do que estar na rua. É melhor, né, trabalhar do que roubar. Se a gente entender realmente, se a população entender realmente o que é o trabalho infantil, todo mundo vai combater.
1: O que eu disse no começo. Não é a colaboração, a cooperação que a criança dá em casa, os aprendizados que ela tem com os pais ali, né? Vai trabalhar junto com o pai para aprender. Tudo bem para aprender. É diferente do trabalho infantil.
2: Exatamente. Né? É responsabilidade da criança, desenvolvimento da criança. A criança uhum. tem que saber que tem responsabilidade. Arrumar a cama dela, ajudar na louça. É diferente. O trabalho infantil, uhum. ele rouba a infância da criança.
1: Sim.
2: Então, a gente tem que ter o olhar atento. Como você falou, né, aqui em Palmeiras, a gente tem as safras. A gente sabe que durante esse período
1: uhum.
2: é complicado. O nosso interior é enorme. Então, para estar fiscalizando também é difícil. Mas a gente precisa da colaboração da população, entender uhum, realmente uhum. que criança e adolescente tem que brincar, se desenvolver, se preparar para a vida adulta.
1: Uhum.
2: E para isso a gente tem os programas, tem o Jovem Aprendiz, então de 14 a 16 anos, tem os programas Jovem Aprendiz, que é muito bom. Então o adolescente está incluso no trabalho, mas ele está protegido, ele tem ali 2-3 dias que ele está se capacitando, fazendo curso, e nos outros dias ele está aprendendo uma atividade laboral. É isso
1: sim,
2: que a gente precisa,
1: sim,
2: uhum. preparar eles para o futuro. Uhum. Né? E acima dos 16 anos, né, é permitido o trabalho, né, contanto que seja protegido, então não pode trabalho noturno, insalubre, perigoso, tem que ser registrado, tem que ser tudo certinho, e tem que estar na escola, porque uhum. a gente está pensando no futuro dessas crianças.
1: Sim, sim. Ótimas colocações. E então, meninas, querem deixar algum recadinho, falar mais alguma coisa?
0: Não, só que esperamos todos na conferência, então, dia 17, quarta-feira, tá? Esperamos todos vocês lá para nos ajudarem a formular mais propostas.
2: Peço só um pouquinho, gostaria de agradecer uhum. ao projeto Menina Moça,
1: uhum.
2: que vai estar fazendo a cobertura da nossa mídia. Fomos conversar com as meninas, elas foram prontas para participar, super proativas. Então, gostaria de agradecer a participação dela. E mandar um abraço para nossa secretária que pediu, Jocely, um abraço.
1: Abraço, Jocely, querida. Ela vai estar aqui com o pessoal na semana que vem também, um dia da semana, com um assunto bem importante também, né, gente? Então, meninas, eu só tenho a agradecer, né, em nome da comunidade, porque essas informações são importantíssimas. A população precisa saber exatamente o que, que é isso, para que, que é, o que está que acontecendo, tem que esclarecer tudo isso. Como a Fran falou, tem que desmanchar mito, gente. Né? Tem mitos aí que ficam encucados na nossa cabeça desde lá, muito tempo atrás, né? Melhor do que estar trabalhando do que estar roubando, mas não é bem esse sentido, né? A colaboração, a cooperação, o aprendizado é diferente de trabalho infantil. Muitas vezes a gente não sabe, não tem a concepção do que seja um trabalho infantil, né? Então é muito importante participar, inclusive, da conferência para ter todas essas noções. E dê a tua participação também lá pelo link, gente. Vão lá no site da prefeitura, acha o link lá e participa. Meninas, muito obrigada, né, em meu nome, em nome do programa, aqui da 91.7 também, de toda a população palmeirense. Gratidão. E sempre que precisarem, né, os nossos microfones estão à disposição e o programa Bem Me Quero também.
2: Nós te agradecemos.
0: Obrigada pelo espaço.
1: Já, já nós voltamos. Vamos para um breve intervalinho e voltamos com a reflexão do Evangelho do dia e também voltaremos com a nossa tradução. Já, já.
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1: Voltamos, voltamos, né? Só nos despedimos das nossas convidadas, mas já estamos aqui novamente com você, querida ouvinte, porque esse programa é feito pra você com todo carinho. Odete, querida! Boa tarde, passando para confirmar a audiência e dizer que esse tema é importante. Lembrei da época que trabalhei no CAPS, é bem isso mesmo que você falou. Mas, por favor, se cuida. Deus te abençoe pela coragem. Nós, no CAPS, era visado por isso. A Polícia Civil sempre estavam lá dando um suporte. Ai, desculpe que não era aqui. Desculpe, Odete. Desculpe aqui, né? Li a mensagem. Desculpe, desculpe. É, realmente, né? É, tem muita coisa que a gente precisa ter cuidado com o que fala, né? Exatamente até eu aqui no que falei agora. Perdão, perdão, né? Perdão aí pelo... É, por favor, gente, quando vocês não quiserem que fale, me coloque no início da mensagem, tá? Senão a gente acaba lendo mesmo aqui, né? Achei que você estava só me cumprimentando aqui, né, querida? Mas, enfim, obrigada pelo ótimo final de semana para você também, minha querida. E nós vamos agora para a reflexão do Evangelho do dia de hoje, 12 de junho de 2026. É de Mateus, do capítulo 11, de 28 a 30. O tema... Sagrado Coração de Jesus. É a solenidade hoje do Sagrado Coração de Jesus. E o tema é: pois o meu jugo é suave e o meu fardo é leve. No Evangelho de hoje, Jesus eleva ao Pai uma belíssima oração de louvor. Eu te louvo, Pai, Senhor do céu e da terra, porque escondeste estas coisas aos sábios e inteligentes e as revelaste aos pequeninos. Essas palavras de Jesus revelam uma verdade fundamental do reino de Deus. Seus mistérios são acolhidos por aqueles que se abrem com humildade à ação de Deus, e não por aqueles que se fecham em suas próprias verdades. Quando Jesus faz essa louvação, o projeto de Deus já começa a florescer no mundo através dos pequenos, dos simples, dos humildes. Foram eles os primeiros a acolher a boa nova do reino, a confiar em Jesus e a permitir que a sua palavra transformasse as suas vidas. O reino de Deus cresce no coração daqueles que se esvaziam de si mesmos para deixar Deus ocupar o primeiro lugar. Por onde passava, Jesus atraía multidões. Contudo, ele conhecia o coração humano e sabia que nem todos estavam dispostos a acolher a sua mensagem. Enquanto alguns buscavam nele o alívio para suas dores e a verdade para suas vidas, outros apenas o observavam com desconfiança, procurando motivos para condená-lo. Por isso, muitos ouviam as suas palavras, mas poucos compreendiam verdadeiramente a sua mensagem. Por meio de exemplos simples do cotidiano dos pequenos, Jesus revelava as maravilhas do reino dos céus. Estes compreendiam a sua mensagem porque confiavam em Deus e se deixavam conduzir por Jesus. Já aqueles que estavam fechados em suas próprias verdades tinham dificuldades em reconhecer a presença e a ação de Deus em suas vidas. O Evangelho de hoje nos convida a cultivar a humildade. Reconhecer as nossas fragilidades não é sinal de fraqueza, mas de sabedoria. Jesus nos ensina que o caminho da salvação passa pela humildade, pela simplicidade, pela confiança filial e pela abertura à graça de Deus. Foi esse o caminho que o próprio Jesus percorreu ao se aproximar dos pobres, dos sofredores, dos excluídos. Ao revelar os mistérios do reino aos pequenos, Deus garantiu que sua palavra permanecesse viva através dos séculos, produzindo frutos de amor, justiça e bondade. A palavra de Deus só pode ser compreendida plenamente à luz da fé. Ela só encontra terreno fértil no coração humilde. Jesus tem sempre o olhar voltado para os cansados, os sobrecarregados, os que sofrem o peso das injustiças da vida. E é a esses que ele dirige este maravilhoso convite. Vinde a mim todos vós que estáis cansados e fatigados sob o peso dos vossos fardos, e eu vos darei descanso. Descansar em Jesus não significa fugir das dificuldades. Fugir dos problemas, negar os problemas, nem abandonar as responsabilidades. Mas sim, significa encontrar nele a força necessária para continuar caminhando. E eu lhe digo, querido ouvinte, que é só em Deus, é só em Jesus e é só na fé que muitas vezes nós encontramos a força. Nada mais nos garante essa força. Quem repousa no coração de Jesus encontra paz para enfrentar as tempestades da vida, coragem para superar os obstáculos e esperança para recomeçar sempre. Com Jesus, os nossos fardos tornam-se mais leves, porque Ele caminha conosco. É como pegadas na areia, Ele nos carrega no colo, né? Você conhece a música, até a história das pegadas na areia, né? Na verdade, Ele não abandona, Ele carrega no colo. Por isso que aparecem só as suas pegadas. E nele nós encontramos a fortaleza que nasce da mansidão, a serenidade que vence a ansiedade e a confiança que supera o medo. A mansidão não é um conformismo diante das injustiças, mas é a força dos que sabem agir com equilíbrio, com sabedoria e com amor. Hoje a igreja celebra a solenidade do Sagrado Coração de Jesus. Um coração que não se fechou diante da rejeição, que não endureceu diante da traição, que foi aberto e ferido e mesmo assim continuou amando. Quando Jesus se revelou a Santa Margarida Maria Alacoque, ele mostrou o peito em chamas e disse uma frase que atravessa os séculos: eis o coração que tanto amou os homens. Tanto, não um pouco, tanto. Não pela metade, até a última gota de sangue e água que escorreram da cruz. Esse coração ainda arde por você hoje, por mim, por nós. Mesmo que muitas vezes nós nos afastemos, mesmo que nós nos achemos indignos, mesmo que faça tempo que nós não o procuremos. Ele não nos ama pelo que nós fazemos. Ele nos ama porque é da natureza dele nos amar. Hoje é dia de voltar para esse coração. Que nessa solenidade do Sagrado Coração de Jesus, nós possamos nos aproximar ainda mais desse coração manso e humilde, fonte inesgotável de misericórdia e amor. Que nele encontremos descanso, força para a nossa caminhada e a certeza de que jamais estamos sozinhos. Que nos sintamos verdadeiramente acolhidos, abraçados e amados por aquele que nos conhece profundamente, Jesus. Jesus é o nosso melhor amigo, o nosso porto seguro, o companheiro fiel de todas as horas. Falemos com Ele de nossas angústias, medos e também das nossas alegrias. Entreguemos tudo ao Seu Sagrado Coração, que nunca se cansa de nos amar. E hoje, aqui na Igreja Matriz, 19 horas, nós teremos a Missa do Sagrado Coração de Jesus. Venha, aproxime-se dEle, converse com Ele, coloque no colo dEle todas as suas dúvidas, os seus problemas, os seus medos, as suas angústias, também as suas alegrias, conquistas e vitórias. Hoje também haverá a exposição do Santíssimo, né? Não houve ontem justamente por este motivo. Venha, venha manter aquele contato bem de pertinho com o Sagrado Coração de Jesus.
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1: Voltamos com o Bem Me Quer, esse programa feito especialmente para você, querido ouvinte. E hoje, né, 12 de junho, já falamos aqui sobre o dia também do trabalho infantil. E agora nós vamos falar, falamos também da solenidade do Sagrado Coração de Jesus, que também é comemorada hoje, né, no momento da reflexão do Evangelho. E nesse momento nós vamos falar de outra data importante no dia de hoje, que é o Dia dos Namorados no Brasil, né? Porque nos Estados Unidos é o Valentine's Day, que é em fevereiro. No Brasil é 12 de junho. E o que, que nós comemoramos, né? É uma data das mais importantes, na verdade, para o comércio nacional, né? E ela foi escolhida estrategicamente para anteceder o Dia de Santo Antônio, popularmente conhecido como Santo Casamenteiro. E o dia de Santo Antônio é amanhã, 13 de junho, inclusive tem a festa da Vilinha, né? Festa de Santo Antônio. E apesar da forte tradição romântica, a celebração não é considerada um feriado, um ponto facultativo oficial. A data ela foi instituída em 1948 pelo publicitário João Dória, contratado pela loja de departamento Clipper, com o objetivo de movimentar o comércio em um mês tradicionalmente fraco de vendas. E aí, houve um impacto econômico tão grande, né? As projeções da Confederação Nacional do Comércio apontam que o Dia dos Namorados é um dos períodos mais fortes do varejo, movimentando bilhões de reais anualmente em setores como vestuário, gastronomia, presentes, né? Por quê? Porque é um dia que, além de muitos namorados, né, eles dão os presentes, também aí movimenta restaurantes, cinemas, shoppings, né? Até motéis, né, gente? Hotéis, agências de viagem, enfim, movimenta um setor comercial muito grande, né? Muito amplo. E hoje, especialmente por ser Dia dos Namorados, nós vamos traduzir uma música bem romântica. O Nando confidenciou para mim que alguém ontem, né? Parece que é a Rose que pediu uma música, né? Só que, Rose, a música que você me pediu, It Must Have, It Must Be Love, né? Eu acho que era isso, da Roxette. Na verdade, essa música fala sobre um término de relação, né? Porque ela diz lá que acabou, que é um tempo de amor que acabou. Mas eu prometo para você, Rose, que eu vou trazer segunda-feira. It Must Be Love, eu acho que é o nome da música. Mas, enfim, é uma música que fala sobre término de relação, né? Sobre tristeza, momento triste. Mas eu vou trazer segunda-feira, tá bom? Prometo para você que eu trago segunda-feira. Hoje, como é, né? Dia dos namorados, é romance no ar, é amor no ar, né? A gente trouxe para vocês, né? Mesmo para quem tá sozinho, assim, que nem eu, né? Para quem tá aí avulso na vida... Mas é aquela história, celebre a sua própria companhia, o seu amor por você mesmo. Então vamos lá, Love is in the Air com Paul Young. 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

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A música Love is in the Air, de John Paul Young, destaca-se pela repetição da frase Love is in the Air, o amor está no ar, que reforça a ideia de que o amor está presente em todos os lugares. Imagens como The Whisper of the Trees, de Sussurro das Árvores, ou And the Thunder of the Sea, no Trovão do Mar, ampliam essa sensação, mostrando que o amor transcende o âmbito pessoal e se manifesta tanto na natureza quanto no cotidiano. E essa abordagem cria uma atmosfera leve e universal, típica do clima otimista da era do disco dos anos 70. Ela foi lançada em 1977, e essa canção ganhou novas interpretações ao longo das décadas, sendo destaque em filmes como Strictly Ballroom e em campanhas publicitárias, o que demonstra a permanência de sua mensagem positiva. A letra também aborda dúvidas e inseguranças comuns diante do amor, como em I don't know if I'm being foolish, don't know I'm being wise, não sei se estou sendo tolo, não sei se estou sendo sensato, mas sempre retorna a importância de acreditar nesse sentimento, mesmo sem garantias, mesmo se ele não sabe se ele está sendo tolo, insensato, né? Mas ele retorna esse sentimento. E esse tom de entrega e confiança ajudou a transformar a música em um hino em diferentes contextos, inclusive entre torcedores de futebol, mostrando seu poder de unir pessoas em torno de uma emoção positiva e compartilhada. E nós encerramos o Bem Me Quero de hoje compartilhando com você amor. Compartilhando muito amor, porque é o amor que é o combustível da vida, né? A você, querido ouvinte, um excelente final de semana, um abençoado final de semana, uma excelente tarde e noite de sexta-feira, que o amor realmente esteja no ar e invadindo a sua vida. Então, para você, muito love in the air. Um grande beijo no seu coração e até segunda, se Deus quiser. Love is in the air.

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9: Uma boa tarde a todos, são 13 horas 31 minutos e está começando mais um Baú da Ipiranga nesta sexta-feira, dia 12 de junho. Feliz Dia dos Namorados a vocês que estão aí no outro lado do rádio. Neste dia que nós celebramos o romance, né? Dia dos Namorados celebrando o romance. E muitos ouvintes já têm a expectativa de que venha pela frente um programa de muitas músicas românticas aí, músicas antigas românticas. Então vamos tentar atender essa expectativa aqui nesse último Baú da Ipiranga da semana. Nós estamos adentrando o final de semana e, por mais incrível que possa parecer, o tempo que tá sinalizando lá fora no céu tá bonito, tá um tempo bonito. A gente já tinha dito que no sábado a previsão não é de chuva, então dá pra acreditar mesmo, apesar do dia ter amanhecido com chuva, amanhecido molhado, amanhecido fechado, mas assim, da transição da manhã pra tarde deu uma mudada, assim que simplesmente abriu o tempo, ficou bonito, veio o sol, enfim, tá bonito, tá joia, tá legal, todo mundo está com motivo de comemorar. E é uma coisa muito propícia nesse dia de hoje, né? Dia 12 de junho, dia dos namorados, então, que o tempo fique tão alegre, né? Fique tão interessante. E vai ser um bom dia 12 de junho para todo mundo, felizmente. Que bom, que bom. E para ajudar isso, a gente traz aqui o Baú da Ipiranga, trazendo até você as músicas antigas da Ipiranga FM, como todos os dias. Mas hoje é especial, porque todo dia é especial. Então vamos caprichar naquele playlist musical aí, vocês que têm, cada um tem a sua música romântica preferida, compartilhe conosco no 42999533669. Lembrando, pessoal, os critérios de sempre do Baú do Ipiranga, só música antiga, não tocamos música sertaneja, gauchesca e raiz, mas é tranquilo, porque como eu falei ontem, né, música já fala de amor, né, música, então já não é difícil se encontrar uma música romântica, porque quase sempre é disso que as músicas falam. No entanto, tem algumas que são melhores do que outras, não tem nem o que ver. E essas músicas melhores normalmente costumam ser aquelas que superam o teste do tempo, que passados 20, 30, 40 anos elas ainda estão aí fazendo sucesso, e são essas que tocam aqui no Baú da Ipiranga. Então, fique à vontade de compartilhar conosco aquela que você quer ouvir hoje, porque nós ficamos até aqui até as 15 horas da tarde. 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Vamos então aqui, são 13 horas e 36 minutos, vamos então iniciar aqui o nosso Baú do Ipiranga. Ah, tem outra coisa aqui também, pessoal, tava até quase me esquecendo, e isso é muito importante. Veja só, a gente tem um aviso aqui no Baú do Ipiranga, tem um aviso a fazer, olha, procura-se um animalzinho desaparecido, um gatinho desaparecido, olha, as descrições. Animal preto e branco, ele é a coloração preto e branca. Eu, na foto que eu percebo, ele é preto, mas ele tem a área do peito ali embaixo do queixo branco, as patas brancas e tem algumas manchas sobre as costas, sobre o dorso ali, todas brancas, mas ele é preto e branco. Macho, atende pelo nome de Fred, ele desapareceu ali próximo ao Colégio Sagrada Família de Palmeira, tá desaparecido desde o dia 9 deste mês. Dia 9 foi terça-feira, então faz uns 3, 4 dias ali que os proprietários do bichinho estão aflitos. Olha, paga-se recompensa para quem encontrar. Então, o bichinho desapareceu ali nas proximidades do Colégio Sagrada Família, né? Aqui na Rua Jesus Marcondes, todo mundo sabe, né, que fica o Sagrada Família, é ali. Paga-se recompensa. Os contatos para quem porventura encontrar o bichinho é 42998-36-68-67. Tem três contatos, esse é o primeiro. Do segundo, 42999-61-5003. E o terceiro contato, 42999-80-82-23. Ou, se preferir, mande aqui no WhatsApp da Ipiranga FM, que a gente tem esses contatos, pode passar para você. Ou pode vir pessoalmente aqui na recepção da Ipiranga FM para ver aqui, pegar os contatos com nós aqui. Lembre-se, eles estão pagando recompensa para reaver o bichinho perdido, o Fred, que é um gatinho preto e branco. Beleza? Obrigado aí. A gente vai anunciando ao longo do programa, ao longo da programação. Daí qualquer coisa, quem puder ajudar, a dona aflita lá que perdeu o bichinho aí, qualquer coisa entre em contato, beleza? Agora 13h38, vamos então ver aqui quem está participando aqui conosco aqui no Baú da Ipiranga. Deixa eu ver aqui, a primeira participação de hoje vem a ser o seu Alceu Maier. Boa tarde, rapaziada. Vamos encerrar a semana com sucesso. Lança essa pra meu amor lá no Triunfo. Peter Cetera, I Wanna Take Forever Tonight. Olha, já começamos românticos hoje com o seu Alceu pedindo a música lá pro amor dele lá no Triunfo. Então, vamos de Peter Cetera abrindo este baú da Ipiranga romântico do dia 12 de junho, dia dos namorados. Obrigado, seu Alceu. Deixa eu ver mais quem aqui. Bom, meu amigo Atair, boa tarde, Nando. Uma ótima sexta-feira pra você. Sobre teu comentário ontem, é verdade, a música faz a gente viajar e recordar lembranças boas, com certeza. Ele diz assim, hoje, em especial pra minha esposa, toca Nica Costa, a música I Believe in Love. Olha, ó, dona Giza aí, Atair dedica pra senhora, então, Nica Costa. O Rinaldo gostava também muito dessa música aí. Nica Costa, I Believe in Love. Vamos lá. Believe in Love. Onde é que tá aqui o Believe in Love da Nica Costa? Achei. Na sequência, segunda música, I Believe in Love da Nica Costa. Muito boa música. Duas músicas boas, por sinal. Já estão abrindo o baú de pingo. O pessoal tá no clima mesmo, olha que beleza. Prosseguindo, brigadão aí, Atair. Dona Luzia Campa mandou o joinha dela aqui. Obrigado, Dona Luzia. Também, quem mais aqui? Boa tarde, eu queria oferecer para minha esposa e eterna namorada, Amor Sem Limites, Roberto Carlos. E pelo contato aqui, quem diz é o Carlos. O Carlos pedindo Roberto Carlos. Olha só que show de bola. Vamos ver, Amor Sem Limites. Amor Sem Limites. Essa acho que tocou esses tempos atrás. Realmente, Roberto Carlos manda bem nas músicas românticas. Então, Amor Sem Limites. Obrigado, Carlos, pela participação. E tá aqui a música já. Toca na sequência. Deixa eu ver aqui a Dona Neuza. Dona Neuza que manda sempre um áudio pedindo música. Às vezes dá até uma palhinha de alguma música. Boa tarde, Dona Neuza.
5: Boa tarde, Nando. Eu queria aquela música. Longora, I love you. É mais ou menos isso a música.
9: Uh-huh.
5: Que faz.
9: No More I Love Yous, a música da Annie Lennox. Que umas semanas atrás até a professora Joseba fez a tradução dessa música. É muito, muito boa a música. A Annie Lennox é uma grande cantora. E essa música fez sucesso nos anos 90. Essa já é uma música um pouco anti-romance, vamos dizer assim. Ela é uma música muito bonita. Ela parece ter quando você não sabe a tradução, ela parece ter um teor bem romântico, mas na verdade ela meio que fala sobre os contratempos do relacionamento. Mas é uma ótima música. Obrigado pelo pedido. Vamos ouvir ela na sequência. Tem aqui também a Dona Eunice Maria Noski. Obrigado, Dona Eunice. A Dona Neuza Maria Galdino também nos mandou mensagem aqui. Daqui a pouco ouviremos os áudios delas. Mas já temos música para começar o programa. E músicas muito boas, a maioria delas românticas. Então vamos ouvir essas músicas aqui, essas dedicatórias aqui pro pessoal aí que tá na audiência, beleza? 3 horas e 42 minutos, vamos então de Baú da Ipiranga. Está começando este programa do Dia dos Namorados, dia 12 de junho. Vamos lá!

Annie Lennox, No More I Love You, aqui no Baú da Ipiranga, são 14 horas em ponto, e estamos aí com músicas românticas, né? Tanto que o pessoal tá colaborando aqui, tá entrando no clima, como eu disse. Tem aqui, por exemplo, a participação da Dona Rosali. Ela diz, boa tarde, guri. Boa tarde, Dona Rosali. Ela diz, hoje vamos relembrar, então, Excuse Me, Junior. Não é o Junior da Sandy Junior. Esse é um Junior bem das antigas. É de 1974, esse cantor, essa música aí. Excuse Me, que a Dona Rosali pede. E ela diz assim, mais romântica que essa, não conheço. Olha, então, essa é romântica mesmo, mesmo, mesmo. Depois do Junior, Excuse Me, temos aqui o pedido do seu Denilson, do Denilson lá de Balsa Nova. Ele disse assim, boa tarde amigo Nando, tudo beleza? Obrigado Denilson, boa tarde pra você também. Hoje gostaria de ouvir Vivendo por Viver, outra música do Roberto Carlos, já tivemos Amor Sem Limites aí tocando. Ele diz assim, essa música tem a ver comigo. Grande abraço meu amigo, então... Pro Denilson lá de Balsa Nova que tá nos ouvindo, pessoal de Balsa Nova, um abraço aí quem estiver na audiência. Vai tocar Roberto Carlos Vivendo por Viver. No áudio que ela enviou agora há pouco, a dona Eunice Marianoski que pediu também uma do Paulo Ricardo. Trouxe a música 2 do Paulo Ricardo, dona Eunice, que é uma música bem romântica. O Paulo Ricardo é um cantor que capricha nas músicas românticas, né? Vamos ouvir essa música aqui na sequência depois do Roberto Carlos. Paulo Ricardo 2. E daí já vamos pro intervalo comercial, finalizando o primeiro bloco. Mas ainda tem mais o segundo bloco, então podem mandar suas mensagens, seus pedidos musicais nesse dia 12 de junho, Dia dos Namorados, beleza? 14 horas, 2 minutos, vamos lá.

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24: 14 horas 22 minutos, estamos voltando aqui para um segundo bloco deste Baú da Ipiranga, dia 12 de junho, dia dos namorados. Esse Baú da Ipiranga que tem um quê de romântico, né? Um romantismo, já que estamos celebrando o dia dos namorados através das músicas românticas do passado que os nossos ouvintes estão trazendo aqui. E vamos continuar aqui ver qual que são os pedidos musicais. Mas algumas já não são mais tão românticas assim, pelo que eu percebi aqui. Vamos lá ver o que, que eles nos dizem. Tem aqui, deixa eu ver quem está conosco. Oi, Nando. Uma ótima tarde para você. Obrigado. Eu peço a música Rios da Babilônia. Ó, essa daí já é da Perla. Já não é uma música tão romântica assim. Muito boa a música, muito bonita. Tem algumas referências até religiosas essa música. Mas romântica eu já não diria que ela é. Mas é boa. Quem pede é a Dirce, da Vila Rosa. Então vamos ouvir a música que inicia Perla, iniciando o segundo bloco aqui. Obrigado, dona Dirce. Deixa eu ver na sequência quem está conosco. Marcelo Scheid, mandando seu joinha de sempre aqui. Boa tarde, Marcelo. Aqui também está conosco o Rodrigão. Olha o Rodrigão aqui. Grande Nando, tamo aí na escuta do baú, amigão. Obrigado, Rodrigo. Nesse clima de Copa, hoje, toca partida de futebol com Skank, por favor, obrigado. Vamos puxar aqui, lembrar um pouco do Rinaldão, né, que usava essa música de fundo no 91.7 Sports. Qual o teu palpite para amanhã? Abração. Olha, obrigado, Rodrigão. Amanhã o jogo da seleção brasileira, né, a seleção brasileira estreia. Pois olha, Rodrigão. Por que tá dando risada já? Deixa eu responder o do Rodrigão aqui. Pois olha, Rodrigão, eu acho que a seleção ganhando, meu amigo, nem que seja de 1-0 já tá bom, né? O povo tá tão sem esperança, esse nosso povo brasileiro aqui, que tá cansado de levar pra cabeça, tá cansado de se desacorçoar com tudo, né? Bem que a seleção podia dar uma vitória boazinha pra gente, 1-0 já tá bom, sabe? Eu vou ficar no 1-0, pra ser otimista, sinceramente, meu amigo, porque não sei nem se vitória vem, sabe? Porque é aquela coisa. Mas, então, meu palpite vai ser esse. Eu não elaborei nenhum palpite, longe de ser especialista em futebol, que eu sou, né? Mas, então, eu vou no meu otimismo só mesmo. Espero que o Brasil ganhe, mas eu mesmo não faço ideia. Você teria um palpite também, Rodrigão? Diga aí qualquer coisa nos comentários. É, enquanto isso, depois da Perla, Skank uma partida de futebol. Vamos ver na sequência aqui quem mais está conosco. A dona Odete. Boa tarde, Nando. Passando para confirmar a audiência. Gostaria de ouvir a música do KLB. Ela não está aqui. Ela oferece para toda aquela galera lá que ela conhece. Pessoal da Vila Rosa também. Obrigado, desejo um ótimo final de tarde. Só, dona Odete, KLB não é do Baú da Ipiranga. Essa música, se não me engano, é do ano 2000. Já ainda conta como sendo música recente. De repente dá pra senhora pedir pra Cris. Logo na sequência aqui do Ipiranga Mix, Cris toca KLB no Ipiranga Mix, porque daí é música mais recente do Ipiranga Mix, beleza? Mas eu vou puxar uma pra senhora aqui. Vou puxar uma bem joia pra senhora, dona Andete. Bem de acordo com o dia 12 de junho, dia dos namorados. Vou puxar Placa Luminosa, Fica Comigo, que é uma música romântica. Mas é dessas de escorrer mel do rádio, de tão romântica, assim. Chega a dar nojo de tão romântica. E é uma música bonita, Placa Luminosa. A senhora deve conhecer essa música. Foi um clássico da Ipiranga, dos tempos da Ipiranga M lá, porque acho que essa música é de 88, 89, assim. Essa é do baú mesmo, do baú. Puxei aqui pra dona Odete. Obrigado, dona Odete. Prosseguindo aqui, quem mais está conosco? O Evandro, mandando um boa tarde. O Evandro é da família Cezanowski lá. Eles também gostam de Perla. Ó, vai tocar Perla aqui, Evandro. Rios da Babilônia, fica na audiência aí que já toca. Quem mais? Boa tarde, Nando. Rode, se possível, Dúvidas de Amor para Todos os Namorados. Olha, vamos ver de quem que é essa música, Dúvidas de Amor. Eu não me recordo dessa música aí. Mas tem tantas que não me recordo. Eu vou... Deixa eu ver aqui. Eu acho... Não é daquela do Yahoo? Dúvidas de Amor ou é alguma outra coisa? Deixa eu ver. Yahoo. Não é... Não. O Yahoo é Mordido de Amor. Mas qualquer coisa eu vou puxar essa aí, porque essa aí é muito boa, né? Uma música bem, bem romântica, né? E bem do baú da Ipiranga. Então vamos lá. Obrigado pela participação, Irene e José. Não sei qual dos dois, tá? Os dois no contato aqui. Prosseguindo. Onde é que tá aqui? Nando, estou ouvindo aqui a mãe da Suzana. Sou a sogra do Matheus. Olha, sogro de que está de aniversário hoje. Ah, o marido da dona Ivete Santana está de aniversário hoje? É o seu marido que está de aniversário hoje? Justamente no dia dos namorados está de aniversário. Então vai ganhar dois presentes, um pelo dia dos namorados, um pelo aniversário. Ou um presente que junta as duas comemorações numa só. Que beleza. Sabia, dona Ivete, que hoje seria aniversário da minha falecida avó. Minha avózinha faria aniversário hoje também. Acho que ela faria, se não me falha a memória, 93 anos. Então eu não tenho a lembrança, assim, quando diz 12 de junho, a lembrança que me vem não é dia dos namorados, é aniversário da minha avó. Mas, de qualquer maneira, parabéns pra ele ali. Teco, o nome é Teco, seu Teco, está fazendo 72 anos, parabéns, seu Teco. Felicidades, muitos anos de vida. Vou puxar uma música aqui pra ele. Dedico todas as músicas, então, pro Baú do Ipiranga, pro seu Teco. Vou notar aqui qualquer coisa. De repente nós homenageamos ele também no programa do Gilmar Antônio, beleza? Obrigadão pela participação. E vamos de música então. 14 horas 29 minutos, quase 2 horas e meia da tarde. Vamos parar de falar, né? Vamos tocar música, que o povo quer escutar música. Vamos lá, então. Começando por Perla, Rios da Babilônia.

14 horas 55 minutos, você ouve Shania Twain, Backstreet Boys, From This Moment, mais uma das músicas românticas deste baú da Ipiranga do dia 12 de junho, dia dos namorados, mas dessa vez é a música que encerra o programa. É isso aí, antes ouvimos Elvis Costello, Jim Diamond e a Roupa Nova, Amo em Silêncio, Roupa Nova que inclusive foi pedido da dona Olga, né? É a dona Olga? Deixa eu ver aqui, deixa eu me certificar. Isso, a dona Olga. Ela disse, boa tarde amigo Nando, queria ouvir Roupa Nova, Amo em Silêncio, queria mandar pro meu eterno namorado Batista. Obrigado. Obrigado senhora, dona Olga. Também um abraço pro Roberto Rivelino. Mas imagino que o Roberto Rivelino mandou um joinha na expectativa de chegar na Cris, né? Que já vai iniciar daqui a pouquinho o Ipiranga Mix com as músicas românticas esse dia dos namorados, só que as músicas românticas atuais. Então, fiquem à vontade para mandar seus pedidos, beleza? A gente vai ficando por aqui. O Baú do Ipiranga volta na segunda-feira, neste mesmo horário, nesta mesma frequência 91.7. Fiquem todos com Deus, tenham todos uma ótima tarde, feliz dia dos namorados e até a próxima.

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10: 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Olá, ótima tarde pra você, eu sou a Cris e te faço companhia. Nessa tarde de sexta-feira, sextou, finalzão de semana, hoje dia 12 de junho, dia mais romântico do ano, está aí só casais suspirando, né, porque hoje é o dia mais romântico do ano, dia dos namorados, agora 15 horas e 1 minuto, ótima tarde pra você e a mensagem para esta tarde. Se você não aprende a se acalmar, qualquer coisa te tira do eixo. Se você não aprende a se validar, qualquer crítica te destrói. Se você não aprende a se cuidar, qualquer rotina te consome. No fim, não é sobre os outros, é sobre o que você faz consigo mesma. Ótima tarde para você, onde quer que você esteja. É sempre um prazer ter a sua companhia. Participe comigo, mande sua mensagem através do 42 999 53 3669. E no dia dos namorados, dias mais românticos, Eu preparei um bloco especial, eu não vou fazer o programa inteiro, assim, de apaixonados, porque eu também respeito aos solteiros, né? Se bem que os solteiros têm o dia deles e que aguentem essa dor de cotovelo, mas o programa hoje é dedicado aos românticos apaixonados. E eu não poderia deixar de começar o programa com uma música que é um hino dos apaixonados. A música é lindíssima, faz tempo que a gente não toca aqui, que é Think Out Loud, do Ed Sheeran. Essa música aí é o hino dos apaixonados. Então, feliz dia dos namorados.

0: 15h19, Luan Santana TV Vivo, música lindíssima. E essa eu ofereço com muito carinho pro meu eterno namorado. Te amo, meu querido. Essa mensagem foi para você. E atenção agora, nós temos aqui aviso de utilidade pública. Atenção a dona Natália Baran. Ela perdeu o comprovante ali do CPF, da inscrição dela ali do CPF, e está aqui na rádio. O pessoal encontrou o CPF dela e deixou aqui na rádio. Caso ela esteja ouvindo, alguém conheça a dona Natália Baran, é só passar aqui na portaria e retirar. Também está desaparecido e procura-se o Fred. O Fred, que é um gatinho que está desaparecido. Ele é um animalzinho preto e branco, macho, atende então pelo nome de Fred. Ele está desaparecido ali nas imediações do Colégio Sagrada Família, desde o dia 9. Ele não voltou mais para casa. Então, se você viu o Fred aí, você entra em contato aqui, que tem recompensa, gente. Se você sabe onde que está o Fred, na foto aqui ele está até com uma coleirinha bem bonitinha ali. Se você encontrou o Fred, você entra em contato aqui com a Rádio Ipiranga, traga o Fred, porque tem recompensa pelo Fred. Vamos procurar o Fred. 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Ótima tarde para você, juntos na melhor sintonia Ipiranga Mix. Eu volto já. 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
0: 15 horas 24 minutos e nós temos agora aí no mundo oficialmente o primeiro trilionário da história. E de quem que eu estou falando? De nada mais, nada menos que Elon Musk. Ele se tornou o primeiro trilionário da história com a IPO da SpaceX na Nasdaq, avaliada em 1,77 trilhões de dólares. Que, ó, não fiz nem as contas em reais quanto que dá isso daí. Mas nunca antes na história do capitalismo alguém havia acumulado 1 trilhão de dólares. E hoje esse marco deixou de ser hipótese. Com a abertura da capital da SpaceX na Nasdaq, Elon Musk cruzou a linha que nenhum ser humano havia cruzado antes. A oferta pública movimentou cerca de 75 bilhões de dólares. A empresa foi avaliada em 1,77 trilhão. Musk detém quase metade das ações da companhia. Somando essa fatia, sua participação na Tesla, seu patrimônio total ultrapassou de 1 trilhão de dólares. Para ter uma noção do tamanho desse número, se alguém gastasse 1 milhão de dólares por hora, todos os dias, sem parar, ainda levaria mais de um século para consumir 1 trilhão de dólares. A demanda foi absurda. O IPO da SpaceX superou o da Saudi Aramco de 2019 e se tornou o maior da história dos mercados financeiros globais. Mais de 70 bilhões em ordens de investimentos, pessoas físicas, antes nunca, não mesmo da precificação das ações. Por trás desse número está a empresa que faturou 18 bilhões em 2025 e opera em uma fronteira que nenhum outro negócio privado havia conquistado antes. Foguetes reutilizáveis, internet via satélite para o mundo, planos concretos de colonização de Marte. O primeiro trilionário da história não chegou lá vendendo um produto comum. Chegou apostando no que seria, no que a maioria das pessoas considerava impossível, e levando a sério cada aposta. E tá aí então no marco de 1 trilhão de dólares. Tá aí, nós temos agora, portanto, então, um novo trilionário. Um grande abraço para você, ótima tarde. Quero mandar abraço pro pessoal que tá na sintonia comigo. O Luiz Fabiano tá mandando um love song para a namorada dele. Obrigado pela sintonia. Ótima tarde para você, Luiz. A Tonica ligadinha com a gente. Ela quer vir com a Jojo Too Little Too Late oferecer para o Tchutchuco. O Tchutchuco da Tonica. E ele não sabe ainda que vai ser o Tchutchuco, mas vai ser. Então aí, ó, Tchutchuco é para você. Essa da música Too Little Too Late de a Jojo que a Tonica tá oferecendo. Um grande abraço para você, Tonica. Beijo no seu coração. O Roberto ali da Cantinha do Pão também tá sintonizadinho com a gente. Ótima tarde, obrigado pela sintonia. A Cláudia sempre tá ligadinha lá com a gente também. Um grande abraço. E vem chegando agora música nova, novíssima, porque sim, a Shakira já cantou na Copa do Mundo ontem. E a cantora colombiana foi a principal atração da cerimônia de abertura realizada no dia 11 no Estádio Azteca da Cidade do México. Durante o evento, ela apresentou ao vivo seu novo single, Die Die, música oficial do torneio, gravada em parceria com o cantor nigeriano Burna Boy. E a Shakira, ela já se apresentou também em 4 Copas do Mundo, 4 cerimônias, uma única artista, fazendo história. Embora tem muitos comentários aí na internet que ontem era uma dublê, que a Shakira não estava lá na abertura, que diz que é umas imagens aí que a internet pega, que não reconheceu o rosto como sendo o rosto da Shakira. Mas a Shakira fez a sua estreia na abertura da Alemanha em 2006 com figurino laranja, que já era pura energia. Voltou para a África do Sul em 2010 com o Waka Waka. Quem não conhece essa música, que se tornou o hino do futebol mais ouvido da história. Subiu ao palco no Brasil em 2014 em Volta em Vermelho e Fogo. E agora seu retorno para o México, Estados Unidos, Canadá 2026. Foi confirmadíssimo e ela fez espetáculo. Olha, ela fez uma apresentação lindíssima. Você que não viu, tem vídeos aí da apresentação dela. Ou se não, eu diria para você também aí procurar no YouTube esse novo trabalho dela aí que foi postado, Dai Dai, que é um vídeo sensacional, muito legal, bem balançado, assim, bem requebrado da Shakira. E não é nostalgia, é um reinado em atividade plena, né? Cada Copa do Mundo tem sua própria trilha sonora. E a da Shakira vem ecoando pelos estádios mais lotados do planeta há duas décadas, a Shakira sendo a rainha das Copas aí. Então agora você vai ouvir inteirinha comigo aí a música com Shakira e Burna Boy, Dai Dai.
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1: Ah, eu sei. Não, mas por aqui tá tudo bem também. É, já virei a página. Então fica bem, que eu tô muito bem aqui. Beijo e tchau.

0: 15 horas 48 minutos. Que playlist, hein? Quanto coraçãozinho aí, o amor está no ar. One Direction Night Change. E hoje, dia 12 de junho, dia dos namorados, também é celebrada a solenidade do Sagrado Coração de Jesus. E ela é celebrada na primeira sexta-feira após o Corpus Christi. Essa data é um convite da igreja para contemplar e descansar no amor misericordioso de Cristo. É uma representação simbólica do amor de Cristo pela humanidade. Frequentemente retratado com o coração em chamas, cercado de espinhos e com uma cruz. A devoção tornou-se amplamente conhecida após as revelações de Jesus a Santa Margarida Maria Alacoque, no século XVII. Recorda a paixão inesgotável, o amor humano e divino de Jesus, sendo a jaculatória mais famosa, Sagrado Coração de Jesus, eu confio e espero em vós. E hoje, dia 12, às 19h30, vamos ter a solenidade do Sagrado Coração de Jesus na Matriz. Vai ter a missa, toda a comunidade em geral aí está mais do que convocada para essa celebração. Hoje também é dia dos namorados, aproveita e faz esse encanto com Deus aí. Você reza primeiro, depois você sai para o jantar a dois, para o programinha da noite aí dos namorados, mas passa ali na igreja, pede essa bênção, com certeza de repente o padre já vai fazer uma bênção especial aí para os namoradinhos também. Então todo o pessoal aí está convocado para a missa hoje na Igreja Matriz às 19h30, e lembrando que também exclusivamente hoje está tendo a adoração ao Santíssimo Sacramento. O Santíssimo Sacramento está exposto e vai ficar exposto na Matriz até a hora da missa. E essa adoração na sexta-feira, hoje, é exclusiva por ser o Sagrado Coração de Jesus. Nas demais semanas, a adoração volta no dia normal, que é na quinta-feira. Então você tem esse tempinho aí, tira um tempinho para você passar ali na igreja, para você cuidar do teu espiritual também. Porque a gente tem o remédio da alma, é a oração, é Deus. E essa celebração vai ser lindíssima e você está convidado a comparecer. Ótima tarde para você. Eu vou para uma pausa, um break bem rapidinho. E eu volto já já na sequência falando de amor nas histórias que inspiram. Mas não é amor de namorado não, é amor platônico, muito maior. Aí eu vou contar para você já já.
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durante a cerimônia de formatura de sua filha com deficiência visual, Behu Mervi Kul. Como a Faculdade de Direito não possuía inicialmente materiais adaptados, livros em braille ou recursos digitais de aprendizagem adequados, Rava assumiu pessoalmente a função de principal apoio acadêmico da filha ao longo da graduação. Durante 4 anos, ela acordou todas as manhãs para acompanhar Behu até a universidade e permaneceu a seu lado durante todas as aulas, transcrevendo anotações e auxiliando na verificação das orientações acadêmicas. Quando retornavam para casa, Rava dedicava horas do seu dia à leitura de livros, apostilas e materiais de estudo em voz alta para que a filha pudesse acompanhar o conteúdo, estudar adequadamente e se preparar para as avaliações da faculdade. Em reconhecimento à sua dedicação, esforço e perseverança ao longo de toda a jornada acadêmica da filha, o diretor da faculdade, o professor Mahmut Bilen, surpreendeu os presentes ao convidá-la para subir ao palco e receber um certificado especial de diploma honorário, sendo aplaudida por todos os presentes na cerimônia. Que linda história, uma história inspiradora aí de amor, de paixão pela filha. E com certeza aí ela se formou em direito também, né? Porque ela teve presente em todos os dias de aula, frequentou os 4 anos de uma faculdade ali da universidade para ver a filha formada, e ela também foi agraciada com esse diploma aí, né? Que foi o diploma honorário que ela recebeu. Que joia, que história linda, que história inspiradora, que inspire você nesse dia tão romântico também, né? Que a gente se apaixone todos os dias, não só pro nosso par, nosso parceiro, nosso namorado, mas que a gente se apaixone por nós mesmos todos os dias. Ótima tarde para você, um grande abraço para você que tá ligadinho aí comigo. Até agora não recebi nenhuma declaração aí, ninguém quer fazer declaração pro seu par, pro seu namorado, sua namorada. Só o Marcelo que passou aqui, deixou um joinha para nós, desejando boa tarde a todos do Ipiranga Mix. Obrigado pela sintonia, Marcelo. E agora vamos de mais música, continuando nesse clima romântico, né? Ao som de Jades e Jadson Dona.

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0: 16 horas 11 minutos, marca evidente Israel e Rodolfo. 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Ótima tarde para você, um grande abraço para você que está sintonizadinho aí comigo. E eu vou para uma pausa rapidinho e eu volto já já na sequência e volto falando da nossa previsão do tempo, como que vai ficar aí o nosso final de semana. Eu volto já.
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5: 16:16, eu recebi um recadinho aqui do pessoal lá da DK Sorveterias, que tem um dono perdido de sopa aí. Como assim um dono perdido? É uma pessoa que ganhou uma porção de sopa aí para 4 pessoas no bingo que teve ali da Escola São Judas Tadeu. Foi sorteado então essa porção e a pessoa ainda não foi buscar. Atenção você então que ganhou, compareça lá, retirar a sua sopa, daí só se deliciar depois. E 19 graus é a nossa temperatura agora nesse momento, tá até mais agradável, gostoso, porque... Gente, que foi aquela chuva, né? Aquelas trovoadas, aqueles raios durante a madrugada aí, foi de assustar qualquer um que estivesse dormindo, não tem quem não acordasse aí com esses... Bom, teve gente que não acordou, Nando disse que era um que se estivesse dormindo nesse horário, ele só ia saber que choveu no outro dia, a hora que ele deita, ele dorme de verdade. Mas foi bastante barulhenta aí a madrugada, mas é uma chuvona gigante que não dava para dizer em momento algum que agora à tarde ia estar esse sol lindo, maravilhoso aí, o céu, dá para enxergar pelo menos o céu, tem nuvens ainda, mas o céu está azulzinho e o sol brilhando. E assim vai ficar também o nosso sábado, a previsão amanhã, sábado, é de ficar aberto e não tem previsão nenhuma de chuva. 18 graus é a nossa temperatura máxima, com a mínima em 8 graus. A mínima vai estar mais friozinho. Hoje também já amanheceu gelado de manhã. E vai ficar assim o finalzão de semana. Já início de semana, lá o domingo, já tem previsão de chuva para de tarde de novo. Assim como na segunda-feira também, iniciando a semana aí com previsões de pancadas de chuva. As temperaturas até então vão ficar nessa transição aí. 19 graus, mínima 12, não vai ainda ser, não tem nenhuma previsão por enquanto aí para uma geada, uma frente fria mais forte, assim, mais de pegar de verdade. Por enquanto aí o inverno, vamos ver se ele vai fazer jus quando ele chegar, né? Porque o outono quando ele chegou apavorando, já derrubou as temperaturas, a gente achou que ia ser bem frio, no fim ele tá úmido e chuvoso. Vamos ver como vai ser o nosso inverno aí, que ele chega já no outro domingo, lá no dia 21. Praticamente falta aí uma semana para o nosso inverno. Vamos ver como vai ser, né? Como vai ser as temperaturas. Ótima tarde para você, então. Aproveita aí o seu finalzão de semana, que vai ser hoje e amanhã sem chuva. Dá para ir fazer um programinha bem legal aí dos namorados. Quero mandar um grande abraço pro Delmir, que tá sintonizadinho conosco aqui. Ótima tarde, ótimo final de semana. O seu Reni também tá ligadinho. Eu estou bem, seu Reni. O senhor como está? Ótima tarde, bom final de semana. A Odete acabou de mandar mensagem aqui para nós, que ela está confirmando a audiência, desejando um final de semana abençoado para nós aqui. Para a senhora também, a dona Odete, muito obrigado pela sintonia. Um abençoado final de semana. E vamos de mais música agora, já abrindo o nosso último bloco aí, que já é 16:19, já tá acabando Ipiranga Mix, ao som de Gabe James, Remember Me.
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16 horas 24 minutos, ouçam de Marcos e Belucci, Poeira da Lua. Vamos finalizando Ipiranga Mix de hoje. Quero mandar um abraço para a Rose, que está sintonizadinha com a gente e mandou a sua mensagem aqui. Também um grande abraço para o Dionísio, ele que é caminhoneiro e está passando aqui para desejar aquele feliz aniversário para a filha dele, que hoje, dia 12, está completando seus 19 anos. E ele está se sentindo privilegiado por passar junto com ela essa data. Que Deus abençoe grandemente a filha dele. Ele não mencionou o nome dela aqui, mas um grande abraço para você aí, que é filha do Dionísio. Que presentão você ter o teu pai junto de você aí nesse dia de hoje, um dia especial do seu aniversário. Que Deus abençoe grandemente a sua vida. É os votos nossos aqui do Ipiranga Mix. E agradeço a cada um de você aí que esteve ligadinho comigo nesta tarde de sexta-feira. Ah, ele acabou de mandar aqui a Yasmin. Yasmin, beijão pra você. Obrigado, Dionísio, pelo carinho e pela sintonia também. Felicidades pra Yasmin, que Deus proteja sempre a vida dela. E ter um paizão assim junto já é um privilégio mesmo. Ótima tarde, então, pra você que está ligadinho aí. Continue na melhor sintonia 91.7, que na sequência tem o Nando Ipiranga Pop. E hoje, sexta-feira, finalizando a semana, coração agradecido, semana vencida. E na segunda-feira eu espero você novamente para o melhor mix de música da sua tarde. Fique ligadinho aí, eu espero então novamente encontro marcado na segunda-feira. Fica com Deus, se cuida, até lá, a gente se vê novamente. Tchau, tchau.

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10: 16 horas 30 minutos, sejam todos bem-vindos a mais um Ipiranga Pop. Hoje, encerrando essa semana, a segunda semana do mês de junho, uma semana em que foi falado todos os dias de um filme, uma recomendação de filme de cinema ou de streaming, mas é um filme, um longa-metragem. Acho que foi a primeira semana em que todos os dias eu recomendei um filme. Claro, hoje não será diferente, para fazer completa essa semana. Só recapitulando, na segunda-feira eu falei de Mestres do Universo, a estreia da semana passada, que está até levando bastante gente nos cinemas aqui no Brasil. Tá um sucesso no Brasil, mas parece que tá um fracasso de bilheteria no resto do mundo. Mas no Brasil, que tem um histórico de uma grande memória afetiva com o He-Man, com o desenho do He-Man, que fez sucesso aqui, tá fazendo muito sucesso o Mestres do Universo. O Brasil abraçou o filme novo do He-Man aí de 2026. Segunda, na terça-feira, né, que foi dia 9, né, falei do Paixão de Escritório, filme novo da Jennifer Lopez, que está no streaming, que é uma comédia romântica muito boa, muito bacana. Na quarta-feira eu falei de um filme policial com o Matt Damon e o Ben Affleck, Dinheiro Suspeito, que foi muito bom também, ótima recomendação. Na quinta-feira, ontem, eu mencionei um filme de terror, né? Os Estranhos, Caçada Noturna, que me surpreendeu bastante. Embora hajam muitos excelentes filmes de terror por aí, vou trazer mais deles aí ao longo das semanas. Aí tem mais filme, tem filme muito bom saindo. E essa semana, hoje, para encerrar essa semana, essa sexta-feira, eu trago um filme de ficção científica. É isso aí, um gênero cada dia. E o filme é estreia recente, na verdade ele estreou ontem no cinema e eu felizmente consegui me locomover de Palmeira para Ponta Grossa para conferir esse filme espetacular no cinema. Gratidão aí pro meu grande amigo Thiago Ribeiro, com quem tava junto lá, poder contar com a carona para ir poder ver o filme no cinema. Show de bola o filme. E qual filme que é? Nenhum outro senão Dia D, do Steven Spielberg, que estreia. Isso, Steven Spielberg, depois de um bando quantos anos sem fazer filme. Não é muito, o último filme do Steven Spielberg foi o The Fabelmans, de que ano que foi? Faz uns 3 anos, 2022 mais ou menos, uns 4 anos que ele lançou os Fabelmans, que é um filme muito pessoal do Steven Spielberg, conta a história da família dele. Apesar de ser os Fabelmans, provavelmente seria os Spielbergs, mas eles deram uma disfarçadinha para não ficar tão na cara, mas realmente é a biografia da família do Steven Spielberg, o pai, a mãe e tal. Um filme muito pessoal, foi indicado a Oscar, tudo, concorreu a vários prêmios, como aliás quase todos os filmes do Steven Spielberg que sai concorre a muito prêmio. Acho que não vai ser diferente com esse Dia D, porque é de Steven Spielberg, além de ser provavelmente o grande diretor de cinema da atualidade, ele não faz por menos e sempre faz um grande trabalho. Assim como o Fabelmans, o Dia D também é uma obra muito pessoal do Steven Spielberg. Quem conhece a obra dele sabe que o Steven Spielberg tem essa inquietação com relação à vida extraterrestre. Desde o comecinho da carreira dele lá, acho que o segundo filme de cinema dele já foi Contatos Imediatos do Terceiro Grau, se você não assistiu. Um dos melhores filmes da década de 70, fantástico, fantástico. Não sei onde que acho Contatos Imediatos do Terceiro Grau, mas de repente na Netflix. Segundo nosso amigo Google aqui, ele está disponível no YouTube, no Google Play, na Amazon Prime e na Claro. Enfim, Contatos Imediatos do Terceiro Grau. Mas é um clássico já, então só lamento se você até agora não viu esse filme. É muito conhecido e já faz tempo que está por aí, gente. Já passou no cinema. Claro, no cinema, nos anos 70, mas já passou na TV várias vezes. Eu mesmo já vi umas 2 vezes na televisão. Foi lançado em DVD, tinha nas locadoras. Enfim, não viu quem não quis mesmo. Mas se você ainda tem o interesse em ver, encontra na Amazon Prime. E tem agora o Dia D, que está nos cinemas, né? Você não vai encontrar em nenhum lugar, só nos cinemas. Dentro em breve talvez ele seja lançado em algum streaming. Não lembro nem de que produtora que ele é, mas eu acredito que deve ser, deixa eu ver aqui, da Universal. Ele deve acabar indo parar na Netflix, na Telecine também. Muita coisa do Universal vai para a Telecine. Mas ele está nos cinemas, é um filme de cinema. E o que acontece? Então, como eu falei, é um assunto muito pessoal para o Steven Spielberg, essa questão da vida extraterrestre. Ele fez o Contatos Imediatos do Terceiro Grau, com o qual esse novo filme dialoga bastante. Ele fez também o ET Extraterrestre, que é muito famoso, e ele tem essa visão algo, vamos dizer assim, com um certo afeto, uma certa afeição pela vida extraterrestre. O Steven Spielberg acredita nessa comunhão, nessa coexistência pacífica. A grande exceção da filmografia do Spielberg talvez seja o Guerra dos Mundos, que ele lançou com o Tom Cruise, né? Aquele filme com o Tom Cruise, Guerra dos Mundos, é de 2015, não tenho nem certeza, mas já tem um tempo, o filme já tem um tempo, vocês devem conhecer. Guerra dos Mundos, é do Steven Spielberg também. Mas não tem muita relação com esse filme aqui. Na verdade, não tem relação com nenhum filme do Steven Spielberg. É um ponto fora da curva, Guerra dos Mundos. Ainda que um bom filme, ele é meio que um pastiche extremamente refinado do Independence Day, que mostra a guerra, aquela coisa ocasional da guerra dos humanos contra os alienígenas, adaptado de um livro, né, do H.G. Wells, que eu acredito que o Spielberg deve ser muito fã. Mas, enfim, é sempre aquela coisa em torno de uma guerra entre alienígenas e humanos. Mas, tirando, então, o Guerra dos Mundos, o que é fascinante na filmografia do Spielberg é justamente que ele deixa de lado isso, a guerra. Ele não quer a guerra entre os humanos e os extraterrestres, ele quer a harmonia, ele quer a paz, ele quer uma conciliação. E o Dia D vem a reforçar isso, ainda que, de novo, o Spielberg, ele tem uma certa obsessão também pela Segunda Guerra Mundial. O Dia D não é diferente, inclusive no título, o Dia D é uma espécie de referência à Segunda Guerra Mundial. O original é Disclosure Day, que seria traduzido Dia da Revelação, mas o Dia D faz essa referência ao Dia D da Segunda Guerra Mundial também, e várias outras questões ali. A guerra, a iminência da guerra está muito presente no filme do Spielberg. Mas no final das contas mesmo, ele foca naquela pergunta: estamos nós sozinhos no universo? E ele leva, inclusive, essa pergunta para certas áreas até bem polêmicas, assim, bem perigosas, que suscitam controvérsia, principalmente a questão religiosa. Se existem extraterrestres, como ficam os paradigmas religiosos diante dessa descoberta, dessa revelação? E a resposta nesse filme de Steven Spielberg é sensacional, porque ele leva em conta as afirmações da Bíblia. Tem uma mocinha no filme que pergunta se Deus nos fez a sua imagem e semelhança, o que são esses seres de outro planeta? E tem até uma freira que diz para ela no filme, que diz que na Bíblia diz: Deus nos fez igual a ele aqui na Terra. Nós somos as criações mais semelhantes a Deus na Terra. Pode ser que existam outras criações mais semelhantes ainda ao próprio Deus fora da Terra. E isso é uma inclusão de toda essa questão da vida inteligente extraterrestre em outras partes do universo, que é aquela pergunta que nos persegue e que, em particular, persegue sim o Steven Spielberg. Tanto que ele já cansou de fazer filmes, na verdade ele não cansou ainda, porque ele ainda está fazendo filme, sobre isso, né? Sobre essa questão: estamos nós sozinhos no universo? E uma vez não sozinhos, o que nós vamos fazer com isso, com essa informação, com essa descoberta? O Dia D acompanha dois personagens principais. Um é o Daniel, interpretado pelo Josh O'Connor, ator daquele filme Rivais, um ator muito interessante. Já no Rivais, já percebia o carisma e o talento dele. Ele fez outros filmes também, acho que ele fez o Lee, um filme com a Kate Winslet, sobre uma fotógrafa de guerra. E é um nome que deve se sobressair aqui ao longo dos próximos anos, assim. Ele é muito bom, muito talentoso, esse piá, o Josh O'Connor. Ele interpreta o Daniel, que quando o filme começa, é interessante que o Spielberg é muito bom em narrativa, então ele não tem medo de pegar uma narrativa bem difícil, desafiadora. Quando o filme começa, a gente já tem a impressão que já pegou bondendando. O personagem lá, o Daniel, já está fugindo de uma organização governamental que tenta encobrir tudo quanto é indícios de existência extraterrestre, e ele tem provas ali com ele, então ele está sendo perseguido. Na verdade, quando começa o filme, ele não está nem sendo perseguido, ele já está sendo chantageado, porque essa organização sequestrou a namorada dele, a mocinha lá, Jane, interpretada pela Eve Hilson, que eu não sabia disso, fui pesquisar. Ela é filha do Bono Vox, o vocalista do U2, olha só que interessante. E ela tá sequestrada e querem trocar ela por essas evidências que o Daniel roubou. E não dá muito certo ali. Eu tinha o tempo inteiro durante a primeira hora de filme, o filme é longo, tem umas 2 horas e meia, durante a primeira hora de filme eu tinha o tempo todo a impressão que a qualquer momento o filme ia regressar alguns meses, talvez até alguns anos no tempo, para começar a história desde o começo, mas não, a história começa ali, parece que está na metade das coisas, mas a explicação surge, um roteiro muito bem feito e uma direção muito bem trabalhada do Spielberg, de modos que nada, você não se sente perdido. Então é um filme muito interessante no modo como ele conta essa história, na urgência que ele traz, é muito instigante. Um grande trabalho do Steven Spielberg, só para variar, porque o Spielberg sempre entrega grandes trabalhos. E, enfim, na sequência a gente vê então a fuga do Daniel tentando escapar dessa organização chamada Wardex, que é chefiada pelo personagem do Colin Firth, também um grande ator. O Spielberg sempre traz grandes atores e ainda arranca interpretações magistrais deles. Colin Firth é um caso. Outro personagem muito importante, é o segundo personagem principal, né, que são dois, é o Daniel e, no caso, a Margaret. Margaret interpretada pela talentosíssima Emily Blunt, acho que talvez o personagem mais difícil do filme. A Emily Blunt, ela sofre um contato com esses alienígenas e ela passa a não saber em que língua que ela está se expressando. Uma hora ela está falando russo, coisa que ela não sabia. E ela nem sabe que está falando russo, ela simplesmente está falando russo com as pessoas e não compreende, não sabe disso. Às vezes ela começa a falar em sul-coreano e simplesmente línguas que até há pouco tempo atrás ela não dominava. Mas o mais surpreendente é ela, que era apresentadora da meteorologia numa televisão lá de Kansas City, numa apresentação ao vivo, ela falando do tempo. Ela começa a falar num dialeto alienígena. E esse vídeo viraliza, se espalha pelo mundo. E, para variar um pouco, a Wardex resolve que vai tentar capturar ela também, né? O personagem do Colin Firth, os soldados dele lá, tem toda pinta de homens de preto. São meio que os vilões, entre aspas, da história. E tentam ir atrás dela. Ao mesmo tempo que um outro cara, o Hugo Wakefield, que é interpretado pelo Coleman Domingo, que já estava aparecendo aí, já estava nas telas de cinema no filme do Michael Jackson, interpretando Joe Jackson, o pai do Michael Jackson, um ator estupendo. Ele aparece em vários filmes aí, ele está aparecendo em muito filme, está trabalhando bastante, está aproveitando o hype que ele conseguiu com umas indicações ao Oscar aí, e realmente é um grande ator. Ele interpreta uma versão do bem do personagem do Colin Firth, quando o Colin Firth quer, porque quer encontrar tanto o Daniel como a Margaret para poder, assim, silenciar eles, né, impedir eles de revelar a verdade para o público. O Coleman Domingo, o Hugo Wakefield, ele quer encontrar eles para ajudar eles a revelar essa verdade. E, de novo, é um plot que lembra muito o Contatos Imediatos do Terceiro Grau, porque no Contatos Imediatos do Terceiro Grau também acontece isso. Tem o personagem do Richard Dreyfuss e o personagem da Melinda Dillon. E ao longo do filme você vai percebendo que o grande centro da narrativa é quando os dois personagens vão se encontrar, vão finalmente se encontrar, e o que vai acontecer a partir daí. É a mesma coisa quase no dia D, o Daniel e a Margaret em algum momento vão se encontrar e a partir dali você vai descobrir o que vai acontecer. Na verdade, eles são a chave para o que vai acontecer no desfecho, que é a grande revelação. E qual que é essa grande revelação? Qual que é essa grande verdade que eles vão contar para o mundo? Bom, você precisa assistir o filme para ver. O que eu preciso dizer é que o Spielberg, ele não tem medo de contar essa história dele em escala global. Eu acredito, eu sentia isso no cinema durante a exibição do filme, que nenhum outro diretor era capaz de contar a história do jeito que ela foi contada, a não ser o Spielberg. Poucos diretores têm essa capacidade que ele tem, poucos diretores têm inclusive o cacife, né, para conseguir um orçamento que nem o desse filme, conseguir, assim, viabilizar a realização de um filme como esse, um filme sobre muitos aspectos até bastante ousado, se você parar para ver, e que no final leva essa mensagem, uma mensagem muito bonita, mas ao mesmo tempo é muito ousada, muito desafiadora, muito perigosa, e que estabelece um novo patamar para filmes de ficção científica. De AD é um dos melhores filmes do ano, não tem a menor dúvida. Ele chega disputando com muitos blockbusters, ó, em pleno dia 11 de junho, metade do ano, as férias quase aí já, temporada de férias, é a época mais disputada do ano nas bilheterias de cinema, e o Dia D chega assim como quem... E pelo jeito já chegou estreando em primeiro lugar nas bilheterias, ou seja, pode-se dizer que ele já deixou Mestre do Universo para trás, tá aí o na esquina para chegar aqui o Toy Story 5 da Disney aí, também vai chegar o grande filme do Nolan, né, a Odisseia, que inclusive eu vi no trailer no cinema, um filme que está muito aguardado, também quero ver esse filme, mas o Steven Spielberg não teve medo de trazer um filme complexo, um filme inteligente, um filme bem audacioso nessa época, com tanto blockbuster aí. Dia D é uma opção diferenciada, eu torço para que esse filme esteja indicado ao Oscar ano que vem, inclusive melhor filme, porque é um grande trabalho, um trabalho assim corajoso que o Steven Spielberg não entregava já tinha algum tempo e merece um certo prestígio da parte do público. Um filmaço. Ouso dizer talvez o melhor dos que eu indiquei nessa semana. Recomendo vocês assistirem. Beleza, pessoal? 16 horas 48 minutos. Vou ficando por aqui. Deixa eu só mandar um abraço lá pro Roberto Rivelino e para todo o pessoal da Cantinho do Pão. Ele disse que tá na escuta. Brigadão aí, Roberto. E quem mais aqui? A Dona Rose. Qual o nome do filme que a mulher fala várias línguas? Ah, esse que eu tô falando. Dia D, Dona Rose. Vou escrever aqui no WhatsApp. Dia D. Ele tá nos cinemas. Estreou ontem nos cinemas. É fenomenal. Fenomenal. Beleza? Obrigado aí pela participação. Desejo a todos uma ótima tarde. Fique agora com 5 Minutos com Jesus, hoje com o Pastor Noedi. Na sequência, a programação da tarde com o Gilmar Antônio. O Ipiranga Pop, se Deus quiser, volta na segunda-feira. Uma vez mais, muito obrigado e até a próxima.

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1: É com alegria e gratidão a Deus que chegamos até você hoje, querido e querida ouvinte, com a reflexão sobre o tema Amor em Ação. E fundamentados no texto bíblico de 1 João, capítulo 3, versículo 18, e de onde lemos: o nosso amor

0: nos faz sentir valorizados. No entanto, não devemos transformar essas demonstrações em obrigações ou motivo para conflitos. A verdadeira prova de amor foi dada por Jesus ao morrer na cruz para nos dar perdão e vida. Somente por meio dele podemos amar verdadeiramente e demonstrar esse amor às pessoas ao nosso redor. Também aprenderemos a pedir perdão e a perdoar, assim como Cristo nos perdoa, sempre nos dando uma nova oportunidade quando falhamos nos relacionamentos. Isso é o verdadeiro amor em ação. O amor envolve entregar-se pelo outro sem esperar nada em troca. O apóstolo João escreveu: "O nosso amor não deve ser somente de palavras e de conversa, deve ser um amor verdadeiro que se mostra por meio de ações." Sabemos que é difícil, mas se Cristo for o centro da nossa vida, será possível. Ele é o nosso exemplo em tudo: vida, obediência, amor, perdão e entrega. Em Jesus, o amor se tornou vivo e atuante, trazendo uma nova maneira de viver para a humanidade perdida e condenada pelo pecado. Sigamos Jesus para construirmos um mundo melhor, cheio de amor e ações que edificam. E ore comigo: bondoso Deus, abençoa e acompanha todas as pessoas neste fim de semana para que possam viver o verdadeiro amor. Em nome de Jesus. Amém. As atividades das congregações luteranas para este final de semana. Hoje à noite, às 19h30, culto em Witmarsum. Amanhã, sábado, pela manhã, 9h30, culto e festa da colheita na Congregação Santa Trindade, em Faxinal dos Mineiros. Sábado à tarde, 14h30, reunião dos jovens na Congregação Bom Jesus, em Vieiras. No domingo pela manhã, 9h, culto na Congregação São Paulo, aqui de Palmeira, a Rua Vicente Machado, 273. Também no domingo, 9h, culto e festa da colheita na Congregação Bom Jesus, em Vieiras. E no domingo à tarde, 14h, culto na Congregação Bom Pastor de Quero Quero. E lembramos que em todos os cultos haverá celebração da Santa Ceia. E a paz de Deus, que excede todo entendimento, guarde nossos corações e mentes em Cristo Jesus, para a vida eterna. Amém.
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12: Muito bem, olha, pontualmente 17 horas, pontualmente 5 horas da tarde aqui na Ipiranga, começando mais uma programação, mais uma edição do programa do Gilmar Antônio, programação costumeiramente sempre às 5 da tarde até às 18, estamos começando então mais uma programação da tarde, aonde você participa.
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12: É, e sempre, né? Sempre, né? Vamos mandando a tristeza pra longe. Por aqui, muita alegria, muita paz no seu coração. Todo mundo com muita alegria, né? Todo mundo aí muito feliz, porque hoje é sexta, sextou. Hoje é sexta-feira, só alegria, principalmente porque o final de semana tá chegando. É isso aí, né? Vamos marcando agora 5:01. Vamos então começando o programa falando deste dia de hoje, dessa sexta-feira maravilhosa.
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12: Muito bem, estamos vivendo hoje um dia muito especial, dia dos casais, né? Dia dos casais e namorados. Hoje, dia dos namorados, estamos aí vivendo o dia 12 do mês de junho. Hoje, dia 12, é dia do Correio Aéreo Nacional. Também é dia mundial de combate ao trabalho infantil. Também hoje é dia de São Gaspar de Búfalo. Hoje também, como já dissemos, é dia dos namorados, dia 12 de junho.
9: Ando devagar,
12: muito bem, né? Vamos aí andar meio devagar, né? Meio devagarote, mas não muito, não demais, né? Tem que ter o equilíbrio, não dá pra andar devagar demais.
13: Verdade, verdade.
12: Tem que ter um equilíbrio, nem muito devagar, nem muito depressa. Tem que ter aquele equilíbrio aí com as coisas. Em tudo na vida tem que ter um equilíbrio, né? Vamos perguntando pro Nando. Boa tarde, Nando.
13: Boa tarde, seu Gilmar.
12: Vamos perguntando pra você a temperatura nesse momento, né? Era pra chover o dia todo, mas não tivemos chuvas aí à tarde.
13: Não teve, né?
12: Tivemos bastante chuva na madrugada, né?
13: Verdade, inclusive, com trovoadas.
12: Né? E agora o céu abriu agora à tarde.
13: Abriu. Ao longo da tarde deu aquela abrida, assim, inesperada. Esperava-se que fosse um dia chuvoso, como foi ontem, pois, né? É. Pelo menos a previsão estava indicando isso. Mas, e foi de manhã.
12: Foi na madrugada aí,
13: De manhã, na parte da manhã. Mas a partir do meio-dia, ao longo da tarde, foi abrindo rapidamente. E agora pode-se dizer que está com o céu limpo, tem algumas nuvens, tem muito vento. Exatamente. Mas tudo indica que o tempo limpo que prometia para esse sábado chegou um pouco mais cedo nesta tarde de sexta, porque de fato amanhã a previsão não é de chuva. Amanhã vamos ter um tempo talvez encoberto, haverão nuvens no céu, mas como hoje não vai ter chuva, então pode-se esperar mais ou menos uma característica assim do tempo a partir de hoje até o sábado. O domingo ele tem uma previsão bem pequena, tímida, né, de chuva, mas pode ser que chova daí no domingo, mas no sábado, pelo menos esse sábado, esse dia do fim de semana, vai ser bem de boa para quem não gosta de chuva.
12: É verdade, pessoal, aproveita aí para fazer os trabalhos aí, né, que tem com chuvarada muita coisa não dá para fazer, né, então não chovendo aí o pessoal aproveita o sabadão aí para deixar
13: lavar roupa,
12: as donas de casa, né, nossos compadres aí, nossos amigos ouvintes, lavar o carro e tudo mais, né? E por aí vai, né? Mas tá bom, né? Vamos. Ah, e a temperatura agora tá quanto?
13: 19 graus.
12: 19
13: com
12: graus.
13: Vento. Com o que ventos, significa, né, que talvez a sensação térmica seja um pouco menos de 19.
12: Então, maravilha. Olha, agora 5:05, nós vamos partir agora para a nossa reflexão, né, gente? Vamos aí partindo para a nossa reflexão. Hoje, então, uma data muito especial, minha gente. Hoje, um dia dedicado ao amor, ao carinho, né? À cumplicidade, aos momentos que fazem a vida valer a pena, né? Seja para quem está vivendo um grande romance, ou então para quem encontrou sua alma gêmea, ou então para aqueles que guardam no coração aquelas lembranças inesquecíveis de um amor verdadeiro. Está começando a nossa reflexão de hoje.
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12: Com você, entendi o que é o amor. No meio de tantas descobertas, senti pela primeira vez um amor verdadeiro, onde não importa nada além da interação dos nossos sentimentos. Com você soube como era me sentir cuidado e amado, ainda com o privilégio de ganhar uma bela amizade. Você trouxe clareza para minha vida e despertou em mim sentimentos que eu nem sabia que existiam. Aprendi o valor da sinceridade. E como minha vida é muito mais alegre com toda a sua cumplicidade. Nunca imaginei ter uma pessoa tão dedicada e apaixonada quanto você. Espero que nossos laços jamais sejam desfeitos, pois você desperta tudo de melhor que há em mim. E hoje já não imagino minha vida sem você ao meu lado. Vamos fazer deste o melhor de todos os dias dos namorados. Muito bem, 5:07, né? Um abraço aí para os namorados. Um abraço aí para você também, né? As pessoas já casadas. É, o namoro continua aí no casamento, claro que sim, né? Tem que ter cumplicidade, né? Tem que... um também, às vezes, né, entender o outro, né, porque as pessoas não são iguais, cada pessoa é de um jeito, né, então...
13: Os corações não são iguais, que nem diz o Roupa Nova, né?
12: É, aquela música do Roupa Nova já diz tudo, né?
13: Exatamente.
12: Os corações não são iguais. Então, para as pessoas se entenderem, né, não basta só o amor, a paixão, tem que ter também uma cumplicidade, tem que ter o entendimento, tem que ter o diálogo, né? É, um entender o outro, né? Um também ceder um pouquinho, às vezes um ou outro tem que ceder um pouquinho também, e assim vai, né? Aí a vida vai numa boa, né? Não só entre os namorados, mas entre as pessoas já casadas, né? Porque o namoro continua, o namoro é para continuar na vida, né? Na vida aí toda, né? Então tá aí, hoje dia dos namorados, um abraço aí para todos os casais, agora é 5:08. E para começar o programa hoje, a gente preparou aí, é claro que o pessoal pode participar, pode pedir uma música romântica também, mas nós preparamos algumas músicas aí que vai especialmente para os namorados. E para começar, nós temos um grande clássico que o Nando preparou para nós aí, para os namorados também, né?
13: Sim.
12: Um grande clássico.
13: Esse é clássico.
12: Esse é clássico, né?
13: Dos namorados.
12: Dos namorados mesmo, né? E quem gravou, quem interpretou foi a dupla, nada mais, nada menos do que Zezé Di Camargo e Luciano. Essa foi um grande clássico, inclusive...
13: O maior, talvez,
12: o maior
13: deles,
12: e
13: né?
12: E começando praticamente a carreira dos dois aí, né? Zezé Di Camargo e Luciano. É o amor. Pra começar hoje no Dia dos Namorados, agora são 5h08.

0: Muito bem, tá aí então a primeira de hoje. Zezé de Camargo e Luciano, é o amor.
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0: Então tá aí, hoje é dia dos namorados, é comemorado sempre no dia 12, né? Sempre dia 12 aqui no Brasil. Data em que os casais aproveitam para celebrar sua união e agradecer o companheirismo e a dedicação entre ambos durante o ano inteirinho, durante todos os anos. Muitos países, minha gente, comemoram o dia dos namorados no dia 14 de fevereiro. Mas no Brasil a comemoração foi adaptada aí para o dia 12 de junho, né? Inclusive também, né? É um dia também que o Brasil colocou no calendário aí, né? A respeito aí, portanto, do comércio, né?
2: É, e sabe quem que implantou essa data do dia dos namorados?
0: É, foi o João Dória.
2: João Dória, exatamente. O João Dória pai, né? Não o João Dória, isso, que foi governador exatamente. Do São Paulo agora, esses tempos atrás. Foi o pai dele. Isso em 1940, por aí.
0: É, inclusive, bem isso aí mesmo, Nando, né? Olha aqui, ó. Aproveitando a fama de Santo Antônio, santo português conhecido como santo casamenteiro, ou protetor dos noivos, né? João Dória sugeriu que o Dia dos Namorados fosse comemorado no dia 12 de junho, véspera do dia de Santo Antônio.
2: Olha, viu só?
0: Viu só? O nosso amigo Nando tá certinho no que ele disse, né? Inclusive, falando em Santo Antônio, amanhã é dia 13, amanhã é dia de Santo Antônio, né? Vamos pois celebrar é. Santo Antônio amanhã, dia 13,
2: que é um
0: dia...
2: seleção brasileira que peça por Santo Antônio para ajudar
0: mesmo,
2: eles.
0: Mesmo, porque... né? Seleção brasileira jogando no dia de Santo Antônio.
2: 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Não me deixa passar vergonha.
0: Muito bem, obrigado pelo carinho da audiência. Amanhã tem Brasil. Ontem o México, o primeiro jogo da Copa, né? Primeiro jogaço aí foi com o México. E aí fugiu o nome do adversário.
2: África do Sul,
0: né? 2-0 o jogão.
2: 2-0.
0: É, jogão, tava vendo aí, não viu o jogo, né? A gente tava aqui na rádio durante o jogo, mas eu tava vendo, né? Um pouquinho aí, né, à noite, nos noticiários aí, foi bom o jogo. Foi muito bom. Inclusive, a gente falou da abertura da Copa, que foi ontem, né? É, hoje tem outra abertura.
2: Porque são vários países sedes, né?
0: São três países sedes. Então, ontem a abertura foi no México. Hoje vai ser nos Estados Unidos. E a abertura hoje nos Estados Unidos, né, da Copa, vai ser às 8h30 da noite. E logo após a abertura lá nos Estados Unidos, tem o jogo com o Paraguai, né? Às 10 horas, né? O Paraguai joga, portanto, às 10 horas após a abertura lá nos Estados Unidos. É a Copa que tá aí andando, né? Tá andando e a gente vai, portanto, comentando por aqui. Por enquanto, temos aí o resultado de México
2: e África
0: do Sul, que foi 2-0 pro México. A gente vai... Temos que ter uma tabelinha aqui, né, Nando? Temos que arrumar uma tabelinha.
2: Se duvidar, deve ter alguma perdida aí. O Helder, que às vezes acompanha essas coisas.
0: Tem que ter uma tabelinha pra gente
2: perguntar pro Helder,
0: né?
2: Pois é.
0: Olha a hora, minha gente. 5 horas e 15 minutos. Copa do Mundo Mundial 2026. É com a gente também aqui na programação da tarde. Deixa eu mandar abraço. A Dona Rose, seu Roberto, querem ouvir É o Amor. Já ouviram? Já tocamos aí pra começar. Obrigado pela audiência, Dona Rose, seu Roberto. A Ana Mendes também tá me ouvindo. Obrigado pelo carinho da audiência. Gilmar queria ouvir Zezé de Camargo e Luciano. Mais uma do Zezé tá pedindo aqui, né? De novo, né? Vamos ver se vai dar tempo, mas se der a gente toca. Ela pede... Olhos de Lua, é boa música, né? Tomara que sobre tempo para nós tocar. A Odete também tá passando por aqui. Ela tá pedindo uma do João Paulo e Daniel, que dá certinho para hoje também, né? Estou apaixonado, um grande clássico da dupla João Paulo e Daniel. Nós vamos trazer daqui a pouquinho com o Daniel, que faz uma homenagem ao João Paulo nessa música,
2: isso.
0: Né? Bem isso. Obrigado. Um abraço, Odete. Um abraço para você, para os familiares, para suas amigas, que são muitas, né? São muitas, né? Um abraço para todas as amigas aí da Odete. Inclusive, um alô também lá para Silmara. E mandamos um alô pro Gusto, né? O Augusto Ferrando, que com certeza tá ali no açougue me ouvindo. Obrigado aí, Gusto. Obrigado. Né? A Thaís também me ouve. Aí na Vila Maria eu quero mandar um grande carinho também, né? A família da Luzia, a família Campa, a Luzia que também tá me ouvindo. Obrigado pelo carinho da audiência. O Marcelão mandando um positivo para nós aqui. Obrigado, Marcelo. Quem mais aqui? Quero mandar um alô aqui pro Alessandro, ele também tá me ouvindo. Obrigado, Alessandro. Boa tarde, Gilmar. Estamos firme na audiência. Temporal do amor, né? O pessoal tá hoje só de moda boa, romântica hoje, né? Temporal do
2: hoje
0: amor.
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0: Inspirado aí pro Dia dos Namorados, Temporal do Amor, um clássico também aí com Leandro e Leonardo. Muito bem, vamos seguindo com a nossa programação hoje especial pros namorados, trazendo agora... trazendo agora aqui duas músicas muito bonitas, músicas que falam de amor. Olha, gente, o amor está nos pequenos gestos. Está nos pequeninos gestos, nas conversas demoradas, nos abraços apertados, né? Quem não gosta de um abraço bem apertado, né? E também na certeza de que alguém caminha do nosso lado. Nesse dia dos namorados, vamos valorizar, né? Cada momento compartilhado, né? E também demonstrar o quanto as pessoas especiais são importantes, né? Isso é muito importante aí entre os casais de namorados e também entre os casais, né? Entre os casais aí que já estão há muito tempo casados aí, né, e vivendo em harmonia, isso é muito importante. Essas duas músicas aqui dá bem certinho pro que nós falamos aqui. Estou apaixonado, João Paulo e Daniel, e depois eu trago Newton César, a namorada que sonhei. 5:18, as emoções estão por aqui.

0: Muito bem, tá aí 5h25, Newton César, A Namorada Que Sonhei. E ouvimos também aí o Daniel, né, com homenagem especial ao João Paulo, Estou Apaixonado. Olha aí, 5h25.
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0: Mas vamos em frente com o programa aí, mas agora tem intervalinho. Agora vamos para o primeiro intervalo de hoje, voltamos já seguindo aí com o programa e mais abraços, mais música romântica pra você. Permaneça ouvindo.
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0: Muito bem, olha aí, 5h28, estamos retornando com a Programação da Tarde. Temos aqui alguns comunicados, utilidade pública aqui na Programação da Tarde. Olha, nós estamos aqui na emissora com um documento de Natália Baran. É um comprovante de inscrição. Encontraram, não é, Nando? Encontraram. Isso. E deixaram aqui na rádio. Atenção, Natália Baran, tá me ouvindo? Ó, tem um documento seu aqui na rádio que foi encontrado, certo? Só você passar por aqui e pegar o seu documento, né? Traga um outro documento aí pra certificar, né? Que você é você, né? Como diz o Google, né? Certificar que você é você. Então, você passa por aqui e vai levar o seu documento. Natália Baran. Ou se alguém estiver ouvindo e conhece a Natália, né? Avisa ela aí que tem um documento dela aqui, um comprovante de inscrição. Muito bem. Deixa eu ver o outro comunicado aqui. É, sumiu um gatinho, né? Sumiu um gatinho. Olha só, procura-se um gatinho que desapareceu. É um animalzinho preto, branco, macho. Atende pelo nome de Fred. Desaparecido próximo ao Colégio Sagrada Família, aqui de Palmeira, desde o dia 9 de junho, né? Já faz alguns dias, né? Hoje, dia 12, faz aí aproximadamente...
12: Uns três, quatro dias
0: aí, né? Olha, paga-se recompensa. Tem os contatos aqui, né? Você pode entrar em contato, o prefixo é 42, e os telefones são os seguintes, 998-36-6867. Um outro telefone aqui, 99961-5003. Repetindo, 99961-5003. Um terceiro número de telefone aqui, 99980-8223. Repetindo, 99980-8223. Portanto, se você vê esse gatinho, né, ele está desaparecido, você entra em contato nesses números aqui. Deixa eu só repetir aqui os dados certinho, né? É um gatinho preto e branco, né? Ele é preto e branco, macho, atende pelo nome de Fred, desaparecido próximo ao Colégio Sagrada Família desde o dia 9 de junho. Então tá aí o recadinho, se você vier o gatinho, né? Entra em contato nesses números aí. É, olha, 5h31 agora aqui na 91.7.
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0: É, meu compadre, minha comadre, vai o meu boa tarde. Olha, o Francisco tá me ouvindo. Uma ótima semana, um ótimo fim de semana pra você, porque ele tá desejando pra gente também muita alegria, muita paz pra nós aí no sabadão, no domingão nosso aí de descanso, né? Então pra você também, Francisco, pra você e pra toda a família. Temos o Beto participando aqui do programa. Obrigado, Beto. Obrigado pelo carinho da audiência. Tá mandando um joinha pra nós aqui. Obrigado, Beto. Um grande abraço. Vamos trazer mais música. A música romântica rolando por aqui nesse dia 12 de junho, dia dos namorados. Muito bem, primeiro vamos atender o ouvinte aqui, o Alessandro Janoski. Ele está pedindo aqui pelo Dia dos Namorados, Temporal de Amor, é um grande clássico com Leandro e Leonardo. E na sequência, minha gente, quando o amor é verdadeiro, faltam palavras para descrevê-lo. E ninguém traduz melhor o sentimento do amor do que o rei Roberto Carlos. Como é grande o meu amor por você. Na sequência, logo após Leandro e Leonardo, o rei falando de amor. 5h32.

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0: Aí, só o rei, né? Só o rei Roberto Carlos mesmo pra traduzir este sentimento do amor. Como é grande o meu amor por você, ouvimos o rei Roberto Carlos e também o Leandro Leonardo. O Leandro Leonardo também com o Temporal de Amor. Olha, 5h40, nós estamos agora com o programa da tarde, fazendo aquele programa especial, né? Hoje, com algumas músicas românticas pra você. É, músicas aí que marcaram histórias, né? Embalaram encontros, né? Inspiraram declarações e continuam emocionando gerações, né? Muito bem, 5h40 e no Dia dos Namorados vai o nosso carinho, portanto, para todos aí que estão ligadinhos aqui com o programa. Tem mais algumas participações aqui para a gente fechar o programa, mas nós temos um espaço agora para mais um intervalinho. E já retornamos aí com o nosso programa aí para encerrar, né? Para encerrar com mais música e mais alguns pedidos musicais também, mais alguns abraços. Fiquem ligados, 91.7, juntos na melhor sintonia.
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0: Muito bem, 5h42. Olha, quero mandar um abraço aqui e os parabéns também lá para Viviane. Ela tá de aniversário hoje. Quem tá prestando homenagem para ela é a Dona Mafalda. Dona Mafalda é a mãe dela, né? Desejando aí para Viviane parabéns.
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0: Muito bem, juntamente aí com a Viviane, a gente está parabenizando também o padre Jaime Schmitz de Curitiba e o José Antônio Schroeder aqui de Palmeira. Parabéns aos aniversariantes. É, e a Viviane é lá de Três Morros, né? A senhora Viviane de Cássia Botani, hoje, portanto, de parabéns. Homenagem de todos nós e da sua mamãe, Mafalda.
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0: Parabéns, parabéns. Parabéns também aos casais de namorados.
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0: Temos aqui mais uma participação, o Paulo. Obrigado, Paulo, pela audiência, participando aqui da programação. Obrigado aí pela audiência. Boa tarde, feliz aniversário pra minha esposa, Viviane. Oh, olha só, que tal, hein?
10: Ele é o marido da dona Viviane, né?
0: Ô Paulo, obrigado aí pela participação. Ele que também tá parabenizando a Viviane, ele que é esposo aí da dona Viviane. Obrigado, Paulo, pela audiência. Mais uma vez, felicidade pra todo mundo aí de vocês, da família aí, tá, Paulo? Muito bem, vamos continuar com o programa. Vamos seguindo aqui com as nossas músicas apaixonadas, né? Essa música aqui é muito bonita. Essa aqui também tem uma belíssima interpretação de César e Paulinho, Só por Você. Temos também a Diana e a Canção dos Namorados.

0: Tá aí, com essa bonita música dos anos 70, do cantor Vanderlei Cardoso, Minha Namorada, estamos terminando o programa. Ouvimos aí também Alain Aladim, Dois Passarinhos, para fechar, né? Só por Você, César e Paulinho. Tivemos também a Canção dos Namorados com a Diana. E é claro, desde as 5 horas, tocamos aí muita música aí, levando um pouquinho de amor, um pouquinho de paz, né? Hoje, dia 12, dia dos apaixonados, dia dos namorados.
1: O rádio tava escorrendo mel, né?
0: Olha, eu quero mandar um abraço lá pro Aniel, bem rapidinho aqui no final do programa. Boa tarde, Gilmar. Manda um abraço pros meus amigos lá da Oficina Leal, lá pro Haroldo, pro Michel. E também todo mundo lá da Lataria e Pintura do Banana estão te ouvindo lá, Gilmar. Obrigado.
1: Oficina Bom Jesus, né?
0: Isso, isso mesmo. Obrigado, Eniel. Pessoal da Vila Rosa aí, né? O Eniel me ouvindo por lá. Grande abraço. E pessoal da Dom Alberto lá da oficina do Haroldo também, o nosso abraço. Então vamos embora, né? Obrigado, Nando.
1: Obrigado, eu, seu Gilmar.
0: Lembrando que domingo temos o Misto Musical, já tá preparadinho para você, depois do programa do Floriano. E ao vivo aqui na programação da tarde, tamo aí na segunda. Um abraço pro Marcelo, passando uma mensagem agora aqui. E ao Deto também mandando aí um recadinho, dizendo que vai me ouvir no domingo. Obrigado, gente. Grande abraço. Um bom fim de semana a todos.
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0: O anjo do Senhor anunciou a Maria, e ela concebeu do Espírito Santo. Ave Maria, cheia de graça, o Senhor é convosco. Bendita sois vós entre as mulheres, e bendito é o fruto do vosso ventre, Jesus. Santa Maria, Mãe de Deus, rogai por nós, pecadores, agora e na hora de nossa morte. Amém. Eis aqui a escrava do Senhor. Faça-se em mim segundo a vossa palavra. Ave Maria, cheia de graça, o Senhor é convosco. Bendita sois vós entre as mulheres, e bendito é o fruto do vosso ventre, Jesus. Santa Maria, Mãe de Deus, rogai por nós, pecadores, agora e na hora de nossa morte. Amém. E o Verbo divino se fez carne e habitou entre nós. Ave Maria, cheia de graça, o Senhor é convosco. Bendita sois vós entre as mulheres, e bendito é o fruto do vosso ventre, Jesus. Santa Maria, Mãe de Deus, rogai por nós, pecadores, agora e na hora de nossa morte. Amém. Rogai por nós, Santa Mãe de Deus, para que sejamos dignos das promessas de Cristo. Oremos. Infundi, Senhor, nós vos pedimos em nossas almas a vossa graça, para que nós, que conhecendo pela anunciação do anjo a encarnação de Jesus Cristo, vosso Filho, cheguemos por sua paixão e sua cruz à glória da ressurreição, pelo mesmo Jesus Cristo, nosso Senhor. Amém. Glória ao Pai, ao Filho e ao Espírito Santo, como era no princípio, agora e sempre. Amém.
1: Santo anjo do Senhor, meu zeloso guardador.
0: Rezemos ao nosso anjo da guarda, pedindo a ele a sua intercessão e proteção. Santo anjo do Senhor, meu zeloso guardador, se a ti me confiou a piedade divina, sempre me rege, me guarde, me governe, me ilumine. Amém. Que Deus abençoe nossa tarde, nossa noite, que esse momento de espiritualidade alimente sempre as nossas almas. Em nome do Pai, e do Filho, e do Espírito Santo. Amém.

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0: E hoje contemplaremos os mistérios dolorosos. Por

0: Creio em Deus Pai Todo-Poderoso, Criador do céu e da terra, e em Jesus Cristo, seu único Filho, nosso Senhor, que foi concebido pelo poder do Espírito Santo, nasceu da Virgem Maria, padeceu sob Pôncio Pilatos, foi crucificado, morto e sepultado, desceu à mansão dos mortos, ressuscitou ao terceiro dia, subiu aos céus e está sentado à direita de Deus Pai Todo-Poderoso, donde há de vir a julgar os vivos e os mortos. Creio no Espírito Santo, na Santa Igreja Católica, na comunhão dos santos, na remissão dos pecados, na ressurreição da carne, na vida eterna. Amém. Pai nosso que estais no céu, santificado seja o vosso nome. Venha a nós o vosso reino, seja feita a vossa vontade, assim na terra como no céu.
1: O pão nosso de cada dia nos dai hoje.

0: mal. Amém.
1: Ave Maria, cheia de graça, o Senhor é convosco. Bendita sois vós entre as mulheres e bendito é o fruto do vosso ventre, Jesus.
0: Santa Maria, Mãe de Deus, rogai por nós, pecadores, agora e na hora de nossa morte. Amém.
1: Ave Maria, cheia de graça, o Senhor é convosco. Bendita sois vós entre as mulheres e bendito é o fruto do vosso ventre, Jesus.
0: Santa Maria, Mãe de Deus, rogai por nós, pecadores, agora e na hora de nossa morte. Amém.
1: Ave Maria, cheia de graça, o Senhor é convosco. Bendita sois vós entre as mulheres e bendito é o fruto do vosso ventre, Jesus.
0: Santa

0: Pai nosso que estais no céu, santificado seja o vosso nome. Venha a nós o vosso reino, seja feita a vossa vontade, assim na terra como no céu.
1: O pão nosso de cada dia nos dai hoje. Perdoai-nos as nossas ofensas, assim como nós perdoamos a quem nos tem ofendido. E não nos deixeis cair em tentação, mas livrai-nos do mal. Amém.
0: Ave Maria, cheia de graça, o Senhor é convosco. Bendita sois vós entre as mulheres, e bendito é o fruto do vosso ventre, Jesus.
1: Santa Maria, Mãe de Deus, rogai por nós, pecadores, agora e na hora de nossa morte. Amém.
0: Ave Maria, cheia de graça, o Senhor é convosco. Bendita sois vós entre as mulheres, e bendito é o fruto do vosso ventre, Jesus.
1: Santa Maria, Mãe de Deus, rogai por nós, pecadores, agora e na hora de nossa morte. Amém.
0: Ave Maria, cheia de graça, o Senhor é convosco. Bendita sois vós entre as mulheres, e bendito é o fruto do vosso ventre, Jesus.
1: Santa Maria, Mãe de Deus, rogai por nós, pecadores, agora e na hora de nossa morte. Amém.
0: Ave Maria, cheia de graça, o Senhor é convosco. Bendita sois vós entre as mulheres, e bendito é o fruto do vosso ventre, Jesus.
1: Santa Maria, Mãe de Deus, rogai por nós, pecadores, agora e na hora de nossa morte. Amém.
0: Ave Maria, cheia de graça, o Senhor é convosco. Bendita sois vós entre as mulheres, e bendito é o fruto do vosso ventre, Jesus.
1: Santa Maria, Mãe de Deus, rogai por nós, pecadores, agora e na hora de nossa morte. Amém.
0: Ave Maria, cheia de graça, o Senhor é convosco. Bendita sois vós entre as mulheres, e bendito é o fruto do vosso ventre, Jesus.
1: Santa Maria, Mãe de Deus, rogai por nós, pecadores, agora e na hora de nossa morte. Amém.
0: Ave Maria, cheia de graça, o Senhor é convosco. Bendita sois vós entre as mulheres, e bendito é o fruto do vosso ventre, Jesus.
1: Santa Maria, Mãe de Deus, rogai por nós, pecadores, agora e na hora de nossa morte. Amém.
0: Ave Maria, cheia de graça, o Senhor é convosco. Bendita sois vós entre as mulheres, e bendito é o fruto do vosso ventre, Jesus.
1: Santa Maria, Mãe de Deus, rogai por nós, pecadores, agora e na hora de nossa morte. Amém.
0: Ave Maria, cheia de graça, o Senhor é convosco. Bendita sois vós entre as mulheres, e bendito é o fruto do vosso ventre, Jesus.
1: Santa Maria, Mãe de Deus, rogai por nós, pecadores, agora e na hora de nossa morte. Amém.
0: Ave Maria, cheia de graça, o Senhor é convosco. Bendita sois vós entre as mulheres, e bendito é o fruto do vosso ventre, Jesus.
1: Santa Maria, Mãe de Deus, rogai por nós, pecadores, agora e na hora de nossa morte. Amém.
0: Glória ao Pai, ao Filho e ao Espírito Santo,
1: como era no princípio, agora e sempre. Amém.

0: Pai nosso que estais no céu, santificado seja o vosso nome. Venha a nós o vosso reino, seja feita a vossa vontade, assim na terra como no céu.
1: O pão nosso de cada dia nos dai hoje. Perdoai-nos as nossas ofensas, assim como nós perdoamos a quem nos tem ofendido. E não nos deixeis cair em tentação, mas livrai-nos do mal. Amém.
0: Ave Maria, cheia de graça, o Senhor é convosco. Bendita sois vós entre as mulheres, e bendito é o fruto do vosso ventre, Jesus.
1: Santa Maria, Mãe de Deus, rogai por nós, pecadores, agora e na hora de nossa morte. Amém.
0: Ave Maria, cheia de graça, o Senhor é convosco. Bendita sois vós entre as mulheres, e bendito é o fruto do vosso ventre, Jesus.
1: Santa Maria, Mãe de Deus, rogai por nós, pecadores, agora e na hora de nossa morte. Amém.
0: Ave Maria, cheia de graça, o Senhor é convosco. Bendita sois vós entre as mulheres, e bendito é o fruto do vosso ventre, Jesus.
1: Santa Maria, Mãe de Deus, rogai por nós, pecadores, agora e na hora de nossa morte. Amém.
0: Ave Maria, cheia de graça, o Senhor é convosco. Bendita sois vós entre as mulheres, e bendito é o fruto do vosso ventre, Jesus.
1: Santa Maria, Mãe de Deus, rogai por nós, pecadores, agora e na hora de nossa morte. Amém.
0: Ave Maria, cheia de graça, o Senhor é convosco. Bendita sois vós entre as mulheres, e bendito é o fruto do vosso ventre, Jesus.
1: Santa Maria, Mãe de Deus, rogai por nós, pecadores, agora e na hora de nossa morte. Amém.
0: Ave Maria, cheia de graça, o Senhor é convosco. Bendita sois vós entre as mulheres, e bendito é o fruto do vosso ventre, Jesus.
1: Santa Maria, Mãe de Deus, rogai por nós, pecadores, agora e na hora de nossa morte. Amém.
0: Ave Maria, cheia de graça, o Senhor é convosco. Bendita sois vós entre as mulheres, e bendito é o fruto do vosso ventre, Jesus.
1: Santa Maria, Mãe de Deus, rogai por nós, pecadores, agora e na hora de nossa morte. Amém.
0: Ave Maria, cheia de graça, o Senhor é convosco. Bendita sois vós entre as mulheres, e bendito é o fruto do vosso ventre, Jesus.
1: Santa Maria, Mãe de Deus, rogai por nós, pecadores, agora e na hora de nossa morte. Amém.
0: Ave Maria, cheia de graça, o Senhor é convosco. Bendita sois vós entre as mulheres, e bendito é o fruto do vosso ventre, Jesus.
1: Santa Maria, Mãe de Deus, rogai por nós, pecadores, agora e na hora de nossa morte. Amém.
0: Ave Maria, cheia de graça, o Senhor é convosco. Bendita sois vós entre as mulheres, e bendito é o fruto do vosso ventre, Jesus.
1: Santa Maria, Mãe de Deus, rogai por nós, pecadores, agora e na hora de nossa morte. Amém.
0: Glória ao Pai, ao Filho e ao Espírito Santo.

0: Pai nosso que estais no céu, santificado seja o vosso nome. Venha a nós o vosso reino, seja feita a vossa vontade, assim na terra como no céu.
1: O pão nosso de cada dia nos dai hoje. Perdoai-nos as nossas ofensas, assim como nós perdoamos a quem nos tem ofendido. E não nos deixeis cair em tentação, mas livrai-nos do mal. Amém.
0: Ave Maria, cheia de graça, o Senhor é convosco. Bendita sois vós entre as mulheres e bendito é o fruto do vosso ventre, Jesus.
1: Santa Maria, Mãe de Deus, rogai por nós, pecadores, agora e na hora de nossa morte. Amém.
0: Ave Maria, cheia de graça, o Senhor é convosco. Bendita sois vós entre as mulheres e bendito é o fruto do vosso ventre, Jesus.
1: Santa Maria, Mãe de Deus, rogai por nós, pecadores, agora e na hora de nossa morte. Amém.
0: Ave Maria, cheia de graça, o Senhor é convosco. Bendita sois vós entre as mulheres, e bendito é o fruto do vosso ventre, Jesus.
1: Santa Maria, Mãe de Deus, rogai por nós, pecadores, agora e na hora de nossa morte. Amém.
0: Ave Maria, cheia de graça, o Senhor é convosco. Bendita sois vós entre as mulheres, e bendito é o fruto do vosso ventre, Jesus.
1: Santa Maria, Mãe de Deus, rogai por nós, pecadores, agora e na hora de nossa morte. Amém.
0: Ave Maria, cheia de graça, o Senhor é convosco. Bendita sois vós entre as mulheres, e bendito é o fruto do vosso ventre, Jesus.
1: Santa Maria, Mãe de Deus, rogai por nós, pecadores, agora e na hora de nossa morte. Amém.
0: Ave Maria, cheia de graça, o Senhor é convosco. Bendita sois vós entre as mulheres, e bendito é o fruto do vosso ventre, Jesus.
1: Santa Maria, Mãe de Deus, rogai por nós, pecadores, agora e na hora de nossa morte. Amém.
0: Ave Maria, cheia de graça, o Senhor é convosco. Bendita sois vós entre as mulheres, e bendito é o fruto do vosso ventre, Jesus.
1: Santa Maria, Mãe de Deus, rogai por nós, pecadores, agora e na hora de nossa morte. Amém.
0: Ave Maria, cheia de graça, o Senhor é convosco. Bendita sois vós entre as mulheres, e bendito é o fruto do vosso ventre, Jesus.
1: Santa Maria, Mãe de Deus, rogai por nós, pecadores, agora e na hora de nossa morte. Amém.
0: Ave Maria, cheia de graça, o Senhor é convosco. Bendita sois vós entre as mulheres, e bendito é o fruto do vosso ventre, Jesus.
1: Santa Maria, Mãe de Deus, rogai por nós, pecadores, agora e na hora de nossa morte. Amém.
0: Ave Maria, cheia de graça, o Senhor é convosco. Bendita sois vós entre as mulheres, e bendito é o fruto do vosso ventre, Jesus.
1: Santa Maria, Mãe de Deus, rogai por nós, pecadores, agora e na hora de nossa morte. Amém.
0: Glória ao Pai, ao Filho e ao Espírito Santo,
1: como era no princípio, agora e sempre. Amém.

0: Pai nosso que estais no céu, santificado seja o vosso nome. Venha a nós o vosso reino, seja feita a vossa vontade, assim na terra como no céu.
1: O pão nosso de cada dia nos dai hoje. Perdoai-nos as nossas ofensas, assim como nós perdoamos a quem nos tem ofendido. E não nos deixeis cair em tentação, mas livrai-nos do mal. Amém.
0: Ave Maria, cheia de graça, o Senhor é convosco. Bendita sois vós entre as mulheres, e bendito é o fruto do vosso ventre, Jesus.
1: Santa Maria, Mãe de Deus, rogai por nós, pecadores, agora e na hora de nossa morte. Amém.
0: Ave Maria, cheia de graça, o Senhor é convosco. Bendita sois vós entre as mulheres, e bendito é o fruto do vosso ventre, Jesus.
1: Santa Maria, Mãe de Deus, rogai por nós, pecadores, agora e na hora de nossa morte. Amém.
0: Ave Maria, cheia de graça, o Senhor é convosco. Bendita sois vós entre as mulheres, e bendito é o fruto do vosso ventre, Jesus.
1: Santa Maria, Mãe de Deus, rogai por nós, pecadores, agora e na hora de nossa morte. Amém.
0: Ave Maria, cheia de graça, o Senhor é convosco. Bendita sois vós entre as mulheres, e bendito é o fruto do vosso ventre, Jesus.
1: Santa Maria, Mãe de Deus, rogai por nós, pecadores, agora e na hora de nossa morte. Amém.
0: Ave Maria, cheia de graça, o Senhor é convosco. Bendita sois vós entre as mulheres, e bendito é o fruto do vosso ventre, Jesus.
1: Santa Maria, Mãe de Deus, rogai por nós, pecadores, agora e na hora de nossa morte. Amém.
0: Ave Maria, cheia de graça, o Senhor é convosco. Bendita sois vós entre as mulheres, e bendito é o fruto do vosso ventre, Jesus.
1: Santa Maria, Mãe de Deus, rogai por nós, pecadores, agora e na hora de nossa morte. Amém.
0: Ave Maria, cheia de graça, o Senhor é convosco. Bendita sois vós entre as mulheres, e bendito é o fruto do vosso ventre, Jesus.
1: Santa Maria, Mãe de Deus, rogai por nós, pecadores, agora e na hora de nossa morte. Amém.
0: Ave Maria, cheia de graça, o Senhor é convosco. Bendita sois vós entre as mulheres, e bendito é o fruto do vosso ventre, Jesus.
1: Santa Maria, Mãe de Deus, rogai por nós, pecadores, agora e na hora de nossa morte. Amém.
0: Ave Maria, cheia de graça, o Senhor é convosco. Bendita sois vós entre as mulheres, e bendito é o fruto do vosso ventre, Jesus.
1: Santa Maria, Mãe de Deus, rogai por nós, pecadores, agora e na hora de nossa morte. Amém.
0: Ave Maria, cheia de graça, o Senhor é convosco. Bendita sois vós entre as mulheres, e bendito é o fruto do vosso ventre, Jesus.
1: Santa Maria, Mãe de Deus, rogai por nós, pecadores, agora e na hora de nossa morte. Amém.
0: Glória ao Pai, ao Filho e ao Espírito Santo,
1: como era no princípio, agora e sempre. Amém.

0: Pai nosso que estás nos céus, santificado seja o vosso nome. Venha a nós o vosso reino, seja feita a vossa vontade, assim na terra como no céu.
1: O pão nosso de cada dia nos dai hoje, perdoai-nos as nossas ofensas, assim como nós perdoamos a quem nos tem ofendido. E não nos deixeis cair em tentação, mas livrai-nos do mal. Amém.
0: Ave Maria, cheia de graça, o Senhor é convosco. Bendita sois vós entre as mulheres e bendito é o fruto do vosso ventre, Jesus.
1: Santa Maria, Mãe de Deus, rogai por nós, pecadores, agora e na hora de nossa morte. Amém.
0: Ave Maria, cheia de graça, o Senhor é convosco. Bendita sois vós entre as mulheres e bendito é o fruto do vosso ventre, Jesus.
1: Santa Maria, Mãe de Deus, rogai por nós, pecadores, agora e na hora de nossa morte. Amém.
0: Ave Maria, cheia de graça, o Senhor é convosco. Bendita sois vós entre as mulheres e bendito é o fruto do vosso ventre, Jesus.
1: Santa Maria, Mãe de Deus, rogai por nós, pecadores, agora e na hora de nossa morte. Amém.
0: Ave Maria, cheia de graça, o Senhor é convosco. Bendita sois vós entre as mulheres e bendito é o fruto do vosso ventre, Jesus.
1: Santa Maria, Mãe de Deus, rogai por nós, pecadores, agora e na hora de nossa morte. Amém.
0: Ave Maria, cheia de graça, o Senhor é convosco. Bendita sois vós entre as mulheres e bendito é o fruto do vosso ventre, Jesus.
1: Santa Maria, Mãe de Deus, rogai por nós, pecadores, agora e na hora de nossa morte. Amém.
0: Ave Maria, cheia de graça, o Senhor é convosco. Bendita sois vós entre as mulheres e bendito é o fruto do vosso ventre, Jesus.
1: Santa Maria, Mãe de Deus, rogai por nós, pecadores, agora e na hora de nossa morte. Amém.
0: Ave Maria, cheia de graça, o Senhor é convosco. Bendita sois vós entre as mulheres e bendito é o fruto do vosso ventre, Jesus.
1: Santa Maria, Mãe de Deus, rogai por nós, pecadores, agora e na hora de nossa morte. Amém.
0: Ave Maria, cheia de graça, o Senhor é convosco. Bendita sois vós entre as mulheres e bendito é o fruto do vosso ventre, Jesus.
1: Santa Maria, Mãe de Deus, rogai por nós, pecadores, agora e na hora de nossa morte. Amém.
0: Ave Maria, cheia de graça, o Senhor é convosco. Bendita sois vós entre as mulheres e bendito é o fruto do vosso ventre, Jesus.
1: Santa Maria, Mãe de Deus, rogai por nós, pecadores, agora e na hora de nossa morte. Amém.
0: Ave Maria, cheia de graça, o Senhor é convosco. Bendita sois vós entre as mulheres e bendito é o fruto do vosso ventre, Jesus.
1: Santa Maria, Mãe de Deus, rogai por nós, pecadores, agora e na hora de nossa morte. Amém.

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0: Tá aí, muito bem, Nick Kamen, I Promise Myself, sucessão de 1990 por aqui. 6h36, boa tarde, bem-vindos ao Sintonia Total, nós estamos chegando a partir de agora juntinhos até as 9 horas da noite, muito prazer, eu sou Ednilson Miranda, vamos lá com essa programação legal aqui nessa sexta-feira, 12 de junho de 2026, hoje é dia dos namorados, né? E aí, você tá afim de mandar aquela mensagem de carinho, de amor, de afeto aí para quem você ama? Aproveita, fique à vontade para participar com a gente aqui no Sintonia Total, beleza? 995336669 é o nosso WhatsApp para você participar com a gente.
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0: De pensar deu água na boca aqui. 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
0: É isso aí, fique à vontade para participar comigo aqui, ó. 995336669. Hoje é sexta-feira, normalmente na sexta é aquele programa mais animadão, pra cima, com música boa, música animada, né? Mas hoje eu vou fazer um pedido pra vocês, viu? Vamos nas mais romanticonas e o que, que vocês acham, né? Vamos deixar quem tá com o coração ferido aí um pouco mais... um pouco mais tristinho? É brincadeira! Vamos deixar assim quem tá apaixonado ainda mais apaixonado, né? Com aquela música boa. E quem tá triste, tá com o coração partido, aí, meu amigo, tem muito o que fazer não, viu? Tem que... Puxa vida, né? Tem que ir à procura de um novo amor. Não tem muita alternativa não, né? É um novo amor que cura a dor de um amor perdido, né? Não tem outro jeito, né? Porque ficar se lamentando, ficar chorando as pitangas, ficar chorando a morte da bezerra, não adianta. tem que ir pra frente, né? Porque nunca se sabe ao certo, né? O motivo da separação, né? Infelizmente, há situações assim que entristece muita gente, mexe com o coração, com os pensamentos. Oh, que dor! É a dor da paixão, a dor da perda de alguém, né?
3: Qual terá sido o motivo da nossa separação?
0: Vai entender.

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1: Para você que gosta, Robertão, daquelas de arrastar as unhas no asfalto, assim de sair faísca, piá. Aí, ó.

0: senhora, que choradeira! Vai lá, manda pra gente a sua mensagem. Confirma sua audiência. Ô, programa meloso que vai ser esse hoje, hein? Nossa senhora!
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0: Bruno Marrone.
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0: Essa música é quase uma continuidade daquela, né? Quase uma resposta da música Separação, hein?

só os clássicos hoje, hein? Pode ser os de ontem, de hoje, de amanhã, por que não? As músicas boas de hoje tornam-se os clássicos do amanhã. As chonadinhas mais novinhas pode rolar por aqui também. Vai lá, mande a sua mensagem. Indique o seu som aí, tá? 6h45, boa tarde. Ótima sexta-feira, bom final de semana. Feliz dia a todos os casais e namorados. Apaixonados.

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0: sequenciona de música que rolou aqui na programação, não é?
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0: Meu coração está pedindo amor, pedindo amor. Música bonita. Bruno Marrone, Lágrimas e Vinhos, As Marcianas, No More Bolero. Nosso bolero. Se o azul do céu descer, viverei. O nosso amor tá aí. Rolou também a Ataíde e Alexandre. Bruno e Marrone, Apenas um Sorriso. Adalberto e Adriano, Separação. Programaço, né? Assim tá bom demais. Tá bom demais. Cadê as mensagens? Cadê? Tem aqui não. Vamos lá, vamos atualizando. A Tunica já mandou assim pra gente, ó. Estamos na escuta hoje, tá tudo muito romântico, né? Toca aí, Eu Te Amo. Zezé de Camargo e Luciano, boa. Valeu pela audiência aí, viu, Tó? Tudo de bom aí. Quem mais com a gente? A Odete, tudo bem, Ednilson? Na sintonia também da programação. O Marcelo Scheid, ligadaço aqui com a gente. Grande Marcelão. Lá, boa noite. Aqui é o Luiz, do Quero Quero. Mando um beijo para minha esposa Mayara, 17 anos juntos, queria dizer que a amo muito. Tá aí, declaração especial do Luiz para Mayara, 17 anos juntos. Aí é bom, né? 17 anos juntos. Acho que o tempo é muito relativo, né? 17. Pode ser 5, pode ser 1, 2, 3, 4, 5, 10, 15, 20, 25, 30, não sei. Mas o mais importante é essa expressão aqui, juntos, né? Estar junto significa muito. Muito. Parceria, cumplicidade, companheirismo, apoio mútuo. Saber ouvir quando a outra pessoa precisa desabafar, precisa de um afago, precisa, né, aquele ombro amigo para chorar. E aquela presença, aquela parceria, aquela, né, para sorrir também, né? 7:05. Quem mais tá com a gente? Ednilson, tudo bem? Boa noite. 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Toca pra nós É o Amor, Zezé de Camargo e Luciano, ou uma do Roupa Nova, tá bom? Fica a sua escolha aí. Valeu, seu Giovanni Rigoni. Grande abraço pro senhor e obrigado pela audiência, dona Ana também, né? Galera de Pinheiral de Cima, grande abraço. 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Alô, alô, Bernadette Pshibiovic, grande abraço pra você também, obrigado pelo carinho, tá? Estamos na sintonia aqui, gosto muito do seu programa, e toca pra nós The Fevers, Lembranças, grande abraço, galera de Colônia Maciel e com a gente, brigadão, viu? Abraço, a gente gosta que vocês estejam aí na sintonia, então fica assim, a mesma sintonia, né? Vocês gostam da programação, a gente gosta que vocês gostem da programação e gosta que vocês estejam junto com a gente. Então, sempre que estiverem, já sabem o que fazer, né? Sabe ou não? Sabe. Sabe sim, né? Isso mesmo. Quem mais está por aqui? Tem mais indicação, mais pedida do Zezé de Camargo e Luciano, Marilei Hartmann. Para quem vai essa, Mari? Para quem que vai? Hã? Eu até sei, mas prefiro que você diga aí, tá bom? Abraço, viu? Obrigadão. Quem mais tá com a gente? Ah, o Rosvaldir Schweigert, Ednilson na escuta também. Se puder, para nós hoje, Amor Sem Limites. Amor Sem Limites. Para minha esposa querida, Célia, a minha eterna namorada. Que assim seja, meus queridos. Grande abraço, que Deus abençoe de maneira grandiosa a vida de vocês aí, tá bom? Quem mais? Delmir Wendler Costa, Lembranças do Nosso Amor, roda essa pra nós hoje. Tudo a ver com a programação aí, grande, grande, grande Delmir, compadre Dinho, obrigado, hein? Quem mais? Olá, Ednilson, tudo bem? Deixa eu ver aqui, esta é a faísca do canta do... como é que é? Estas é de faiscar do canto do zóio. Isso aí, faísca do canto do zóio, é isso? Dionísio por cá. Aham. E o que mais? O que mais que ele mandou pra nós? Boa noite, tudo bem? É o Dionísio. Boa tarde. Essa aqui é de tarde que ele mandou, né? Boa tarde, tudo bem? Aí ele marcou aqui a mensagem pra gente lembrar de mandar. Uns parabéns também, né? Ela mandou assim, ó. É o Dionísio por cá, caminhoneiro, passando para desejar aquele feliz aniversário muito especial para alguém que também é muito, mas muito, muito especial para nós. A minha filha, hoje, dia 12, completando 19 aninhos. Privilégio é poder passar junto esse dia, essa data especial que Deus preparou para nós. Que Deus a abençoe sempre e obrigado. Valeu, abraço, Dionísio. Então, hoje, prestando aquela homenagem carinhosa, a filha Yasmin, é o nome dela, né? 19 anos, idade linda, viu? Parabéns à família toda, em especial para ela, que hoje celebra o dom da vida. E tenho certeza que ela tem muitas, muitas, muitas razões para dizer obrigado, Deus, por mais um ano. Obrigado, Deus, pela minha família, né? Por tudo que o Senhor já concedeu de bênçãos especiais na vida desta menina, moça, e que tenho certeza está recebendo o carinho de toda a famiagem hoje, né, Yasmin? Grande abraço, viu? Sinta-se abraçada e querida por todos à sua volta, em especial aí o Dionísio, né, o papai, a mamãe também, família toda aí, com certeza emanando aquela energia positiva, aquela energia boa para você, porque é nada menos que isso, é o que você merece. Aliás, merece muito mais, né? 7h11, vamos lá? Trazendo o nosso intervalo comercial, uma pausa breve no programa e mais músicas na sequência por aqui. Para participar comigo, 995336669 é o Zap Zap aqui da Ipiranga FM, sempre, sempre à sua disposição.
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0: Fique à vontade, eu disse à vontade para participar. Tem uma música chonada, uma música romântica que você gosta? Manda pra gente aí a indicação, tá bom? Ah, não, eu gosto das mais baladinhas aí. Manda aí, tá bom? A gente vai ajustando, vai aqui intercalando na programação aqui, tá? Foco hoje, Dia dos Namorados, pra você mandar aquela mensagem de carinho, né? Pra quem faz parte da sua vida. Ah, tem alguém, de repente tá solteiro, tá solteira aí, né? Tem alguém que você lembra aí, poxa, tem saudade. Tem uma música que marcou aquele momento, aquele período, né? Em que você esteve com ele ou com ela, né? Porém, hoje não está mais, eu gostaria de recordar. Então manda pra gente a sua indicação. Afinal de contas, a frase ela é sempre muito atual e válida, né? Recordar é viver. Se estamos aqui, porque estamos vivos, então bora recordar o passado, né? Podemos viver de passado. Não, não. Essa não é a ideia, não é viver de passado. Quem vive de passado é... como é que é? não vou concluir, né? Mas lembrar, enfim, recordar bons momentos que não voltam mais. É bom, é importante. Vamos lá. 7h12 agora, né? 7h12 para participar, 995336669 é o nosso WhatsApp.
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0: Eu e você juntinhos na mesma sintonia por aqui.

0: que tá a fim de ouvir essa aqui, hein? Bruce Springsteen, Street of Philadelphia. Ah, Filadélfia, né? Só tá a fim de curtir, manda pra gente a sua indicação aí. Ah, eu quero ouvir essa aí, viu? Agora 7h13, bora lá.
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0: Gabriel.
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0: Belíssima declaração de amor nesta canção, né? Aliás, tem uma música com esse título, né? Declaração de amor, José Henrique Gabriel também. Se você tiver afim, pede aí que a gente vai programando aqui. The Way You Are, Secret Service, a indicação do nosso querido Ronaldo. Boa noite, Ednilson. Tudo certo por aí? Olha, eu gostaria de ouvir uma música para recordar. Secret Service, The Way You Are. Para uma pessoa especial, viu? Certeza que você não quer falar o nome, Ronaldão? Não? Tá bom. Ela sabendo é o que basta, né? Então, beleza, beleza. 7h24. Vamos seguindo então com a nossa programação por aqui.
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2: Miranda.
0: Desse jeitão hoje por aqui, ó.

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0: música linda demais. E a Giovanni, olha, olha, olha, amor.
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0: Grande abraço para você ligado aqui na programação Ipiranga FM. Alô, meu amigo Darley Pereira, grande Darley da Brasília e na Vila Rosa, ligados aqui também com a gente. Boa noite.
2: Noite, Nilson. Quero a música Ala Puxa-te. Esse é de minha mãe, Ala Puxa-te.
0: Um abraço, obrigado pelo
2: dia. Para Marli, para todos os pessoal que estão escutando na Vila Rosa.
0: Para quem? Repete aí, repete aí.
2: Essa música Marli, para todos os pessoal que estão escutando na Vila Rosa.
0: Ah, então tá bom. Grande abraço. Matusalém, é isso mesmo? Matusalém? Amigos da Ipiranga, estou em São José dos Pinhais curtindo a programação e da rádio. Queria ouvir o tema de Lara, a música do filme Doutor Jivago. Que mais que ele mandou para nós? Sou Matusalém Malaquias. Foi a música que tocou em meu casamento em 56 anos atrás, né? 56 anos atrás, então, lá em 1976, foi isso? Não, 1970, né? Então, anos já, então. Vamos programando aqui daqui a pouco, tá bom? Matusalém. Não é a primeira vez, teve outras vezes que o senhor já participou com a gente aqui, ó. Muito obrigado pelo carinho, pela sintonia aí. São José dos Pinhais aí. Curitiba, ligado com a gente, né? Região Metropolitana de Curitiba. Grande abraço. Quem mais tá com a gente? Amigo Adilson e também a Silmara Cape. Queremos ouvir Amor Além da Vida. Pro meu eterno namorado e para todos os apaixonados na sintonia da programação. Mandou para nós a Silmara. Então, para o Adilson, esse casal muito querido e amigos da gente. Agradeço o carinho da audiência aí, viu? Silmara, tá por aqui também comigo? Olá, eu também gostaria de relembrar o passado maravilhoso com Michael Jackson, qualquer música aí, tá bom? Tenho tenho boas lembranças dos shows de dublagens no Cine Teatro Municipal em que a gente participava. Grande abraço, Odete! Obrigado pela audiência, tá? Rolou agora há pouco... Ah, eu adoro amar você. Música romântica, né? Chonada do Daniel aqui para nossa querida Vera, que indicou e dedicou especialmente para o Nelson, né? Grande Nelson, abraços. Aí rolou Amado Batista, rolou Duran Duran, rolou Blue System. Aí deu uma bagunçadinha, rolou Grupo Cordiona, rolou Nenito Sarturi, rolou João Luiz Correia, né? Deu uma bagunçadinha aqui na programação que hoje nós tínhamos em mente uma programação mais romântica, mais chonada, né? Pra galera que tá apaixonada aí, né? Mas eu precisei me ausentar um pouquinho aqui hoje, conforme eu anunciei ontem na programação, né? Festa junina aí na escola do meu piazinho mais velho, do Mateuzinho. E aí a gente precisou dar uma passada lá para marcar presença, dar uma prestigiada, né, conforme estava programado. Por isso que a gente deixou rolando a programação musical, mas já estamos de volta por aqui. Agradecido pelo carinho da audiência de cada um de vocês que sintonizam a 91.7 e dão sempre a honra da audiência aqui na programação. Alô, Aristeu e no Farajala, para todos os... Casais e Namorados, música com Giliard aí, tá bom? Giliard, quem curte a Dorali, né, Dorali? Abraço pra você aí. Tá sumidinha, Dorali. O que aconteceu, Dorali? Você tá sumidaça do mapa aí, menina. Tá tudo bem? Tudo certo aí? Abraço pra você, viu? Obrigado pela audiência, caso esteja na sintonia. Mas ela tá quietinha esses dias aí. Ana Rita, olá, Ednilson. Se não tivesse ido, Bruno e Marrone. Obrigado à audiência de vocês aí, viu? Quem curte essa também é a Tunica, né? Margarete Schepetz aí da Lapa, né? Em especial pro meu eterno namorado Fabiano. Um abraço pra nós aqui. E uma música em especial pro meu eterno namorado. Bem, rolou há pouco duas gauchescas mais românticas aí, né? Rolou o grupo... Minuano, Te Amo Guri, E aí rolou também lembranças do nosso amor aí do... dos filhos do Rio Grande. Nós temos aqui a indicação também do Fabião, né? O Fabião mandou pra nós. Boa noite, jovem. Toca um bugio bem do capricho pra nós e manda pra galera aí. Um abraço. Valeu, Fabião. Obrigado pela audiência. Grande ouvinte da gente também, da Lapa, né? Vamos que vamos? Que o Robertão mandou pra nós? Oi, Ednilson, só nesse estilo hoje? Hã? Toca aí pra nós na noite do nosso amor, César e Paulinho. Ou senão, um Ego Varifum do gauchão aí. Ah, um Nhecofari, Nhecofum? Valeu então, Robertão. Obrigado pela audiência, viu? Vamos lá. 8h31 agora, acho que vou ter que... tem que rodar umas músicas chonadonas de volta, né? Rolou uma sequência agora há pouco aqui de... né? Rolou aí o João Luiz Correia, viciado em Vaneirão, né? Trem da Saudade, Nenito Sarturi, Herança do Pai do Gaitaço, Grupo Cordione. Agora vamos com uma sequência daqui a pouco aqui, mais sonadona aí, né? Agora 8h32, intervalinho aqui na programação, agradecendo o carinho da audiência, onde quer que você esteja, ouvindo a 91.7.
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0: Uma ótima sexta-feira, bom final de semana. Feliz dia dos namorados, namorados, namorados para todos os casais apaixonados, né? 8h32.
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0: Muito bem, tá aí o tema de Lara, a indicação do Sr. Matusalém, lá de São José dos Pinhais, ouvindo aqui a gente. Obrigado, Sr. Matusalém! Obrigado pela audiência e viu? Forte abraço.
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0: Uma ótima sexta-feira, bom final de semana para você que tá aí na sintonia aqui da programação. Amigo Cigano aí de Vieiras, sempre com a gente. Grande abraço, parceiraço. Diz o Roberto Rivelino, né? Vai ter um Rivelino aí. Tá ligadaço aqui também com a gente. Grande, grande Robertão aí, ó. Diz o Robertão assim, ó.
2: É de chorar, tiazinho.
0: É, ele tá... Essa que rolou aí foi de chorar, diz ele, né? Ô, Robertão. Mara Camargo, Ednilson, na escuta aqui, viu? Um abraço ao meu eterno namorado. Ao meu eterno namorado, Dejanir Varchak. Toque a música Amor Além da Vida. Essa aí já rolou. Rolou no começo. No começo, na primeira parte, primeira hora do programa aí, né? César e Paulinho. Mara, Lívia e Renan. Ao Dejanir, a Mara tá mandando aí, né? Um abraço forte, então, né? Valeu, gente. Obrigadão pela audiência. Essa música, Ednilson, Se Não Tivesse Ido, do Bruno Marrones, é Se Eu Tivesse. A música é Se Não Tivesse Ido. Então, se eu tivesse um tchutchuco, eu iria oferecer pra ele, tá? Mandou pra nós a Tonica aqui. É, Tonica. Vamos que vamos então com a programação. Quem está aqui também na audiência do nosso Sintonia de hoje, programa especial desta sexta-feira, dia dos namorados, né? Dia de prestar homenagem a quem você ama, quem você gosta, quem te ama também, né? Alô, Roseli Muchinski dos Santos, tudo bem? Boa noite. O que, que ela pediu para nós aqui? O que, que ela mandou para a gente? Opa!
3: Boa noite, Denilson. Aqui é a Roseli. Eu queria mandar uma música para o Daniel, para a Marli, para a Lucy, para o Ari e para vocês aí da rádio. Com o Daniel, qualquer uma. Obrigado.
0: Agora há pouco rolou aquela... Ah, eu adoro amar você. Música bonita, hein? Será que ela repetiu aqui?
3: Boa noite, Denilson.
0: Repetiu. Obrigado, Roseli. Ô, seu Luiz, a mensagem com qual música hoje para dona Natália, hein?
4: Boa noite, Denilson Miranda, aqui Luiz Carlos Kowalski. Eu queria que você tocasse Do Outro Lado da Cidade, com o Guilherme Santiago. Não, um abraço. Beleza?
0: Essa não é para dona Natália. Não, não, não, não. Essa não. Essa é só para curtir, né? Essa é só para curtir, né, seu Luiz? Essa não pega bem, não pega bem oferecer para dona Natália, né?
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0: Vamos lá, quem tá por aqui também na sintonia. Alô, alô! Meu amigo Marcelo, Marcelo Scheide. Boa noite, Ednilson. Tamo aqui na escuta. Valeu. Amigo seu João, do Benfica. Toca quatro Galdérios, Vestido de Seda. Para todos que curtem aí também, para minha namorada... Terezinha aí do Rossi 1, valeu. A Sueli Kubiak, Ednilson, desejo, eu quero desejar um feliz dia dos namorados para o meu amor Luke. Eu espero que ele esteja feliz, viu? E toque uma música do Jorge e Matheus para nós, tá bom? Estamos aqui escutando, abraços, abraços. Pegou mal essa mensagem aí, né, Roberto? Essa do outro lado da cidade, né? Puxa vida, essa do outro lado da cidade foi pra acabar, né? Imagina só eu falar aqui, dedicar a dona Natália e aí vem essa indicação. Não pegou bem, né? Não pegou legal, Roberto. Não pegou legal, né, Roberto? É. Às vezes acontece, né? Às vezes acontece, né?
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0: Oh. Imagina se o quentão que eu tomei agora há pouco tivesse álcool, Robertão, né? Não tinha, quentão de escola não tem, né? Não tem álcool. Então não foi por causa do quentão, não foi.
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0: Como diz o Gaiota, né, Gaiotão? Agora tem que concordar com o Gaiota, viu?
2: É de chorar,
0: aqui pra Odete, Black or White, do Michael Jackson aí, né? Vamos lá.

Olha, um grande abraço pra galera lá da Vilinha. Alô, meninas e meninos. Super, hiper, mega empenhados nos preparativos finais para a grande festa em louvor a Santo Antônio que acontece lá na Vilinha. Já começa amanhã. Grande movimentação, 5 horas da tarde, a cozinha aberta já, né? Quentão, pinhão, pipoca, cachorro quente, né? Aquela sopa deliciosa, galinha caipira e também a camponesa, né? A tradicional sopa deliciosa, galinha caipira e também a camponesa. Duas opções de sopas também amanhã. A celebração, a missa que estava programada para as 19h30 será antecipada para as 6 horas da tarde, então 18 horas amanhã, tá? Porque às 19 horas tem o jogo da seleção brasileira, nem muita gente vai querer assistir. Então o pessoal já vai estar aberto lá com a cozinha a partir das 5 para o pessoal já ir se aproximando, né? Se aproximando. Daí 6 horas tem a missa, 7 horas começa o jogo da seleção, vai ter um telão instalado lá pro pessoal assistir. Todos juntos, tomando um quentãozinho, uma cervejinha, um chope geladinho, vai ter também, claro, né? Saboreando uma sopa deliciosa, um cachorro quente, um pastel, um bolos, bolo delicioso, bolo de Santo Antônio, né? Tonica, pois você ia lá nesse arraial, viu? Nessa festa aí, viu? Você tá querendo um tchutchuco? Vai lá, vai pedir pra Santo Antônio, né? Vai que cola, vai que rola, viu, Tonica? Vai que aparece uns tchutchucos lá, né? Vamos lá. Bom, eu não quero saber de tchutchuco, né? Não quero saber, mas aos interessados, às interessadas, amanhã, então, toda essa movimentação lá na Vilinha. Mandar um abraço pras tchutchucas e os tchutchucos que estão lá, né? Trabalhando. Já nos preparativos finais para esse grande evento que acontece já começando amanhã, portanto. Como disse, cozinha aberta às 5 horas da tarde. 6 horas tem a missa, que seria às 19h30, agora foi mudado para as 6 horas, então 18 horas. 19 tem o jogão da seleção para a galera assistir junto lá, torcendo, vibrando juntos. Aí depois, né? Depois tem o show pirotécnico. Aí o acendimento da fogueira e a festança rola noite adentro ali, né? Segue. Até altas horas a movimentação por lá. No domingão tem missa 10 horas da manhã, tradicional missa festiva. Meio-dia o delicioso almoço. Na parte da tarde tem show de prêmios e leilão com premiação excelente, tá bom? Então se programa aí, vai lá. Pra Vilinha, né? Agora, se você puder e quiser também prestigiar, nós temos outros eventos que acontecem também amanhã. Tem festa aqui na Estrada Nova Restinga, uma festa junina que estava já há um tempo sem ser realizada, né? Ano passado não teve, agora volta com tudo, hein? Fogueira, pastel, quentão, pinhão, pipoca, bolo e tudo mais. Tem até show de prêmios, até bingão, hein? Amanhã à noite. Aqui na Estrada Nova Restinga, até show de prêmios tem, hein? Show de bola, hein? Fogueira e tudo mais. Uma festa graúda, hein? Que acontece amanhã aqui na Estrada da Nova Restinga. E outro evento é na cidade daí, na comunidade Nossa Senhora da Rosa Mística, na Vila Palmeirinha. Também acontece o Arraiá Rosa Mística. Amanhã, portanto, também à noite aí, beleza? Todo mundo convidado também, todo mundo convidado. 8h55, o programa de hoje foi assim, né? Meio desse jeitão, bem musical, né? A galera participando aqui, que é sempre muito legal ter a presença desse povo maravilhoso, que nos dá sempre a honra da audiência na programação, né? Odete mandou o seguinte, ó. Boa noite, Ednilson. Uma noite abençoada para você e pra sua família. E até amanhã, se Deus quiser, tá bom? Robertão, Ednilson, fala aí, ó, fã número 1 do Eduardo Costa, essa é boa, fala pra ele oferecer aí pra dona Natália.

0: dar folga pra vocês esse final de semana. Eu não venho pra rádio amanhã nem domingo. Só segunda-feira. Mas quem sabe amanhã, Robertão, nós também vamos estar pelo meio, algum lugar por aí, viu? Vamos ver. Guarda as festas que eu vou, porque ó, a gente divulga todas aqui, então tem que tinha que prestigiar todas, viu, Robertão? O difícil seria se dividir um pouco em cada uma, né? Mas eu tinha que fazer isso aí, viu? Fazer isso. A gente fala de todas as festas, né? Então tinha que estar um pouquinho em cada aí pra prestigiar, marcar presença, enfim, colaborar também com as comunidades que celebram seus padroeiros ou então promove aquele arraiá espetacular aí no finalzão de semana, né? Show de bola! Em algum lado da cidade vamos estar amanhã, não sei quais. Vamos pensar, vamos tirar na sorte, vamos ver onde é que nós vamos aqui, né? Um sorteio aqui, né? Ah, ô Robertão, mas eu te aviso, Robertão, te aviso onde é que eu botar pra nós tomar um qualquer coisa, um chopp gelado, um quentãozinho, né? Não estaria nesse embaraço. Embaraçado final de semana. Sei que domingão aí não tem. Domingão não tem escape. Domingão vou ter que estar lá na vilinha. Domingão já tá certo, vamos estar por lá. Tá colaborando no bingo, no show de prêmios lá do pessoal, né? Então, domingão não vai ter escape. Domingão, todos os caminhos levam à vilinha, porque é por lá que eu vou estar também. Oh, 8h58. Grande abraço, gente. Bom final de semana. Feliz dia dos namorados a todos. Um grande abraço. Tá?
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0: Volte pra você ver. Bem no dia dos namorados, vou estar de madrugada.
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0: Vai lá pra você ver. Diz a Maiara e Maraísa, né? Ela vai lá pra você ver.
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0: Tchau, gente. Abraços. Vem aí a voz do Brasil. Tudo de bom.
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5: 9 horas.
6: 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As notícias do governo federal que movimentaram o país no dia de hoje.
7: Olá, boa noite.
8: Boa noite para você que nos acompanha em todo o país.
7: Sexta-feira, 12 de junho de 2026.
8: Vamos ao destaque do dia. Apoio aos entregadores de aplicativos.
7: O governo lança o novo Move Entregadores e Moto App para financiamento de bicicletas elétricas. Ciclomotores, motonetas e motos flex e elétricas produzidas no país.
8: Presidente Lula destaca que trabalhadores vão ter garantia do governo para conseguir juros menores.
9: O governo está assumindo o fundo garantidor para que ninguém deixe de emprestar dinheiro para vocês comprar moto por falta de garantia. O governo é a garantia de vocês.
7: Você vai ouvir também habitação.
8: 85 mil moradias serão construídas por meio do Minha Casa Minha Vida. 50 mil delas na modalidade rural do programa.
7: O governo federal prevê investimento total de 10 bilhões de reais nesta nova seleção habitacional.
8: E vamos falar também da transferência de imóveis federais para municípios regularizarem casas nas periferias.
7: Para acomodarem famílias em prédios que estão ociosos nas cidades.
8: É o programa Imóvel da Gente, tema da nossa entrevista com a secretária de Patrimônio da União, Carolina Stuck.
7: Hoje, na apresentação da Voz do Brasil, eu, Mariana Jungmann e Luciano Seixas.
8: E acompanhe a gente ao vivo. Acesse radiogov.ebc.com.br ou o canal Gov na sua TV aberta.
7: Foi lançada hoje uma nova vertente do programa Move Brasil. Agora, para ajudar entregadores